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7: 9:08, horário de Brasília. Boa noite.
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0: querido irmão, querida irmã. Esse mês de agosto estamos rezando pelas vocações, é o mês vocacional em toda a igreja. Nesta última semana te convido a rezar pelas vocações dos ministérios leigos. Enviai, Senhor, operários para a vossa messe. Sabemos que a messe é grande e os operários são poucos. Suscitai, pois, vocações nos mais diversos ministérios leigos em vossa igreja, em nossas comunidades, para que possamos testemunhar com a vida a alegria do Evangelho e espalhar no mundo o doce perfume do Cristo. Senhor, que pelo cultivo das virtudes da fé, esperança e caridade, em nossas comunidades despertem vocações para os ministérios leigos. Aumentai a fidelidade ao santo batismo, aumentai a fidelidade à igreja, aumentai a fidelidade dos leigos e leigas ao santo padre, o Papa. Que todos recebam a graça da conversão diária. Tudo isso vos pedimos, ó Pai, por Cristo nosso Senhor, o servo dos servos. Nossa Senhora, Mãe Aparecida, Rainha das Vocações, Serva do Senhor, rogai por nós.
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2: Olá, meus amigos da Rádio Aparecida e do Portal A12, sejamos todos muito bem-vindos ao Você e o Livro. Chegamos ao terceiro e último episódio da nossa série especial sobre as vocações neste mês de agosto. E hoje o nosso olhar se volta para a grande maioria do povo de Deus, os leigos e as leigas. Você já parou para pensar que o seu batismo não é apenas um rito de passagem, mas um verdadeiro chamado? Pois é, pelo batismo, todos nós fomos inseridos no corpo de Cristo e recebemos uma missão única. Não existem espectadores na igreja. Seja atuando na sua comunidade, servindo em uma pastoral, participando de um movimento ou sendo testemunha do Evangelho no seu trabalho e na sua família, a sua vocação é viva e fundamental. O leigo e a leiga são a ponte entre a igreja e o mundo, chamados a servir com amor e a transformar a sociedade a partir de dentro. E para nos ajudar a aprofundar essa missão tão bonita, eu tenho duas recomendações de leitura imperdíveis. A primeira obra é Cristão Leigo, um chamado à unidade e à santificação do mundo, do padre Magno Xavier. Neste livro, o autor aprofunda a teologia do laicato para nos mostrar que o leigo é essencialmente um sujeito eclesial, ou seja, você é protagonista. O padre Magno traz luz aos principais desafios do cristão leigo no mundo contemporâneo e apresenta exemplos concretos de como ser um agente de transformação da sociedade e de renovação na nossa igreja. A minha segunda indicação é o livro Leigos e Leigas na Igreja e na Sociedade, do missionário redentorista padre Marlos Aurélio, nosso superior provincial da província Nossa Senhora Aparecida. Você já se perguntou de onde vêm as bases históricas da nossa participação na igreja? O padre Marlos responde a essa pergunta resgatando as raízes histórico-teológicas do laicato. Ele analisa desde os modelos eclesiais ao longo do tempo até o grande divisor de águas, que foram os concílios Vaticano I e Vaticano II, mas, sobretudo, Vaticano II. Uma leitura enriquecedora para compreender as oportunidades e os desafios de ser leigo em pleno século XXI. 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Deus abençoe a sua semana e até o próximo quadro Você e o Livro.
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16: 9:18, horário de Brasília, boa noite.
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16: Estamos de volta com a Mãe Aparecida aqui pela Rede Aparecida de Rádio. Que bom estarmos juntos nesta noite maravilhosa de sábado, dia 29 de agosto de 2026. Deixa eu mandar um grande abraço para minha amiga Tereza Mendes. Ô Tereza, tudo bem, minha querida? Um grande abraço para você, aqueles que chegou agora do hospital, né? Vamos rezar pela vida da sua cunhada, pela sua vida, viu, minha amiga? Um grande abraço, obrigado pelo carinho, pela companhia. Mandar um abraço pro Edson Bernard de Gil Bajara, no Ceará. Para Creuza de Americana, São Paulo, rezando, agradecendo também, colocando suas intenções aos pés da Mãe Aparecida. Vamos juntos acompanhar a mensagem com o Padre João Carlos.
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18: Mesmo fora do clima de sofrimento, de crise, nós seres humanos vivemos inquietos, nos sentimos incompletos e carentes. Sonhamos com a liberdade, o amor, a paz. Estamos sempre buscando, não nos saciamos. Jesus é o caminho. Santo Agostinho descreveu esse drama humano na sua própria vida, no seu livro Confissões. O coração só sossega quando encontra Deus. Deus não é um cala-boca para as nossas inquietudes. Ele é a realização plena de nossa existência inquieta. O ser humano criado por Deus encontra o caminho da plenitude quando se reconecta com suas origens e com o seu futuro definitivo em Deus. Longe dele, peregrinamos num vale de lágrimas. Voltados para ele, sentimos a vida mais leve e os nossos dramas mais amenos. Não se trata de fugir da realidade absolutamente. A realidade mais radical é essa. Nossos sonhos mais profundos de vida, amor, alegria, liberdade, paz, realizam-se em Deus. Nele está toda a plenitude. E nós já participamos dela quando estamos unidos a Ele. Isso não nos tira da realidade da nossa existência difícil e conflituosa. Isso nos põe de pé diante dos problemas, porque enxergamos mais longe e ficamos mais atentos ao caráter passageiro de nossa existência terrena. Isso não nos faz menos cidadãos nesta terra, ao contrário, nos empenha ainda mais numa convivência social onde já brilhem os valores definitivos. Tudo isso poderia ser uma vã filosofia, não fora Deus ter posto em prática um plano maravilhoso de salvação para a humanidade. Ele nos enviou seu Filho único como prova do seu amor e como elo de comunhão permanente conosco. Assim, na conversa com os discípulos, na última ceia, falando de sua volta ao Pai, Jesus disse: "Não se perturbe o coração de vocês, eu vou preparar um lugar para vocês. Eu quero que onde eu estiver, vocês estejam comigo. E para onde eu vou, vocês conhecem o caminho. Eu sou o caminho."

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1: Confia em Deus, mesmo que tenha de enfrentar todas as ondas de violência e adversidades, sabe se colocar confiante em suas mãos. De maneira especial, lembro o aniversariante de hoje, o Neto de Campinas. Iniciemos esta oração invocando a Santíssima Trindade. Em nome do Pai, do Filho e do Espírito Santo. Amém. Senhor nosso Deus, nosso Pai, nós cremos em vós, nós esperamos em vós, nós vos amamos, nós vos agradecemos este dia e vos damos graças porque estamos com vida. Oferecemos este dia ao Senhor com todas as nossas alegrias e sofrimentos, com todos os nossos trabalhos e divertimentos. Guardai-nos do pecado e fazei de nós instrumentos de vossa paz e do vosso amor. Ajudai-nos a observar vossos santos mandamentos. Amém. Sábado, dia 29 de agosto. O trecho do Evangelho de hoje é escrito por Marcos, capítulo 6, versículos de 17 a 29. Anúncio do Evangelho de Jesus Cristo segundo Marcos. Naquele tempo, Herodes tinha mandado prender João e colocá-lo acorrentado na prisão. Fez isso por causa de Herodíades, mulher do seu irmão Filipe, com quem se tinha casado. João dizia a Herodes: não te é permitido ficar com a mulher do teu irmão. Por isso Herodíades o odiava e queria matá-lo, mas não podia. Com efeito, Herodes tinha medo de João, pois sabia que ele era justo e santo, e por isso o protegia. Gostava de ouvi-lo, embora ficasse embaraçado quando o escutava. Finalmente chegou o dia oportuno. Era o aniversário de Herodes, e ele fez um grande banquete para os grandes da corte, os oficiais e os cidadãos importantes da Galileia. A filha de Herodíades entrou e dançou, agradando a Herodes e seus convidados. Então o rei disse à moça: pede-me o que quiseres, e eu te darei. Ele jurou dizendo: eu te darei qualquer coisa que me pedires, ainda que seja a metade do meu reino. Ela saiu e perguntou à mãe: o que vou pedir? A mãe respondeu: a cabeça de João Batista. E voltando depressa para junto do rei, pediu: quero que me dês agora, num prato, a cabeça de João Batista. O rei ficou muito triste, mas não pôde recusar. Ele tinha feito o juramento diante dos convidados. Imediatamente o rei mandou que um soldado fosse buscar a cabeça de João. O soldado saiu, degolou-o na prisão, trouxe a cabeça num prato e a deu à moça. Ela a entregou à sua mãe. Ao saberem disso, os discípulos de João foram lá. Levaram o cadáver e o sepultaram. Palavra da salvação. O martírio de João Batista nos leva a refletir sobre as consequências de uma liderança guiada pelos interesses humanos e não divinos, seja ela política, religiosa ou econômica. Quando o líder tem como meta apenas o poder e a riqueza, deixa-se levar pela ganância e pela luxúria, sendo incapaz de ver as atrocidades que comete. Isso vale não só para Herodes, mas também para sua amante Herodíades, que deixou o marido para se unir ao irmão dele por simples ambição. João representa a voz dos profetas e dos mártires, a voz da Igreja hoje na sociedade corrupta e ambiciosa. No sábado, a Igreja incentiva a rezar de maneira especial e particular por Maria, Mãe de Deus e nossa. Rezemos especialmente também pelas mulheres, aquelas que se levantam cedo para seus afazeres domésticos, e também por aquelas que trabalham fora de casa. Muitas delas são o sustento, o esteio para sua família. Lembremos de todas as mulheres grávidas que passam por esta experiência bonita. Rezemos por aquelas que querem engravidar e ser mãe, e também pelas mulheres e famílias que estão esperando a adoção de uma criança. Enfim, pedimos a intercessão da Mãe de Jesus nesta oração para todas as mulheres. E rezemos juntos o Magnificat, junto com Maria. A minha alma engrandece o Senhor e se alegrou o meu espírito em Deus meu Salvador, pois ele viu a pequenez de sua serva. Desde agora gerações hão de chamar-me de bendita. O Poderoso fez em mim maravilhas, e santo é o seu nome. Seu amor de geração em geração chega a todos que o respeitam. Demonstrou o poder de seu braço, dispersou os orgulhosos, derrubou os poderosos de seus tronos e os humildes exaltou. De bem saciou os famintos e despediu sem nada os ricos. Acolheu Israel, seu servidor, fiel ao seu amor, como havia prometido aos nossos pais, em favor de Abraão e de seus filhos para sempre. Seja dado a você no seu cotidiano sempre sentir a presença e proteção de Maria, Mãe de Deus e nossa. O Senhor esteja convosco, ele está no meio de nós. Pela intercessão de Nossa Senhora Auxiliadora, desça sobre você, sobre a sua família, sobre as suas intenções, a bênção do Deus Todo-Poderoso. Pai, Filho e Espírito Santo. Amém. O abraço de hoje vai para a Rosângela de São Paulo, Índio também de São Paulo. Um abraço para o Robson e para a Juliana de São Carlos, para a Lena de Campinas. Um abraço para a Nil de Santa Bárbara do Oeste, para o Milton de Piracicaba, Ilza de Campinas e a Estela de Cruzeiro. Sou o padre Edmilson Moraes, salesiano de Dom Bosco, e moro atualmente em Campinas, no estado de São Paulo, no Colégio Liceu Salesiano Nossa Senhora Auxiliadora. Que Deus continue te sustentando nas suas decisões. Abraço e até mais.
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10: 9:37, horário de Brasília. Boa noite.
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10: Estamos de volta com a Mãe Aparecida, aqui pela Rede Aparecida de Rádio. Que bom estarmos juntos nesta noite de sábado. Deixa eu mandar um grande abraço para quem tá aqui comigo através do nosso WhatsApp, que é o 12-3104-1043. Meu amigo Edson Bernardes Gil Bajara, no Ceará. Um abraço para você, meu irmão. A Marília, rezando por ela, por toda a família, pela cura de João Pinheiro, Paulo César, o Yuri, Poliana, Vitor. Deus abençoe, viu, Marília? Um grande abraço, minha amiga. Wilson Lavrador, de Itabuna, na Bahia, também está aqui comigo rezando e agradecendo. Vamos juntos acompanhar Os Santos Nos Ensinam com o padre André Gustavo.
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12: Dia 29 de agosto, hoje a igreja celebra o martírio de São João Batista. Com satisfação lembramos a santidade de João Batista, que pela sua vida em missão foi consagrado por Jesus como o último e maior dos profetas. Em verdade, eu vos digo, dentre os que nasceram de mulher, não surgiu ninguém maior que João o Batista. De fato, todos os profetas, bem como a lei, profetizaram até João. Se quiserdes compreender-me, ele é o Elias que deve voltar. Encontramos no Evangelho de Mateus, capítulo 11, versículos de 11 a 14. Filho de Zacarias e Isabel, João era primo de Jesus Cristo, a quem precedeu como um mensageiro de vida austera. São João Batista, de altas virtudes e rigorosas penitências, anunciou o advento do Cristo, e ao denunciar os vícios e injustiças, deixou Deus conduzi-lo ao cumprimento da profecia do anjo a seu respeito. Pois ele será grande perante o Senhor. Não beberá nem vinho, nem bebida fermentada, e será repleto do Espírito Santo desde o seio de sua mãe. Ele reconduzirá muitos dos filhos de Israel ao Senhor seu Deus, e ele mesmo caminhará à sua frente. Lucas, capítulo 1, versículo 15. São João Batista desejava que todos estivessem prontos para acolher o Cordeiro de Deus. Por isso, sem moralismo, mas impelido pela missão profética, denunciou o pecado do governador da Galileia, Herodes, que escandalosamente tinha raptado Herodíades, sua cunhada, e com ela vivia como esposo. Na ocasião em que estava preso por Herodes Antipas, na margem oriental do Mar Morto, A filha de Herodíades encantou o rei e recebeu o direito de pedir o que desejasse. Sendo assim, proporcionou o martírio do santo, pois realizou a vontade de sua vingativa mãe. Quero que me des imediatamente num prato a cabeça de João, o Batista. João foi batizado no próprio sangue, ele a quem tinha sido dado batizar o Redentor do mundo. Tenhamos a coragem do profeta para testemunharmos a palavra da verdade que liberta e salva, doando a nossa vida na missão a nós confiada. São João Batista, rogai por nós.
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5: 9:49, horário de Brasília. Boa noite.
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5: A Mãe Aparecida, aqui pela Rede Aparecida de Rádio. Que bom estarmos juntos nessa noite. Daqui a pouquinho, às 10 horas, o nosso Santo Terço. E você é sempre o nosso convidado especial. Reze conosco com fé e esperança, juntos lado a lado com aquela que é mãe de todos nós, Nossa Senhora Aparecida. Mandar um grande abraço para o Ricardinho. Alô, Ricardinho, um abraço para você, meu querido. A Sabrina de São Lourenço, Minas Gerais, rezando, agradecendo. Pedindo oração para ela, para a mãe dela, Maria de Lourdes. Grande abraço para a senhora, viu, dona Maria? Obrigado sempre pelo carinho e pela companhia. Vamos juntos acompanhar agora os Santos nos Ensinam com o padre André Gustavo.
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7: Dia 29 de agosto, hoje a igreja celebra o martírio de São João Batista. Com satisfação lembramos a santidade de João Batista, que pela sua vida e missão foi consagrado por Jesus como o último e maior dos profetas. Em verdade eu vos digo, dentre os que nasceram de mulher, não surgiu ninguém maior que João o Batista. De fato, todos os profetas, bem como a lei, profetizaram até João. Se quiserdes compreender-me, ele é o Elias que deve voltar. Encontramos no Evangelho de Mateus, capítulo 11, versículos de 11 a 14. Filho de Zacarias e Isabel, João era primo de Jesus Cristo, a quem precedeu como um mensageiro de vida austera. São João Batista, de altas virtudes e rigorosas penitências, anunciou o advento do Cristo. E ao denunciar os vícios e injustiças, deixou Deus conduzi-lo ao cumprimento da profecia do anjo a seu respeito. Pois ele será grande perante o Senhor. Não beberá nem vinho, nem bebida fermentada, e será repleto do Espírito Santo desde o seio de sua mãe. Ele reconduzirá muitos dos filhos de Israel ao Senhor seu Deus. E ele mesmo caminhará à sua frente. Lucas, capítulo 1, versículo 15. São João Batista desejava que todos estivessem prontos para acolher o Cordeiro de Deus. Por isso, sem moralismo, mas impelido pela missão profética, denunciou o pecado do governador da Galileia, Herodes, que escandalosamente tinha raptado Herodíades, sua cunhada, e com ela vivia como esposo. Na ocasião em que estava preso por Herodes Antipas, na margem oriental do Mar Morto, a filha de Herodíades encantou o rei e recebeu o direito de pedir o que desejasse. Sendo assim, proporcionou o martírio do santo, pois realizou a vontade de sua vingativa mãe. Quero que me des imediatamente num prato a cabeça de João, o Batista. João foi batizado no próprio sangue, ele a quem tinha sido dado batizar o Redentor do mundo. Tenhamos a coragem do profeta para testemunharmos a palavra da verdade que liberta e salva, doando a nossa vida na missão a nós confiada. São João Batista, rogai por nós.
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1: 10 horas, horário de Brasília. Boa noite.
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1: Estamos de volta com o nosso programa Com a Mãe Aparecida, aqui pela Rede Aparecida de Rádio. Que alegria ter você com a gente nesta sintonia de fé, de oração e de devoção à Nossa Senhora Aparecida. Muito obrigado a você que nos acompanha através da 104.3, através do nosso aplicativo Aparecida e também as rádios parceiras, né? Rádios que integram a Rede Aparecida de Rádio. Rádio Tucano FM na cidade de Tucano, na Bahia. Rádio Santana FM em Ponta Grossa, no Paraná. Rádio Conceição FM em Abaetetuba, no Pará. Entre outras, muitas e muitas outras rádios que integram a Rede Aparecida de Rádio e faz com que a gente chegue até você. Obrigado pelo seu carinho, pela sua companhia. Você pode participar comigo através do nosso WhatsApp, é o 12-3104-1043. 12-3104-1043. Você pode mandar a sua mensagem, fazer o seu pedido, seu agradecimento, colocar as suas intenções aos pés da Mãe Aparecida. Vamos rezar por você, pelos seus pedidos, pelas suas intenções. Sinta-se acolhido e abraçado nessa grande família de devotos. Muito prazer, eu sou o Zé Antônio, trabalho com a produção de Marcos Thiago, a coordenação da Paula Castro e a direção do Padre Vanderlei Souza, missionário redentorista. E o meu convidado especial é sempre você de casa. Neste momento, a imagem da padroeira do Brasil nos recorda que não estamos sozinhos. Maria caminha conosco, intercede por nós e nos conduz até Jesus. Vamos juntos iniciar a oração do Santo Terço. É tempo de confiar, de entregar as nossas intenções e de colocar tudo nas mãos de Nossa Senhora Aparecida. Convide quem está do seu lado. Una-se a nós e vamos juntos rezar com o coração.
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1: Vamos iniciar a oração do Santo Terço invocando a Santíssima Trindade. Em nome do Pai, do Filho e do Espírito Santo. Amém. Divino Jesus, nós vos oferecemos este terço que vamos rezar, meditando nos mistérios da vossa redenção. Concedei-nos, por intercessão da Virgem Maria, Mãe de Deus e Nossa Mãe, as virtudes que nos são necessárias para bem rezá-lo, e a graça de ganharmos as indulgências desta santa devoção. Oferecemos particularmente, em desagravo dos pecados cometidos contra o Santíssimo Coração de Jesus e o Imaculado Coração de Maria, pela paz do mundo, pela conversão dos pecadores e pelas almas do purgatório. Pelas intenções do Santo Padre o Papa Leão XIV, pelo aumento e santificação do clero, pela santificação das famílias, pelas missões e pelos doentes. Creio em Deus Pai Todo-Poderoso, Criador do céu e da terra, e em Jesus Cristo, seu único Filho, nosso Senhor, que foi concebido pelo poder do Espírito Santo, nasceu da Virgem Maria, padeceu sob Pôncio Pilatos, foi crucificado, morto e sepultado, desceu à mansão dos mortos, ressuscitou ao terceiro dia, subiu aos céus, está sentado à direita de Deus Pai Todo-Poderoso, donde há de vir a julgar os vivos e os mortos. Creio no Espírito Santo, na Santa Igreja Católica, na comunhão dos santos, na remissão dos pecados, na ressurreição da carne, na vida eterna. Amém. Rezemos um Pai Nosso e três Aves Maria em honra e glória à Santíssima Trindade.

0: Pai nosso que estais no céu, santificado seja vosso nome. Venha a nós o vosso reino, seja feita a vossa vontade, assim na terra como no céu.
1: O pão nosso de cada dia nos dai hoje. Perdoai as nossas ofensas, assim como nós perdoamos a quem nos tem ofendido. E não nos deixeis cair em tentação, mas livrai-nos do mal. Amém.
0: Ave Maria, cheia de graça, o Senhor é convosco. Bendita sois vós entre as mulheres, e bendito é o fruto do vosso ventre, Jesus.
1: Santa Maria, Mãe de Deus, rogai por nós, os pecadores, agora e na hora de nossa morte. Amém.
0: Ave Maria, cheia de graça, o Senhor é convosco. Bendita sois vós entre as mulheres, e bendito é o fruto do vosso ventre, Jesus.
1: Santa Maria, Mãe de Deus, rogai por nós, os pecadores, agora e na hora de nossa morte. Amém.
0: Ave Maria, cheia de graça, o Senhor é convosco. Bendita sois vós entre as mulheres, e bendito é o fruto do vosso ventre, Jesus.
1: Santa Maria, Mãe de Deus, rogai por nós, os pecadores, agora e na hora de nossa morte. Amém.
0: Glória ao Pai, ao Filho e ao Espírito Santo, como era no princípio, agora e sempre. Amém. Acolho com muito carinho os devotos da Mãe Aparecida, aqui através do nosso WhatsApp, 12-3104-1043. Mando um grande abraço para a Aparecida Bassoli, de Juiz de Fora, Minas Gerais. Acolhendo também com muito carinho, Benedito Carvalho, rezando, agradecendo, é o Dito Delário, né, Dito? Um abraço para você, meu querido. Obrigado pelo carinho, pela companhia. Mandando um abraço também para o Paulo Roberto de Oliveira, de Santa Rita do Jacutinga, a Iracema, rezando e agradecendo conosco nesta noite de sábado, 29 de agosto de 2026. Vamos juntos contemplar o nosso primeiro mistério da alegria.

0: juntos o nosso primeiro mistério. Convido com muito carinho minha amiga Ana Gonçalves, de Guaratinguetá. Oi, Ana, tudo bem? Seja bem-vinda.
1: Obrigada, você vai visitar na minha casa também.
0: Tudo bem com você? Tudo certo?
1: Tudo bem, você tudo bem? Sua família,
0: graças
1: tudo bem?
0: Graças a Deus também, tudo na Santa
1: graças
0: Paz.
1: A Deus. Amém, graças a Deus.
0: Pode colocar as suas intenções, minha amiga.
1: Então, eu vou colocar só um terço para toda a minha família, para mim, minha madrinha do Machado de Abreu, para todos os meus primos, minha filha, para minhas irmãs, para minha prima Fátima, para minha sobrinhada. Tem bastante sobrinho. Graças do tempo para todos, padre, o papa, o bispo. Rezar para hoje, é dia da catequese, né? Da catequese. Você fala? Catequese. Hoje é dia catequese. É para Pai Jusileia, para Marília, para Cida, para Marina, para Luciana, exceção, exita do catecismo. E também rezar para Estela, para Sacramento de Lás, da mãe. Doutor Wagner era muito minha amiga, né? Uhum. E também rezar para o mundo inteiro, a paz do mundo, rezar para sua família, rezar para o Ivando, a família dele. Ele está de folga hoje?
0: Hoje ele está de folga.
1: Ai, beleza, graças a Deus. Ah, tá bom, então. É bom descansar um pouco mesmo.
0: É bom, é bom.
1: É. Se não descansar, a gente não tem saúde. Tem que descansar para ter saúde.
0: Com certeza.
1: É verdade.
0: Deus abençoe, que Nossa Senhora Amém. Aparecida interceda pelos seus pedidos, pelas suas intenções.
1: Amém.
0: Vamos iniciar Amém. O nosso primeiro mistério. Pai nosso que estais no céu, santificado seja vosso nome. Venha a nós o vosso reino, seja feita a vossa vontade, assim na terra como no céu.
1: O nosso cada dia dais hoje, perdoai as nossas ofensas, assim como nós perdoamos a quem os tem ofendido, e não deixeis cair tentação. Mas ele vai do mal, amém.
0: Ave Maria, cheia de graça, o Senhor é convosco. Bendita sois vós entre as mulheres, e bendito é o fruto do vosso ventre, Jesus.
1: Santa Maria, Mãe de Deus, rogai por nós, pecadores, agora e na hora da nossa morte, amém.
0: Ave Maria, cheia de graça, o Senhor é convosco. Bendita sois vós entre as mulheres, e bendito é o fruto do vosso ventre, Jesus.
1: Santa Maria, Mãe de Deus, rogai por nós, pecadores, agora e na hora da nossa morte, amém.
0: Ave Maria, cheia de graça, o Senhor é convosco. Bendita sois vós entre as mulheres, e bendito é o fruto do vosso ventre, Jesus.
1: Santa Maria, Mãe de Deus, rogai por nós, pecadores, agora na hora da nossa morte. Amém.
0: Ave Maria, cheia de graça, o Senhor é convosco. Bendita sois vós entre as mulheres, e bendito é o fruto do vosso ventre, Jesus.
1: Santa Maria, Mãe de Deus, rogai por nós, pecadores, agora na hora da nossa morte. Amém.
0: Ave Maria, cheia de graça, o Senhor é convosco. Bendita sois vós entre as mulheres, e bendito é o fruto do vosso ventre, Jesus.
1: Santa Maria, Mãe de Deus, rogai por nós, pecadores, agora na hora da nossa morte. Amém.
0: Ave Maria, cheia de graça, o Senhor é convosco. Bendita sois vós entre as mulheres, e bendito é o fruto do vosso ventre, Jesus.
1: Santa Maria, Mãe de Deus, rogai por nós, pecadores, agora na hora da nossa morte. Amém.
0: Ave Maria, cheia de graça, o Senhor é convosco. Bendita sois vós entre as mulheres, e bendito é o fruto do vosso ventre, Jesus.
1: Santa Maria, Mãe de Deus, rogai por nós, pecadores, agora na hora da nossa morte. Amém.
0: Ave Maria, cheia de graça, o Senhor é convosco. Bendita sois vós entre as mulheres, e bendito é o fruto do vosso ventre, Jesus.
1: Santa Maria, Mãe de Deus, rogai por nós, pecadores, agora na hora da nossa morte. Amém.
0: Ave Maria, cheia de graça, o Senhor é convosco. Bendita sois vós entre as mulheres, e bendito é o fruto do vosso ventre, Jesus.
1: Santa Maria, Mãe de Deus, rogai por nós, pecadores, agora na hora da nossa morte. Amém.
0: Ave Maria, cheia de graça, o Senhor é convosco. Bendita sois vós entre as mulheres, e bendito é o fruto do vosso ventre, Jesus.
1: Santa Maria, Mãe de Deus, rogai por nós, pecadores, agora na hora da nossa morte. Amém.
0: Glória ao Pai, ao Filho e ao Espírito Santo.
1: Espírito Santo. Como era no princípio, agora e sempre. Amém.
0: Ó meu Jesus,
1: perdoai-me, livrai do fogo do inferno, levai as almas todas para o céu, socorrei principalmente que mais precisarem. Ó Maria concebida sem pecado, rogai por nós, recorremos a vós. Que Nossa Senhora Aparecida,
0: rogai por nós.
1: Sagrado Coração de Jesus, rogai por nós. E Nossa Senhora abençoe você e toda a sua família, viu?
0: Amém, Zé Antônio. Obrigado, viu? Até a próxima.
1: Até mais. Já eu tô rezando, se Deus quiser, que Nossa Senhora proteja vocês.
0: Amém.
1: Que Nossa Senhora proteja. Se eu errei uma coisa, desculpa,
0: não,
1: perdão.
0: Não errou nada. Maravilhosa. Um beijo pra senhora.
1: Bom. Beijo pra você também, pra todas as famílias.
0: Tá bom. E bom domingo, viu?
1: Obrigado, vou me precisar amanhã, descansa, viu?
0: Ah, amanhã é minha folga, amanhã é meu dia de colocar o pé pro alto.
1: Isso, descansa bem mesmo. Depois vai pra missa pronto.
0: E depois.
1: Com certeza.
0: Passa tão rápido.
1: Descansar.
0: Passa tão rápido no final de semana, né?
1: Você viu, e Santinho chegou hoje, já chega na manhã, já segura, já de serviço. Nossa Senhora. Mas tá bom, vindo saúde pra nós, tá bom.
0: É com certeza, mesmo. Com certeza.
1: É. Um beijo pra verdade mesmo. Um beijo pra você também, tchau, pra tchau. Toda a sua família. Tchau, tchau. Fique com Deus. Amém. Protege. Amém.
0: Colocando as intenções aos pés da Mãe Aparecida. Mando um grande abraço aqui, ó. Para minha amiga Nancy Ramos, lá de São Manuel, São Paulo. Um beijo pra você, Nancy. Obrigado pelo carinho, pela companhia. Amanhã ela vai fazer uma viagem para Pirapora do Bom Jesus. Já fui lá. Muito bonito, viu, Nancy? Um beijo para você. Mandar um grande abraço aqui também pro Maurício Souza, lá de Governador Valadares. Douglas de Esmeralda, Minas Gerais. A Meire também tá aqui comigo. Um beijo para você, Meire. Obrigado pelo carinho, pela companhia. Edson Valmor da Silva, de Joinville, Santa Catarina. Silvana Mani, de Belém do Pará, também está aqui comigo rezando e agradecendo. Adilton Borges Duarte, lá de Laje, Santa Catarina. Minha amiga Flor. Vai na boa, Flor. A Flor do Potim, um beijo para você, minha querida. Margarida e o Gilberto, lá de Ponta Grossa, no Paraná. Que Deus abençoe, que Nossa Senhora Aparecida interceda por cada pedido, cada intenção. Vamos juntos contemplar o nosso segundo mistério da alegria.

0: nosso segundo mistério, convido com muito carinho minha amiga Maria Aparecida, lá de Maringá, no Paraná. Dona Maria, seja bem-vinda. Boa noite, tudo bem com a senhora?
1: Boa noite, Zé Antônio. Tudo bem e com você?
0: Tudo jóia também, tudo na Santa Paz. Pode colocar as suas intenções, minha amiga.
1: Eu quero a bênção de Nossa Senhora Aparecida, para a ação de graça da minha filha, que fez, Elaine, que fez aniversário dia 22 de agosto, para a minha filha Eliana, que vai fazer aniversário dia 9 de setembro, o meu neto, dia 11 de setembro, e para o outro neto meu, dia 28 de setembro. Vai tudo perto do outro. Amém. Que Deus dê muita graça para eles, e também ofereço para sua família, para a família do Evandro e para todos da minha família.
0: Amém.
1: E para Santa Rita de Cássia, para Santa Luzia e para o Sagrado Coração de Jesus também.
0: Amém. Que Deus abençoe, que Nossa Senhora Aparecida interceda por cada pedido, cada intenção. Vamos iniciar o nosso segundo mistério. Pai nosso que estais no céu, santificado seja vosso nome. Venha a nós o vosso reino, seja feita a vossa vontade, assim na terra como no céu.
1: O pão nosso de cada dia nos dai hoje, perdoai as nossas ofensas, assim como nós perdoamos a quem nos tem ofendido, e não nos deixeis cair em tentação, mas livrai-nos do mal. Amém.
0: Ave Maria, cheia de graça, o Senhor é convosco. Bendita sois vós entre as mulheres, e bendito é o fruto do vosso ventre, Jesus.
1: Santa Maria, Mãe de Deus, rogai por nós, pecadores, agora e na hora da nossa morte. Amém.
0: Ave Maria, cheia de graça, o Senhor é convosco. Bendita sois vós entre as mulheres, e bendito é o fruto do vosso ventre, Jesus.
1: Santa Maria, Mãe de Deus, rogai por nós, pecadores, agora e na hora da nossa morte. Amém.
0: Ave Maria, cheia de graça, o Senhor é convosco. Bendita sois vós entre as mulheres, e bendito é o fruto do vosso ventre, Jesus.
1: Santa Maria, Mãe de Deus, rogai por nós, pecadores, agora e na hora da nossa morte. Amém.
0: Ave Maria, cheia de graça, o Senhor é convosco. Bendita sois vós entre as mulheres, e bendito é o fruto do vosso ventre, Jesus.
1: Santa Maria, Mãe de Deus, rogai por nós, pecadores, agora e na hora da nossa morte. Amém.
0: Ave Maria, cheia de graça, o Senhor é convosco. Bendita sois vós entre as mulheres, e bendito é o fruto do vosso ventre, Jesus.
1: Santa Maria, Mãe de Deus, rogai por nós, pecadores, agora e na hora de nossa morte. Amém.
0: Ave Maria, cheia de graça, o Senhor é convosco. Bendita sois vós entre as mulheres, e bendito é o fruto do vosso ventre, Jesus.
1: Santa Maria, Mãe de Deus, rogai por nós, pecadores, agora e na hora de nossa morte. Amém.
0: Ave Maria, cheia de graça, o Senhor é convosco. Bendita sois vós entre as mulheres, e bendito é o fruto do vosso ventre, Jesus.
1: Santa Maria, Mãe de Deus, rogai por nós, pecadores, agora e na hora da nossa morte. Amém.
0: Ave Maria, cheia de graça, o Senhor é convosco. Bendita sois vós entre as mulheres, e bendito é o fruto do vosso ventre, Jesus.
1: Santa Maria, Mãe de Deus, rogai por nós, pecadores, agora e na hora da nossa morte. Amém.
0: Ave Maria, cheia de graça, o Senhor é convosco. Bendita sois vós entre as mulheres, e bendito é o fruto do vosso ventre, Jesus.
1: Santa Maria, Mãe de Deus, rogai por nós, pecadores, agora e na hora da nossa morte. Amém.
0: Ave Maria, cheia de graça, o Senhor é convosco. Bendita sois vós entre as mulheres, e bendito é o fruto do vosso ventre, Jesus.
1: Santa Maria, Mãe de Deus, rogai por nós, pecadores, agora e na hora da nossa morte. Amém.
0: Glória ao Pai, ao Filho e ao Espírito Santo.
1: Como era no princípio, agora e sempre. Amém.
0: Ó meu Jesus,
1: perdoai-nos, livrai-nos do fogo do inferno, levai as almas todas para o céu, e socorrei principalmente as que mais precisarem da vossa infinita misericórdia.
0: Santa Luzia,
1: rogai por nós.
0: Nossa Senhora das Graças,
1: rogai por nós.
0: Nossa Senhora Aparecida, Rainha e Padroeira do Brasil,
1: rogai por nós que recorremos a vós.
0: Minha amiga Maria Aparecida, obrigado pelo carinho, pela companhia da senhora. Bom domingo.
1: Obrigado você também, e bom domingo para você, e boa folga, que amanhã é sua folga, né?
0: Com certeza, amanhã eu vou descansar bastante.
1: Você vai trabalhar de madrugada também hoje?
0: Não, hoje não, hoje é o Eduardo José de madrugada.
1: Ah, hoje é o próprio.
0: O próprio, isso.
1: Então tá legal, obrigado.
0: Eu que agradeço.
1: Você ligar para mim, tá?
0: Um beijo no coração, tchau. Da senhora, até a próxima, se Deus quiser.
1: Outro, até a próxima, tchau.
0: Tchau, tchau. Acolho com muito carinho os devotos da Mãe Aparecida, aqui através do nosso WhatsApp, 12-3104-1043. Um abraço para minha amiga Val Souza, lá da Bahia, de Jacobina, na Bahia. Oi, Val! Tudo bem, minha querida? Um beijo grande no seu coração. Mandar um abraço também pro Valmor Estange, de Joinville, Santa Catarina, rezando e agradecendo. Um abraço também para Lúcia Helena, de São Sebastião do Paraíso, Minas Gerais. Maria Aparecida Francisco, de Campinas, São Paulo. Minha amiga Célia Regina, de Aparecida, rezando, agradecendo. Vou colocar também a tia Cida nas orações. Deus abençoe, viu, minha amiga? Meu amigo Edivaldo Meira, lá de São Paulo, rezando com a gente nesta noite maravilhosa de sábado. Maria Vasconcelos, de Aracaju, no Sergipe, também colocando suas intenções. Que Deus abençoe, que Nossa Senhora Aparecida interceda por cada pedido, cada intenção. Vamos juntos contemplar o nosso terceiro mistério.

0: terceiro mistério, convido com muito carinho meu amigo Rafael Cunha de Itabaiana, no Sergipe. Ô Rafael, tudo bem, meu irmão? Seja bem-vindo, boa noite.
1: Boa noite, tudo bem, Zé?
0: Tudo jóia, graças a Deus, tudo na santa paz. Pode colocar as suas intenções, meu amigo.
1: Então, Zé, reza na noite de hoje, pelos meus pais, Jarentinho, Bernadette, meus irmãos, por todos aqueles que estão nos hospitais, presídios, e por todos aqueles, neste momento, que está passando por um momento difícil da perda de algum ente querido. E vamos rezar.
0: Sim, que Deus abençoe, que Nossa Senhora Aparecida interceda por cada pedido, cada intenção. Vamos iniciar o nosso terceiro mistério. Pai nosso que estais no céu, santificado seja vosso nome. Venha a nós o vosso reino, seja feita a vossa vontade, assim na terra como no céu.
1: O pão nosso de cada dia nos dai hoje, perdoai as nossas ofensas, assim como nós perdoamos a quem nos tem ofendido. Não deixeis cair em tentação, mas livrai-nos do mal. Amém.
0: Ave Maria, cheia de graça, o Senhor é convosco. Bendita sois vós entre as mulheres, e bendito é o fruto do vosso ventre, Jesus.
1: Santa Maria, Mãe de Deus, rogai por nós, pecadores, agora e na hora de nossa morte. Amém.
0: Ave Maria, cheia de graça, o Senhor é convosco. Bendita sois vós entre as mulheres, e bendito é o fruto do vosso ventre, Jesus.
1: Santa Maria, Mãe de Deus, rogai por nós, pecadores, agora e na hora de nossa morte. Amém.
0: Ave Maria, cheia de graça, o Senhor é convosco. Bendita sois vós entre as mulheres, e bendito é o fruto do vosso ventre, Jesus.
1: Santa Maria, Mãe de Deus, rogai por nós, pecadores, agora e na hora de nossa morte. Amém.
0: Ave Maria, cheia de graça, o Senhor é convosco. Bendita sois vós entre as mulheres, e bendito é o fruto do vosso ventre, Jesus.
1: Santa Maria, Mãe de Deus, rogai por nós, pecadores, agora e na hora de nossa morte. Amém.
0: Ave Maria, cheia de graça, o Senhor é convosco. Bendita sois vós entre as mulheres, e bendito é o fruto do vosso ventre, Jesus.
1: Santa Maria, Mãe de Deus, rogai por nós, pecadores, agora e na hora de nossa morte. Amém.
0: Ave Maria, cheia de graça, o Senhor é convosco. Bendita sois vós entre as mulheres, e bendito é o fruto do vosso ventre, Jesus.
1: Santa Maria, Mãe de Deus, rogai por nós, pecadores, agora e na hora de nossa morte. Amém.
0: Ave Maria, cheia de graça, o Senhor é convosco. Bendita sois vós entre as mulheres, e bendito é o fruto do vosso ventre, Jesus.
1: Santa Maria, Mãe de Deus, rogai por nós, pecadores, agora e na hora de nossa morte. Amém.
0: Ave Maria, cheia de graça, o Senhor é convosco. Bendita sois vós entre as mulheres, e bendito é o fruto do vosso ventre, Jesus.
1: Santa Maria, Mãe de Deus, rogai por nós, pecadores, agora e na hora de nossa morte. Amém.
0: Ave Maria, cheia de graça, o Senhor é convosco. Bendita sois vós entre as mulheres, e bendito é o fruto do vosso ventre, Jesus.
1: Santa Maria, Mãe de Deus, rogai por nós, pecadores, agora e na hora de nossa morte. Amém.
0: Ave Maria, cheia de graça, o Senhor é convosco. Bendita sois vós entre as mulheres, e bendito é o fruto do vosso ventre, Jesus.
1: Santa Maria, Mãe de Deus, rogai por nós, pecadores, agora e na hora de nossa morte. Amém.
0: Glória ao Pai, ao Filho e ao Espírito Santo.
1: Como era no princípio, agora e sempre. Amém.
0: Ó meu Jesus,
1: perdoai-me, livrai-me do fogo do inferno, perdoai. Levai as almas todas para o céu e socorri aqueles que mais necessário da vossa misericórdia. Abençoe o Santo Padre e aumentai a nossa fé.
0: Santa Dulce dos Pobres,
1: rogai por nós.
0: Nossa Senhora Aparecida, Rainha e Padroeira do Brasil,
1: rogai por nós, recorremos a vós.
0: Meu amigo, obrigado pelo carinho, pela companhia. Deus abençoe você e bom domingo.
1: Deus abençoe, Zé. Estou aqui à disposição, qualquer coisa é ligar. E que tenhamos um domingo de muita paz e muita luz. Bom final de semana.
0: Para você também, um grande abraço. Até a próxima, se Deus quiser.
1: Até, meu irmão.
0: Tchau, tchau. Acolho com muito carinho os devotos da Mãe Aparecida aqui através do nosso WhatsApp. A Clotilde de Ponta Grossa rezando por Marcelo João. Um abraço para Helena Ramos, pedindo oração para a família, padres, bispos, leigos. Um grande abraço, viu, minha amiga? Ela é lá de Jales. Alícia de Juiz de Fora, rezando, agradecendo por ela, pela família. Rosa de Tremembé, São Paulo. Deus abençoe você, Rosa. Obrigado pelo carinho. Um abraço também especial para Nilva Araújo, rezando por ela, pela saúde, pelo filho, neto, nora, por todos os doentes. Amém. Deus abençoe, viu, minha querida? acolhendo também com muito carinho a Maria Lúcia, rezando por ela, pelos irmãos. Aniversário, né, do Fernando, do Márcio. Parabéns, muita paz, saúde, que Deus abençoe. Um grande abraço, viu, para vocês. Aproveitem muito o dia de vocês. Mandar um abraço também aqui para Lu e o Valdir de Ponta Grossa, no Paraná. Tava com saudade também, viu, meus amigos? Obrigado pelo carinho, pela companhia. Deus abençoe vocês. Lu e Valdir, lá de Ponta Grossa, no Paraná. Um abraço especial para o Adilton Borges, rezando por ele, por toda a família, para os filhos Vinícius e Gabriel, lá de Lages, Santa Catarina. Acolhendo também a Nilva Araújo, junto comigo. A Cristina Araújo também, lá em São Lourenço, Minas Gerais, rezando, agradecendo. Ela falou que o dia que não acompanha o terço, ela não consegue dormir direito. Acalma o nosso coração, né, Cristina? Que bom estarmos juntos nesta noite de sábado. Vamos juntos contemplar, então, o nosso quarto mistério da alegria.

0: nosso quarto mistério. Convido com muito carinho meu amigo Beto Machado, lá de Divinópolis, Minas Gerais. Ô Beto, seja bem-vindo, meu irmão. Boa noite, tudo bem com você?
1: Oi Zé, boa noite, tudo bem, graças a Deus. E com vocês, é um prazer falar com você e com todos os ouvintes da Rádio Aparecida, nesse momento tão importante que rezarmos o terço.
0: Exatamente, o prazer é todo meu, viu? Seja sempre bem-vindo e pode colocar as suas intenções, meu irmão.
1: Olha, Zé, eu quero colocar as intenções, primeiramente, agradecer pelo dom da vida, né? E também pedir as orações pela conversão dos pecadores, pelas almas do purgatório. Também peço as orações pela minha família, pela minha esposa Jussara, minhas filhas Raíssa e Tamires, meus netinhos Benício e Melina, meus papais Geraldo e Hilda, também por todos vocês da Rádio Aparecida e por todos que estão nesse momento com o terço na mão.
0: Amém, que Deus abençoe, que Nossa Senhora Aparecida interceda pelos seus pedidos, pelas suas intenções. Vamos iniciar o nosso quarto mistério. Pai nosso que estais no céu, santificado seja vosso nome. Venha a nós o vosso reino, seja feita a vossa vontade, assim na terra como no céu.
1: O pão nosso de cada dia nos dai hoje, perdoai as nossas ofensas, assim como nós perdoamos a quem nos tem ofendido. E não nos deixeis cair em tentação, mas livrai-nos do mal.
0: Ave Maria, cheia de graça, o Senhor é convosco. Bendita sois vós entre as mulheres, e bendito é o fruto do vosso ventre, Jesus.
1: Santa Maria, Mãe de Deus, rogai por nós, pecadores, agora e na hora de nossa morte. Amém.
0: Ave Maria, cheia de graça, o Senhor é convosco. Bendita sois vós entre as mulheres, e bendito é o fruto do vosso ventre, Jesus.
1: Santa Maria, Mãe de Deus, rogai por nós, pecadores, agora e na hora de nossa morte. Amém.
0: Ave Maria, cheia de graça, o Senhor é convosco. Bendita sois vós entre as mulheres, e bendito é o fruto do vosso ventre, Jesus.
1: Santa Maria, Mãe de Deus, rogai por nós, pecadores, agora e na hora de nossa morte. Amém.
0: Ave Maria, cheia de graça, o Senhor é convosco. Bendita sois vós entre as mulheres, e bendito é o fruto do vosso ventre, Jesus.
1: Santa Maria, Mãe de Deus, rogai por nós, pecadores, agora e na hora de nossa morte. Amém.
0: Ave Maria, cheia de graça, o Senhor é convosco. Bendita sois vós entre as mulheres, e bendito é o fruto do vosso ventre, Jesus.
1: Santa Maria, Mãe de Deus, rogai por nós, pecadores, agora e na hora de nossa morte. Amém.
0: Ave Maria, cheia de graça, o Senhor é convosco. Bendita sois vós entre as mulheres, e bendito é o fruto do vosso ventre, Jesus.
1: Santa Maria, Mãe de Deus, rogai por nós, pecadores, agora e na hora de nossa morte. Amém.
0: Ave Maria, cheia de graça, o Senhor é convosco. Bendita sois vós entre as mulheres, e bendito é o fruto do vosso ventre, Jesus.
1: Santa Maria, Mãe de Deus, rogai por nós, pecadores, agora e na hora de nossa morte. Amém.
0: Ave Maria, cheia de graça, o Senhor é convosco. Bendita sois vós entre as mulheres, e bendito é o fruto do vosso ventre, Jesus.
1: Santa Maria, Mãe de Deus, rogai por nós, pecadores, agora e na hora de nossa morte. Amém.
0: Ave Maria, cheia de graça, o Senhor é convosco. Bendita sois vós entre as mulheres, e bendito é o fruto do vosso ventre, Jesus.
1: Santa Maria, Mãe de Deus, rogai por nós, pecadores, agora e na hora de nossa morte. Amém.
0: Ave Maria, cheia de graça, o Senhor é convosco. Bendita sois vós entre as mulheres, e bendito é o fruto do vosso ventre, Jesus.
1: Santa Maria, Mãe de Deus, rogai por nós, pecadores, agora e na hora de nossa morte. Amém.
0: Glória ao Pai, ao Filho e ao Espírito Santo.
1: Assim como era no princípio, agora e sempre, por todos os séculos dos séculos. Amém.
0: Ó meu Jesus,
1: perdoai-nos, livrai-nos do alma.
0: Perdoai-nos, livrai-nos do fogo do inferno. Levai as almas todas para o céu.
1: Para o céu.
0: E socorrei, principalmente.
1: Principalmente aquelas que mais precisarem da sua infinita misericórdia.
0: Nossa Senhora das Dores,
1: rogai por nós.
0: Nossa Senhora Aparecida, Rainha e Padroeira do Brasil,
1: rogai por nós.
0: Meu amigo Beto. Pode, pode.
1: São João Batista,
0: rogai por nós.
1: Também peço as orações nesse momento por todos os devotos de Nossa Senhora Aparecida.
0: Amém.
1: Obrigado, Zé. Fique com Deus. Bom fim de semana para todos.
0: Para você também. Salve, um grande Maria. Abraço. Salve Maria. Até a próxima, Beto.
1: Fique com Deus.
0: Tchau, tchau. nosso WhatsApp. Mando um grande abraço especial para o José Francisco, a esposa Maria Regina, lá de União da Vitória, no Paraná, rezando e agradecendo. Acolhendo também com muito carinho o Olímpio Neto e também a Carolina, lá no Maranhão, rezando junto conosco nessa noite. Eduardo Zanini também aqui comigo, lá de Juiz de Fora, Minas Gerais, deixando suas intenções. Nancy Eliane Colman, de Ponta Grossa, no Paraná, rezando e agradecendo. Antônia Maria de Jesus, também aqui comigo, um beijo para você, viu, dona Antônia? Deus abençoe, minha querida. Pedro Canuto de Souza, lá de Aracaju, no Sergipe, rezando por ele e por toda a família. Maria das Graças, de Minas Gerais, também aqui comigo, um beijo para você, dona Maria. Acolhendo também a Maria Lúcia Santos, de Campinas, São Paulo, rezando e agradecendo. Adriana de Franco da Rocha, São Paulo, aqui comigo. Acolhendo também a Maria, lá de Três Pontas. Um abraço especial para Luísa, de Florianópolis. Que Deus acalme o nosso coração. Amém. O Antônio de Petrópolis, no Rio de Janeiro. Um grande abraço para você, meu irmão. Lá de Três Rios, no Rio de Janeiro. Acolhendo também o meu amigo Nildo Damasceno, lá do povoado Colônia de Lagarto, no Sergipe. Salve Maria. Um abraço para você, meu querido. Para os irmãos Ayrton Reginaldo Félix e Miguel Oscar Félix, de São José do Rio Preto, São Paulo, rezando, agradecendo. Minha amiga Val, lá de Jacobina, na Bahia. Beijo para você, Val. Amanhã é dia de colocar o pé para cima, aproveitar bastante a folga. E vou rezar também para uma pessoa muito especial, para que ela tenha força e coragem. Deus acalme o coração dela e segure a sua mão para que seja feito o que tem que ser feito. Um grande abraço, que Deus abençoe você, Nossa Senhora Aparecida te dê força, tá bom? E vamos contemplar o nosso quinto mistério da alegria.

0: meditarmos juntos o nosso quinto mistério, convido com muito carinho minha amiga Tereza Mendes, lá de Carapicuíba. Oi, Tereza, boa noite, tudo bem?
1: Oi, Zé, boa noite, tudo bem, graças a Deus.
0: Tudo jóia, na Santa Paz. Pode colocar as suas intenções, minha amiga.
1: Eu quero agradecer, Zé, porque Deus me dá tanto. Eu acho que se a gente agradecer toda hora, todo dia, ainda vai ser pouco. Uhum. E eu quero agradecer hoje por uma pessoa muito especial na minha vida, a minha cunhada, pelos anos que eu pude conviver com ela, porque ela está em vias já de fazer a passagem dela, né? Deus tá cuidando de tudo. Uhum. E os médicos já pediram pra gente se preparar, né? Sim. E agradecer, porque tantos anos, uhum, que a gente conviveu juntas, é uma irmã que eu não tive, né? Aquela pessoa, aquela tia que todo mundo gosta, uhum, que a família inteira acolhe, né? Então eu tô pedindo a Deus para ele ter misericórdia, que ela possa passar tranquila, né? Fazer a Páscoa dela tranquila. E agradecer por tudo que ele concede. É muito bem que ele nos dá. E rezo pelas almas do purgatório, pelas intenções do Santo Padre, rezo pela sua vida, pela vida do Evandro, que são uma bênção também na minha vida. Tá bom?
0: Qual o nome da sua cunhada, Tereza?
1: Aide Aparecida.
0: Aide Aparecida. Vamos rezar esse texto especial para ela. E que seja feita sempre a vontade de Deus, né, Tereza?
1: Com certeza. Estamos aguardando aqui.
0: Ele sabe de todas as coisas. Vamos rezar o nosso quinto mistério. Pai nosso que estais no céu, santificado seja vosso nome. Venha a nós o vosso reino, seja feita a vossa vontade, assim na terra como no céu.
1: O pão nosso de cada dia nos dai hoje. Perdoai-nos as nossas ofensas, assim como nós perdoamos a quem nos tem ofendido. E não nos deixeis cair em tentação, mas livrai-nos do mal. Amém.
0: Ave Maria, cheia de graça, o Senhor é convosco. Bendita sois vós entre as mulheres, e bendito é o fruto do vosso ventre, Jesus.
1: Santa Maria, Mãe de Deus, rogai por nós, pecadores, agora e na hora de nossa morte. Amém.
0: Ave Maria, cheia de graça, o Senhor é convosco. Bendita sois vós entre as mulheres, e bendito é o fruto do vosso ventre, Jesus.
1: Santa Maria, Mãe de Deus, rogai por nós, pecadores, agora e na hora de nossa morte. Amém.
0: Ave Maria, cheia de graça, o Senhor é convosco. Bendita sois vós entre as mulheres, e bendito é o fruto do vosso ventre, Jesus.
1: Santa Maria, Mãe de Deus, rogai por nós, pecadores, agora e na hora de nossa morte. Amém.
0: Ave Maria, cheia de graça, o Senhor é convosco. Bendita sois vós entre as mulheres, e bendito é o fruto do vosso ventre, Jesus.
1: Santa Maria, Mãe de Deus, rogai por nós, pecadores, agora e na hora de nossa morte. Amém.
0: Ave Maria, cheia de graça, o Senhor é convosco. Bendita sois vós entre as mulheres, e bendito é o fruto do vosso ventre, Jesus.
1: Santa Maria, Mãe de Deus, rogai por nós, pecadores, agora e na hora de nossa morte. Amém.
0: Ave Maria, cheia de graça, o Senhor é convosco. Bendita sois vós entre as mulheres, e bendito é o fruto do vosso ventre, Jesus.
1: Santa Maria, Mãe de Deus, rogai por nós, pecadores, agora e na hora de nossa morte. Amém.
0: Ave Maria, cheia de graça, o Senhor é convosco. Bendita sois vós entre as mulheres, e bendito é o fruto do vosso ventre, Jesus.
1: Santa Maria, Mãe de Deus, rogai por nós, pecadores, agora e na hora de nossa morte. Amém.
0: Ave Maria, cheia de graça, o Senhor é convosco. Bendita sois vós entre as mulheres, e bendito é o fruto do vosso ventre, Jesus.
1: Santa Maria, Mãe de Deus, rogai por nós, pecadores, agora e na hora de nossa morte. Amém.
0: Ave Maria, cheia de graça, o Senhor é convosco. Bendita sois vós entre as mulheres, e bendito é o fruto do vosso ventre, Jesus.
1: Santa Maria, Mãe de Deus, rogai por nós, pecadores, agora e na hora de nossa morte. Amém.
0: Ave Maria, cheia de graça, o Senhor é convosco. Bendita sois vós entre as mulheres, e bendito é o fruto do vosso ventre, Jesus.
1: Santa Maria, Mãe de Deus, rogai por nós, pecadores, agora e na hora de nossa morte. Amém.
0: Glória ao Pai, ao Filho e ao Espírito Santo.
1: Assim como era no princípio, agora e sempre. Amém.
0: Ó meu Jesus,
1: perdoai-nos, livrai-nos do fogo do inferno, levai as almas todas para o céu e socorrei principalmente as que mais precisarem.
0: Santo Afonso Maria de Ligório,
1: rogai por nós.
0: Nossa Senhora Aparecida, Rainha e Padroeira do Brasil,
1: rogai por nós que recorremos a vós.
0: Minha amiga Tereza, obrigado pelo carinho, pela companhia. Deus abençoe você, sua família. E um grande abraço, viu? Bom domingo.
1: Eu que agradeço, Zé. Muito obrigado. Boa folga para você. Deus que te abençoe na volta. Uhum. E Deus abençoe sua vida.
0: Amém. Até a próxima, se Deus quiser. Tchau, tchau.
1: Até, tchau, tchau.
0: Infinitas graças vos damos, soberana rainha, pelos benefícios que todos os dias recebemos de vossas mãos liberais. Dignai-vos agora e para sempre tomar-nos debaixo de vosso poderoso amparo, e para mais vos alegrar, vos saudamos com uma salve rainha. Salve rainha, mãe de misericórdia, vida, doçura e esperança nossa salve. A vós bradamos os degredados filhos de Eva, a vós suspiramos, gemendo e chorando neste vale de lágrimas. Eia, pois, advogada nossa, esses vossos olhos misericordiosos a nós volvei. E depois deste desterro, mostrai-nos Jesus, bendito fruto do vosso ventre. Ó clemente, ó piedosa, ó doce sempre Virgem Maria. Rogai por nós, Santa Mãe de Deus, para que sejamos dignos das promessas de Cristo. Assim seja. Amém. Meu querido irmão, minha querida irmã, você que rezou o Santo Terço conosco, você que nos escuta agora da sua casa, do seu trabalho, do carro, ou de onde estiver, queremos te acolher neste momento tão especial de fé e de entrega. Chegou a hora de nos colocarmos sob o olhar amoroso de Maria, a Mãe Aparecida. Ofereçamos a ela nossa vida, nossas alegrias e dificuldades, as pessoas que amamos e também aquelas que mais precisam de oração. Com um coração cheio de confiança, vamos juntos fazer a nossa consagração.
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0: Ó Maria Santíssima, pelos méritos de nosso Senhor Jesus Cristo, em vossa querida imagem de Aparecida, espalhais inúmeros benefícios sobre todo o Brasil. Eu, embora indigno de pertencer ao número de vossos filhos e filhas, mas cheio do desejo de participar dos benefícios de vossa misericórdia, prostrado a vossos pés, consagro-vos o meu entendimento, para que sempre pense no amor que mereceis. Consagro-vos a minha língua, para que sempre vos louve e propague a vossa devoção. Consagro-vos o meu coração, para que depois de Deus, vos ame sobre todas as coisas. Recebei-me, ó Rainha incomparável, vós que o Cristo crucificado deu-nos por mãe, no ditoso número de vossos filhos e filhas. Acolhei-me debaixo de vossa proteção, socorrei-me em todas as minhas necessidades espirituais e temporais, sobretudo na hora de minha morte. Abençoai-me, ó celestial cooperadora, e com vossa poderosa intercessão, fortalecei-me em minha fraqueza, a fim de que, servindo-vos fielmente nesta vida, possa louvar-vos, amar-vos e dar-vos graças no céu por toda a eternidade. Assim seja. Amém. Entregamos todas as nossas intenções ao coração materno de Maria, confiantes na sua intercessão. Que a paz de Cristo, alcançada por esta oração, permaneça em nossos lares e em nossos corações. Em nome do Pai, do Filho e do Espírito Santo. Amém. E chegamos ao final de mais um momento especial aqui com a Mãe Aparecida. Que alegria ter você conosco em oração, partilha e muita fé. Agradecemos por cada oração, por cada prece e por essa corrente de devoção que une tantos corações espalhados pelo Brasil e pelo mundo. Seguimos confiantes sob o olhar amoroso de Nossa Senhora Aparecida, que intercede por cada um de nós diante do seu filho Jesus. Um abraço especial para minha amiga Marli.
4: Marli Calil, lá de Guaxupé, Minas Gerais, um beijo pra você, Marli. Acolhendo também aqui, mandando um grande abraço pro meu amigo Rogério, lá de Jales, São Paulo. Um abraço pra você, meu querido. Deus esteja sempre ao seu lado, e ele está. Nossa Senhora Aparecida interceda pelos seus pedidos, pelas suas intenções. Que bom ter você aqui, viu? Deus abençoe você, sinta meu abraço. Antônia Maria de Jesus, também aqui comigo. Um abraço para você, minha querida. Deus abençoe sempre. E se vier noites traiçoeiras, fica tranquilo, vai passar. Deus te quer sorrindo sempre, ele não vai te deixar sofrer.

Palmeiras, Padre Marcelo Rossi, Belo. Agora 10h50, horário de Brasília, uma excelente noite pra você. Deus é maior. Flavinho chegando aqui no Com a Mãe Aparecida, após esse nosso santo terço. Obrigado você que rezou conosco, você que continua na nossa programação. Um beijo grande no seu coração.

0: Aparecida, Rede Aparecida de Rádio, Deus é Maior, Flavinho. Vou dar um grande abraço pra minha amiga Sônia, lá de Belo Horizonte, Minas Gerais. Um beijo pra você, viu, Sônia? Salve Maria, tamo junto sempre. Um rápido intervalo e eu já volto.
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0: 10h58, horário de Brasília.
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7: Hoje, dia 29 de agosto, nós vamos conhecer a história de Stefanas e família, primeiros convertidos da Grécia. Vocês conhecem a família de Stefanas? Eles se dedicaram aos serviços dos irmãos. Essa história você vai encontrar na primeira carta aos Coríntios, capítulo 16, versículo 15. Stefanas e sua família são lembrados duas vezes na primeira carta de Paulo aos Coríntios. Num contexto de tensão entre Paulo e a comunidade, na primeira vez, Paulo escreve o seguinte: agradeço a Deus o fato de eu não ter batizado ninguém de vocês.

Corinto. É nesse contexto que aparece o nome de Stefanas e sua família. Eles estão entre os primeiros de Corinto que se converteram. Eles foram de muita ajuda para Paulo. No fim da mesma carta, Paulo lembra uma segunda vez Stefanas. Ele escreve: mais uma recomendação, irmãos. Vocês conhecem a família de Stefanas, que é o primeiro fruto da Acaia? Eles se dedicaram ao serviço dos irmãos. Sejam atenciosos para com pessoas de tal valor e para com todos os que colaboram e se afadigam na mesma obra. Eu me alegro com a visita de Stefanas, Fortunato e Acaico, pois eles compensaram a ausência de vocês e tranquilizaram o meu espírito e o de vocês. Saibam apreciar pessoas de tal valor. É um elogio bonito de Paulo a respeito de Stefanas, que deixa entrever que se trata de um cristão de muito valor naqueles primeiros anos da igreja em Corinto.

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1: 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Agora 11:02, vamos juntos acompanhar Títulos Marianos.
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2: Nossa Senhora do Café. Essa história começa na cidade de Espírito Santo do Pinhal, em São Paulo. Foi a professora Ana Maria Negrini, criada nos cafezais de seus pais, quem deu início à história da santa. Durante o período da faculdade, em 1964, ela escreveu o artigo Minha Nossa Senhora do Café, para a revista católica em que trabalhava. Nele fazia uma conexão entre Nossa Senhora Aparecida e sua cor de café. Muitos anos mais tarde, o redator do jornal da Cooperativa de Cafeicultores da cidade pediu sua colaboração. Ela escreveu outro artigo com o mesmo nome. Nele, falava sobre as aflições dos cafeicultores e fazia apelo a Nossa Senhora para que olhasse por eles. Para sua surpresa, seu artigo chegou ao Rio de Janeiro. No dia 8 de setembro de 2001, o professor Albertino Fonseca enviou para Pinhal, pelo correio, um desenho da santa. Porém, ele vinha com os dizeres: Nossa Senhora do Café do Brasil. O erro, entre aspas, da preposição foi o que deu início à devoção a ela. Não mais Nossa Senhora de Café, a santa ganhou seu próprio título. Ficou decidido que o dia da padroeira dos cafeicultores seria no dia 9 de agosto, aniversário da cooperativa. A empresa foi responsável pela construção da primeira capela da santa, cuja arquitetura imita um armazém de café do século XVIII. Em 2004, a cidade participou pela primeira vez da Expo Católica e levou a imagem da padroeira, esculpida por um artesão da cidade de Pedreira. A Nossa Senhora do Café foi um sucesso ano após ano. Em 2010, a professora que deu início a essa história foi convidada pela Edições Loyola a escrever o livro Nossa Senhora do Café, História e Devoção no Brasil. Ele foi aprovado pela Igreja Católica.

0: bênção do bispo Dom Davi. A história de devoção ultrapassou a fronteira entre os estados de São Paulo e Minas Gerais. A cidade de Machado conta hoje com uma capela e uma gruta dedicadas à santa. A segunda é aberta a visitantes e possui uma imagem em tamanho maior da santa. Os devotos da cidade que dedicam à santa uma missa por mês acreditam que a cidade foi abençoada. De acordo com eles, os cafezais em 2016 não sofreram com pragas graves e a chuva foi mansa. Diferentemente da versão colombiana Virgem del Café, a Nossa Senhora do Café tem um design com as cores do café. Morena, tem um manto na cor do grão torrado, túnica e véu na cor do grão cru. De acordo com Ana, mais de 6 mil imagens da santa foram produzidas até hoje. Nossa Senhora do Café, rogai por nós.
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4: 11:18, horário de Brasília. Boa noite.
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6: Sejam todos bem-vindos. Eu sou o irmão Joaquim, missionário redentorista. Trabalho na coordenação das obras sociais redentoristas, o nosso CAS, da província Nossa Senhora Aparecida. Chegamos em nosso último quadro Seguindo o Redentor, o último quadro deste mês. Até aqui, compartilhamos muitos depoimentos com história de vida inspiradoras dos assistidos do CAS Santíssimo Redentor, aqui em Aparecida. Centro social este, inaugurado em 25 de fevereiro de 2002, atendendo inicialmente 10 famílias. Hoje, em média, atende 490 pessoas por mês, que participam das atividades que são desenvolvidas no nosso centro social. Atividades como esportiva, artesanato, dança, oficina dos saberes, oficina de inclusão social, com uma equipe formada por educadores sociais, psicólogos, assistentes sociais, oferecem assim um acolhimento individualizado, um acolhimento humanizado para todos que nos procuram a partir dos 6 anos de idade. Quero convidar você agora a conhecer comigo a história do Antônio Donizete, que participa do programa Vida Ativa aqui no CAS Santíssimo Redentor em Aparecida. Vamos ouvir juntos.
7: Eu me chamo Antônio Donizete de Oliveira, 65 anos, moro aqui em Aparecida mesmo. Tá, eu participo aqui do CAS há 2 anos, mais ou menos, e eu não conheci o CAS. Eu vim aqui mais para assim, intervir com um conhecido. Ele falou, Danzé, por que você não participa do CAS? Aí eu procurei saber o que era o CAS primeiro. Aí eu vim a primeira, fiz a inscrição, aí gostei, estou aqui até hoje. Não, eu aprendi muita coisa aqui dentro do CAS. O que eu mais gosto de fazer é a nossa atividade física, né? O nosso vôlei lá, gosta. E também muitas amizades que eu fiz aqui, conheci muita gente bacana, as pessoas que eu costumo dizer assim, pessoas do meu lado, do nosso lado, porque a vida, eu costumo dizer, a vida tem dois lados, tem um lado bom e o outro lado mais ou menos. E aqui eu conheci muita gente do lado bom, sabe? Pessoas que têm influências boas, que ajudam a gente. Eu aprendi muito com essas pessoas e estou aprendendo cada dia que passa. Eu estava meio longe até um pouquinho da igreja. Eu comecei a frequentar aqui no CAS, voltei para a igreja, participo lá da minha comunidade de grupo de cântico. Sabe, a gente está mais assíduo dentro da igreja. Então, para mim, o CAS hoje, eu gosto muito. Para mim é uma coisa muito boa. Eu estava afastado, não tinha, sabe, quando você não tem tanta amizade. Estava muito quieto, muito reservado. Porque eu sempre fui uma pessoa muito aberta, muito alegre, muito. Aí, de repente, eu fui me fechando. Porque eu só estava trabalhando. E aí, de repente, eu conheci o CAS. Me fez muito bem. Comecei a me abrir de novo, fazer novas amizades. E para mim foi um caso, para mim foi muito grupo e em frente, e continuo buscando cada dia melhor, melhorias, né? É, primeiramente agradecer a Deus, né? Nós ter colocado eu aqui para participar do CAS, agradecer muito o CAS e convidar mais gente para participar aqui, que o CAS é uma família muito, muito boa, né? Então é uma instituição que todos deveriam participar.
6: Antônio Donizete, obrigado pela sua participação, participação esta que encerra a nossa última participação do mês aqui pela Rádio Aparecida. Muito obrigado, Donizete. No próximo mês, você que acompanha a programação da Rádio Aparecida vai ter a oportunidade de conhecer histórias de vida dos assistidos do CAS São Geraldo, localizado aqui na cidade de Potim, aqui em São Paulo. E não se esqueça de nos seguir no Instagram. Toma nota aí do nosso endereço: arroba CAS Obras Sociais Redentoristas. Você também tem a oportunidade de conhecer um pouco mais das nossas atividades através do nosso site a12.com/CAS. Obrigado pela sua sintonia, obrigado pela sua companhia aqui pela Rádio Aparecida. Deus abençoe a todos e até o próximo mês.
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3: O empenho pastoral não pode se tornar uma simples prestação de serviços, senão acaba por transmitir cansaço e frustração. É muito necessário a prática da adoração, um pouco esquecida neste século dramático. O cristão, sobretudo, o religioso, é alguém capaz de adorar, adorar em silêncio.
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2: 11:30, horário de Brasília, boa noite.
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1: Hoje queremos apresentar o tema Desafios da Nova Configuração Humana. Na vida temos que acreditar nesta força da transformação humana, desanimar nunca. É sempre buscando os meios e caminhos pedagógicos que o contexto histórico humano e social nos oferece. É buscando esse contexto. É preciso estar atento às situações imprevisíveis deste caminho, cheio de buracos, curvas, montanhas e precipícios. Você deve agir e dirigir com habilidade para que o carro da sua vida não fique pelos barrancos desta longa estrada. Pontuando a história, ela é rica de fatos e acontecimentos, envolvendo pessoas que foram bem-sucedidas e tiveram sucesso ao longo das outras pessoas, que ao fazer as suas escolhas, se perderam, ficando pelos caminhos do lamaçal sem volta. Não podemos perder as oportunidades que a vida nos oferece. Talvez seja a única possibilidade que teremos para uma mudança interior e exterior. É como diz a máxima: o cavalo arriado passa apenas uma vez. A nossa liberdade, inteligência e capacidade humana, quando bem orientada e encaminhada em sintonia com uma força que está além do nosso conhecimento, realizamos obras maravilhosas e marcantes na história. Fazendo parte deste mundo, precisamos deixar as marcas da alegria, as marcas da paz, da solidariedade, da justiça e da unidade. Nós queremos levar hoje e sempre para o nosso mundo sinais positivos. Sinais negativos, nós já os temos demais em nossa sociedade. É preciso aproveitar as possibilidades que aparecem.
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1: Ouvintes da Rádio Aparecida, Deus não escolhe os capacitados, mas capacita os escolhidos. A premissa inspirada na passagem bíblica, 2 Coríntios, capítulo 1, versículo 21, 22, nos faz recordar que o chamado vocacional se encontra no mistério de Deus, e que ele caminha junto com aquele que abraça esse chamado, inspirando, motivando, capacitando para a missão. Por isso, não vamos desanimar frente às dificuldades, os problemas que nós enfrentamos na nossa vida. Deus nos capacita, Deus nos ajuda sempre em nossa caminhada. Basta nos abrirmos a Ele e pedir sempre que nos ajude em nossa caminhada vocacional. Porque nós somos pequenos demais para entender o mistério de Deus diante da vocação. Não existe local nem hora, nem características que garantam que essa ou aquela pessoa será chamada por Deus para uma missão específica na igreja. Isso porque o Senhor da Messe chama a qualquer tempo e em diferentes ocasiões aqueles e aquelas que seguirão o caminho da vida missionária, da vida sacerdotal e vida religiosa, de uma total entrega a Cristo e aos irmãos, principalmente aos mais necessitados. O processo vocacional é eterno construir, ou seja, é um eterno construir. Ninguém nasce pronto para ser padre, nem religioso ou religiosa, nem mesmo marido e mulher, a vocação matrimonial. Essa construção se dá aos poucos quando o indivíduo se abre para escutar o que tem Deus para dizer e se permite ser guiado, amparado e acolhido. Sobretudo também quando o vocacionado está disposto a aprender, a aceitar e até mesmo a se transformar em prol do seu chamado vocacional. Por isso, podemos afirmar que não existe vocação perfeita. O acompanhamento vocacional é apenas uma etapa do processo de formação, e é preciso abraçar o processo, as mudanças, as descobertas, e deixar-se guiar pelo Senhor que chama e capacita a todos nós. Permita-se ouvir a voz do Senhor que chama. Abra o seu coração para escutar o chamado de Deus em sua vida. Permita que Deus trabalhe em você. Reze, reflita e responda com amor. Eis-me aqui, envia-me, Senhor. Por isso, vamos rezar mais uma vez a oração vocacional, que Ele nos dê perseverança no chamado que Ele fez a cada um de nós à vida cristã, ao chamado à vida religiosa, à vida sacerdotal, à vida matrimonial e à vida leiga missionária em nossa igreja. Jesus, Mestre Divino, que chamasse os apóstolos a vos seguirem, continuai a passar pelas nossas famílias, pelas nossas escolas e continuai a repetir o convite a muitos de nossos jovens. Dai coragem às pessoas convidadas, dai força para que vos sejam fiéis como apóstolos leigos, como diáconos, padres e bispos, como religiosos e religiosas, como missionários e missionárias, para o bem do povo de Deus e de toda a humanidade. Assim seja. Amém. Ouvintes da Rádio Aparecida, Rede Aparecida de Comunicação, o nosso abraço, Deus abençoe. Amém.
2: Gente, eu vou ficando por aqui. Muito obrigado pelo seu carinho, pela sua companhia. Fico com ele, Eduardo José, em mais uma madrugada com a Mãe Aparecida. A gente se encontra na programação.
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2: 11:49, horário de Brasília. Boa noite.
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26: No Evangelho existe uma expressão que diz: carregar sua cruz. Os primeiros cristãos a haviam plasmado no seguimento do Mestre, que levou a cruz até o Calvário. E não deixa de ser uma grande verdade. Cada dia devemos tomar a cruz sobre nossos ombros. Cada dia traz sua cruz. Cada dia a cruz tem a sua própria aresta. E tudo isso deve ser aceito cada dia, com renovada generosidade de entrega ao amor do Senhor. E se o amor se reconhece na cruz e se acrisola na cruz, a aceitação diária da cruz será a renovação diária do amor. Será dizer ao Senhor cada dia e talvez a cada hora: Senhor, conto contigo. Tu podes contar comigo.
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4: Meia-noite, bom dia.
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Mamãe Aparecida, Rede Aparecida de Rádio, uma ótima e abençoada madrugada. Madrugada de um novo dia. A você, meu irmão, a você, minha irmã. A você que a partir de agora nos faz companhia na segunda parte do programa Com a Mãe Aparecida. Eu sou Eduardo José e fico com vocês até às 5 da manhã, isso mesmo, nesta caminhada de fé, de amor, paz, esperança, força e coragem para mais um dia com a graça de Deus e a intercessão de nossa mãe, a Senhora Aparecida. Obrigado a você, meu irmão, que nos acolhe na sua casa, aí no seu cantinho de oração, junto à sua família. A você, meu irmão, que está rezando conosco já no seu trabalho, nessa madrugada, louvando e agradecendo a Deus por mais um dia na sua vida. Obrigado pela sua participação, pela sua companhia. E aos irmãos que estão pelas estradas Brasil afora, louvando e agradecendo a Deus por tudo em nossa vida e na vida de nossos irmãos e irmãs em Cristo, que também rezam conosco, louvando e agradecendo a Deus por tudo que temos, por tudo que somos. Obrigado a você, meu irmão, que reza conosco pelo aplicativo Aparecida, pelo a12.com/rádio Aparecida. Como é bom poder estar junto de vocês para mais uma madrugada com a mãe Aparecida. A produção é de Marcos Tiago, a coordenação de Paula Castro, a direção do padre Vanderlei Souza, missionário redentorista. Hoje nós já estamos vivendo o penúltimo dia de agosto, dia 30 de agosto de 2026, domingo, domingão da graça de Deus, dia do Senhor. 22º domingo do tempo comum, hoje celebramos o Dia Nacional do Catequista. Para você, meu irmão, para você, minha irmã, catequistas espalhados por todo o Brasil, a nossa gratidão, o nosso Deus lhe pague pelo seu trabalho, pela sua missão, pelo seu amor para com os nossos pequenos, para com os nossos jovens, adultos. Você que é catequista, parabéns a você. Quem está chegando para rezar conosco é o padre William Betônio, 00:04, com os ponteiros apontam para o infinito. Esse momento de evangelização, esse momento de reflexão.

0: ela concebeu do Espírito Santo. Ave Maria, cheia de graça, o Senhor é convosco. Bendita sois vós entre as mulheres, e bendito é o fruto do vosso ventre, Jesus. Santa Maria, Mãe de Deus, rogai por nós, pecadores, agora e na hora da nossa morte. Amém. Rogai por nós, Santa Mãe de Deus, para que sejamos dignos das promessas de Cristo. Oremos, infundi, Senhor, vos rogamos, a vossa graça em nossos corações, para que nós que conhecemos pela anunciação do anjo a encarnação de Jesus Cristo, vosso Filho, cheguemos por sua paixão e morte de cruz a glória da ressurreição. Pelo mesmo Cristo nosso Senhor. Amém.
1: Olá, queridos ouvintes da Rádio Aparecida, da Rede Aparecida de Rádios. Eu sou o Padre William Betoni. Novamente estou aqui com você neste momento em que os ponteiros apontam para o infinito. Sempre aos sábados e domingos nos fazemos companhia. Eu falando aqui dos estúdios da Rádio Bom Jesus FM, rádio que faz parte da Rede Aparecida de Rádios, e você aí da sua casa neste domingo, momento do almoço, momento que você se reúne com a sua família, para juntos agora refletirmos um pouquinho sobre a liturgia deste 26º

0: domingo do tempo comum. Nós temos nesta liturgia da semana que Deus não pede que se abra mão da nossa vida. Ele pede para que a gente possa entregar e doar tudo aquilo que nós somos, aquilo que nos faz como pessoas, para que a gente alcance a felicidade e para que a gente alcance de maneira bem direta a própria proposta que ele nos faz, que é a proposta do reino de Deus. Na primeira leitura de hoje, leitura do livro do profeta Jeremias, ele se sente seduzido e vencido pela vontade de Deus. Ele, apesar de anunciar a sua palavra e sentir que não está preparado para isso, ele se coloca à disposição. Por mais que nós talvez possamos nos sentir como crianças ou talvez não preparados para isso, existe dentro do nosso coração, e é Deus que coloca isso em nós, essa força de nunca desistir da missão, de sempre estar vivo para que essa missão possa continuar. No evangelho de hoje, Jesus anuncia pela primeira vez que ele vai sofrer e que vai ser morto, mas depois ele vai ressuscitar. Diferente da semana passada, quando Jesus perguntou para os discípulos quem ele era, Pedro respondeu: tu és o Messias, o Filho do Deus vivo. E Jesus logo já responde para ele que para ele lhe dará as chaves do reino dos céus, ou seja, aquilo que pode ligar e desligar. Já neste evangelho é o contrário. Pedro, ele tem medo daquilo que pode acontecer com Jesus, quer proteger Jesus, né, de todo e qualquer mal, e não consegue entender a verdadeira missão de Jesus, que não é se proteger, proteger-se a si próprio, mas vir trazer uma mensagem para proteger o humano, né? E para que isso aconteça, se necessário for, ele entregaria sua própria vida. Essa é a mensagem que Pedro não só não entende, mas ele também não aceita, né? Ele responde diretamente a Jesus sobre isso e diz que não vai deixar que isso aconteça, né? E é nesse momento que Jesus diz, né? Afasta-te de mim, porque tu não entendes as coisas do céu, mas apenas pensa com a cabeça humana. Nós muitas vezes agimos com esta cabeça, com essa inteligência humana, tentando controlar a nossa vida, tentando controlar as situações, e nós não estamos no controle de nada, muito pelo contrário. É apenas uma ilusão disso tudo. E, na verdade, o verdadeiro sentido não está em preservar a sua própria vida, em guardar a sua própria vida, mas gastá-la para que esse anúncio do reino de Deus aconteça. É por isso que na segunda leitura, Paulo aos Romanos, ele pede aos cristãos que ofereçam um sacrifício vivo e não se conforme com essa mentalidade do mundo de se transformar, renovando da maneira que é agora. Mas ele pede para que possamos renovar a nossa maneira de pensar e de julgar, para reconhecer que a verdadeira vontade de Deus, divina, deve prevalecer em nós, em nossos corações. Por hoje nós vamos ficando por aqui. Agradeço a você pela companhia deste fim de semana. No próximo fim de semana estaremos juntos novamente. Fique com Deus e com as bênçãos da Mãe Aparecida.
1: Amém. Padre William Betônio participando conosco. Meia-noite, 10 minutos. Obrigado a você, meu irmão, a você, minha irmã, que está rezando com a gente, louvando e agradecendo a Deus por mais este dia que ele nos concede.

0: Aparecida, Rede Aparecida de Rádio, abraçando Renato Rodrigues, lá em Patos de Minas, marcando presença conosco, tá lá na escuta, rezando por ele, pela família, pela dona Ana Paula, pela Maria Clara, a Maria Eduarda e a Luna, que são as filhas. O Renato tá lá em Patos de Minas, louvando e agradecendo família Almeida, rezando conosco, né, Renato? Um beijo no coração, meu irmão, seu e das meninas aí, todas rezando conosco. O Miguel rezando com a gente também, o Miguel e o Ayrton, os irmãos Félix em São José do Rio Preto, o nosso irmão querido rezando conosco, o Paulo Roberto de Oliveira, lá em Santa Rita de Jacutinga, rezando por ele, pela família, por todos os amigos, e o Djalma. O Djalma está em Aracaju, no Sergipe, pela Rádio Cultura FM, rezando conosco. Obrigado, Djalma, pelo carinho, pela sua companhia nesta madrugada de domingo, dia do Senhor. Agora 6:27.
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4: Deus ama a pequenez e gosta de realizar grandes coisas mediante a pequenez, como testemunha Maria. 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Não é este o caminho de Deus. Olhemos para Maria, que na sua pequenez é maior que o céu.
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2: Meia-noite, 31. 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
2: Com a Mãe Aparecida, juntinho de você aí na sua casa, no seu trabalho, na estrada, onde quer que você esteja. Nossos irmãos queridos que estão vindo em direção à casa da mãe, estão na estrada, caminhando de bike. Os nossos irmãos queridos em Romaria, em direção à casa da mãe. Aqui muitos irmãos nossos já presentes na casa da mãe, que está sempre aberta, sempre preparada para receber os nossos irmãos peregrinos de todo o Brasil. O santuário está lindo, maravilhoso, como sempre, hoje todo iluminado, porque nós temos muitos ônibus aqui no Pátio das Palmeiras, que dá de frente aqui para a Rádio Aparecida. Agora há pouco chegando, tive olhando por lá, está muito linda a casa da mãe. E você, meu irmão, que está chegando, vai encontrar a casa da mãe preparada, prontinha para lhe receber. Você que está vindo trocar olhares com a mãe Aparecida, você que já está por aqui, e você, meu irmão, que está aí na sua casa, também trocando olhares com a mãe Aparecida. Esse olhar materno, esse olhar de amor, esse olhar, olhar de esperança e de confiança. Meia-noite e 33.
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0: Eliana Ribeiro, Barco à Vela. Meia-noite, 37 minutos. Bom dia. 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
0: Com Pablo Soares.
2: Salmo 62. A minha alma tem sede de vós como a terra sedenta, ó meu Deus.
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2: 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Desde a aurora ansioso vos busco. A minha alma tem sede de vós, minha carne também vos deseja como terra sedenta e sem água.
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2: Venho assim contemplar-vos no templo para ver vossa glória e poder. Vosso amor vale mais do que a vida, e por isso meus lábios vos louvam.
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2: Quero, pois, louvar-vos pela vida e elevar para vós minhas mãos. A minha alma será saciada como em grande banquete de festa. Cantará a alegria em meus lábios ao cantar para vós meu louvor.
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2: 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De vossas asas, a sombra, eu exulto. Minha alma se agarra em vós. Com poder, vossa mão me sustenta. 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
3: A Páscoa de Jesus se manifesta em cada um de nós, nas pessoas, nas comunidades que dão testemunho de misericórdia, reconciliação e paz. Lembro de maneira especial nesta oração os aniversariantes de hoje. A Nathalie, que trabalha no Liceu de Campinas, e o seu Paulo, pai do padre Rafael, de São José dos Campos. Iniciemos esta oração invocando a Santíssima Trindade. Em nome do Pai, do Filho e do Espírito Santo. Amém. Senhor nosso Deus, nosso Pai, nós cremos em vós, nós esperamos em vós, nós vos amamos. Nós vos agradecemos este dia e vos damos graças porque estamos com vida. Oferecemos este dia ao Senhor com todas as nossas alegrias e sofrimentos, com todos os nossos trabalhos e divertimentos. Guardai-nos do pecado e fazei de nós instrumentos de vossa paz e do vosso amor. Ajudai-nos a observar vossos santos mandamentos. Amém. Domingo, dia 30 de agosto, o trecho do Evangelho de hoje é escrito por Mateus, capítulo 16, versículos de 21 a 27. Anúncio do Evangelho de Jesus Cristo, segundo Mateus. Naquele tempo, Jesus começou a mostrar a seus discípulos que devia ir a Jerusalém e sofrer muito da parte dos anciãos, dos sumos sacerdotes e dos mestres da lei, e que devia ser morto e ressuscitar no terceiro dia. Então Pedro tomou Jesus à parte e começou a repreendê-lo, dizendo: Deus não permita tal coisa, Senhor, que isso nunca te aconteça. Jesus, porém, voltou-se para Pedro e disse: Vai para longe, Satanás, tu és para mim uma pedra de tropeço, porque não pensas as coisas de Deus, mas sim as coisas dos homens. Então Jesus disse aos discípulos: Se alguém quer me seguir, renuncie a si mesmo, tome a sua cruz e me siga. Pois quem quiser salvar a sua vida vai perdê-la, e quem perder a sua vida por causa de mim vai encontrá-la. De fato, o que adianta o homem ganhar o mundo inteiro, mas perder a sua vida? O que poderá alguém dar em troca de sua vida? Porque o Filho do Homem virá na sua glória, na glória do seu Pai, com seus anjos, e então retribuirá a cada um de acordo com a sua conduta. Palavra da Salvação. Jesus nunca procurou esconder de seus seguidores a realidade a respeito de sua vida, nem tentou adocicar suas propostas para angariar mais seguidores. Ele não quer iludir ninguém. O texto de hoje revela seu destino trágico em Jerusalém e convida quem tiver coragem para segui-lo. Diante dessas revelações, Pedro, todo corajoso, chama a atenção do mestre e diz que isso não pode acontecer. Jesus o convida a se colocar em seu lugar, ser um discípulo que ainda deve aprender, e o chama Satanás. Em suas boas intenções, Pedro quer livrar Jesus da morte trágica em Jerusalém, mas assim procura desviar Jesus do seu projeto. Diante da resistência de Pedro, Jesus revela o caminho do discipulado. Quem quiser segui-lo terá que renunciar regalias ou pretensões egoístas e assumir a própria cruz do dia a dia. Peçamos hoje especialmente a bênção de Deus para as famílias. A família é a principal responsável pela formação da consciência humana e cristã de uma pessoa. A família é a célula principal da sociedade E atualmente vemos um grande sofrimento de tantas famílias que passam por dificuldades em seus relacionamentos. Reúna sua família e peçamos juntos a Deus a sua bênção. Oremos. Deus de misericórdia, Criador e Reparador do vosso povo, que fizestes da família humana, constituída pela aliança nupcial, o sacramento de Cristo e da Igreja, derramai a abundância das vossas bênçãos sobre esta família reunida neste momento, para que aqueles que nela vivem unidos pelo amor sejam fervorosos no espírito, assíduos na oração, solícitos uns pelos outros, atentos às necessidades de todos, e deem testemunho da fé pela palavra e pelo exemplo. Por nosso Senhor Jesus Cristo. Amém. Que Deus Todo-Poderoso vos livre sempre de toda a adversidade e derrame sobre você as suas bênçãos. O Senhor esteja convosco, Ele está no meio de nós. Pela intercessão do apóstolo São Marcos, desça sobre você, sobre a sua família e intenções, a bênção do Deus Todo-Poderoso. Pai, Filho e Espírito Santo. Amém. O abraço de hoje vai para a Dona Lídia de São José dos Campos, mãe do Padre Rafael. Um abraço para a Joyce de Piracicaba, Irani de Campinas. Um abraço para a Pérola e o Alex de São Paulo, Elma de Piracicaba, Graça de Caçapava. Um abraço para o José Valdir de Atibaia e para o Gilberto de São José dos Campos. Sou o padre Edmilson Moraes, salesiano de Dom Bosco, e moro em Campinas, no estado de São Paulo, no Colégio Liceu Salesiano Nossa Senhora Auxiliadora. Que Deus e Nossa Senhora, sua mãe e nossa, continue caminhando com você hoje. Abraço e até mais.
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Tony Alisson cantando pra gente Colo de Mãe. Meia-noite e 57 minutos, após o intervalo, você vai acompanhar mais um episódio do podcast Caminhar Juntos. 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Acompanhe e reze conosco após o intervalo.

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0: 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Rádio Aparecida e a hora certa.
1: 1:01.
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3: Olá, seja muito bem-vindo ao nosso podcast Caminhar Juntos. Aqui você conhece um pouco mais sobre a sinodalidade. Buscamos sempre exemplos de como a nossa devoção popular, o nosso jeito de acolher ao outro, se mostram como essa igreja sinodal, ou seja, que caminha em unidade, movida pelo Espírito Santo, com respeito a todos, sem excluir ou menosprezar ninguém. Para esse 8º episódio, viajamos para o Nordeste do Brasil e vivemos com o povo baiano a fé histórica ao Bom Jesus da Lapa.
0: Episódio 8. 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

Deus comunica com o seu povo através dos elementos da criação, cuja própria existência remete para a ação do Criador e está repleta da presença do Espírito que dá vida. Número 83 do documento final do Sínodo para Sínodo.

0: Estando no Santuário de Bom Jesus da Lapa, na Bahia, pude sentir a presença de Deus que se comunica com o ser humano, não apenas pela imagem do Bom Jesus e pela história local, mas também pelas paredes e maravilhas da sua criação. Esculpido pelas mãos do próprio Criador, as capelas, como imaginamos, construídas pelo homem, mudam de forma e dão espaço a grutas em uma grande formação rochosa no meio do sertão baiano.
1: Imagine uma grande caverna com várias grutas, cada uma dedicada a um santo de devoção do povo de Deus. No Santuário de Bom Jesus da Lapa, em cada gruta encontramos uma dedicação como Santa Luzia, Nossa Senhora Aparecida, São Geraldo, São Francisco, São Miguel, entre outras. Mas as principais são as grutas da Senhora da Soledade e do Bom Jesus.
0: A Romaria do Bom Jesus da Lapa completou em 2026 335 anos de existência. Uma história que nasce no desejo do encontro pessoal com Deus e do acolhimento de um homem chamado Francisco de Mendonça Mar. Quem nos ajuda a entender como tudo começou é a professora e historiadora lapense Gabriela Nogueira.
2: E aí a gente traz a memória do monge, o Frei Francisco de Mendonça Mar, foi ordenado depois, sacerdote, mas quando ele chega aqui, também como um peregrino, buscando essa presença de Deus, buscando uma nova vida, no contexto que ele chega aqui, que ele, né, se propõe a essa peregrinação em busca de um ideal, de se encontrar realmente com Deus, de buscar uma nova vida, ele também, ele está passando por um momento histórico da formação desse lugar. Ele vai ser, né, um agente dessa formação, desse santuário e, portanto, da cidade.

0: Arapongas da Lapa, mas era um contexto onde havia uma chegada de portugueses, espanhóis, buscando colonizar essa nossa região. Nós éramos pertencentes a povos nativos que habitavam, né, nas beiras desse São Francisco, e aqui, infelizmente, o processo de colonização chega junto outras pessoas, levas, né, de pessoas, buscando enriquecimento, sobretudo com a descoberta do ouro nas Minas Gerais. E aqui, margeando São Francisco, era uma rota, era um caminho. Então, quando Frei Francisco de Mendonça Maia, ele se propõe a fazer esse caminho, outras pessoas estão fazendo esse caminho, muitas vezes obrigatoriamente, como as pessoas escravizadas, africanos, né, de várias etnias, que para que foram trazidos. Então, quando ele chega, ele encontra esse lugar, ele abriga nesse morro, né, que trazendo a imagem do Bom Jesus. Então ele dá início a uma devoção, só que ele nunca imaginou, né, no coração dele ele não veio com esse propósito, ele veio com o propósito de um encontro pessoal com Deus e se refugiar, mas a missão que Deus tinha para ele era outra. O Bom Jesus queria que aqui realmente se estabelecesse um lugar sagrado de encontro com Deus.
1: Francisco chegou ao sertão baiano com uma imagem de Nossa Senhora da Soledade e do Senhor Bom Jesus. E como disse a historiadora, Deus tinha uma missão para sua vida, para que a devoção ao Bom Jesus e à Mãe da Soledade não ficasse apenas ali, naquela Lapa, mas emanasse para milhões de pessoas de todo o Brasil.
0: Então não foi apenas para o mundo o encontro com Deus, mas para milhares e milhares de pessoas. Porque quando ele se refugia na gruta, várias pessoas, porque a gruta é margeando o rio São Francisco, então havia a rota marítima pelo rio e a rota terrestre margeando o rio. Então muitas pessoas passavam por aqui, para ir para as Minas Gerais, para Goiás. Uma rota também ligava a Pernambuco, então era muita gente passando, e essas pessoas encontraram no monge, nesta gruta, um abrigo seguro. Então, o santuário, ele nasce do acolhimento. Então, as pessoas começaram a ver naquele homem, sozinho, ali, buscando sua espiritualidade, também uma oportunidade de se encontrar com Deus.
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3: O documento final do sínodo afirma que a piedade popular é um tesouro precioso da Igreja, que ensina todo o povo de Deus em caminho.
4: A piedade popular é a forma como o povo vive e celebra sua fé de um jeito simples, espontâneo e cultural. Em vez de seguir apenas a liturgia, as pessoas criam suas próprias tradições para conversar com Deus.
1: É exatamente essa piedade popular que encontramos os romeiros do Bom Jesus, que trazem a devoção de uma tradição que passa de geração em geração, como o jovem Pedro Henrique de São Mateus no Espírito Santo, que conta como aprendeu com a sua mãe a louvar e agradecer ao Bom Jesus da Lapa.
5: Tenho 22 anos, né, de idade e 18 anos de romaria. Desde que estava na barriga da minha mãe, venho acompanhando. É uma emoção muito grande todo ano vir celebrar aqui. 4 anos que eu não pude vir, motivo de saúde e trabalho, mas esse ano estou voltando novamente, completando 18 anos.
1: A mãe de Pedro, Dona Berta, afirma que a devoção ao Bom Jesus já está em sua família há muito tempo e que, mais do que pedir, visitam a Lapa para agradecer.
6: Essa devoção veio de geração para geração. Os meus bisavós, meus avós, meu pai, falecido há 19 anos. E aí a gente deu continuidade e todos os anos estamos aqui. E tem fé no Bom Jesus que nós todos os anos estamos aqui. Não só para pedir, mas para agradecer.
1: Emocionante também é a história da senhora Arlete da Silva, de Senhor do Bonfim, na Bahia, que foi organizadora de romaria junto ao seu esposo por mais de 40 anos e que hoje se faz romeira.
7: Eu relembro que quando a primeira vez que meu esposo veio para Bom Jesus da Lapa, ele tinha um Mercedes, cara chata, aí ele encheu de gente e trouxe para Bom Jesus da Lapa, não tinha nem estrada, só só a gente vinha se guiando pela beira do rio. Ele encheu o caminhão de rumeiro e trouxe, não cobrou nenhum tostão, agradecendo a Bom Jesus da Lapa pela graça que a gente recebeu dele ter comprado um carrinho velho. Depois a gente ficou todo ano vindo, trazia um ano, trazia os rumeiros pagos, outro ano trazia de graça, outro ano trazia pago, até quando ele trocava de caminhão, eu tornava a encher o povo de o caminhão de gente, eu trazia para agradecer Bom Jesus. E hoje eu estou completando 46 anos de romaria. Ele faleceu em 2016, eu continuei fazendo a mesma romaria que meu marido fazia. E hoje estou aqui, hoje eu estou aqui em Bom Jesus como romeira. E só deixo de vir aqui em Bom Jesus da Lapa no dia que Deus me chamar.
1: Tem algo de especial nos romeiros do Bom Jesus. Eles rezam com o coração, com os cantos e tradições. O característico chapéu dos romeiros, inclusive, é patrimônio da cidade. A historiadora nos ajuda a entender o porquê o chapéu branco, com uma fita verde, é símbolo dos fiéis.
0: Então, geralmente são pessoas, são agricultores, trabalhadores, pessoas que vivem do campo. Então, eles, aquele chapéu de palha que eles usavam o ano todo para trabalhar, e eles falavam, e agora, como é que a gente vai visitar o Bom Jesus com esse chapéu? Forrava o chapéu com tecido branco e colocava uma fita verde. E assim que começa esse nosso patrimônio, né, de memória tão rico que é o chapéu do romeiro do Bom Jesus.
1: Padre José Pereira, missionário redentorista, afirma que o diferencial do Santuário de Bom Jesus da Lapa são exatamente os seus romeiros, povo simples e de grande fé.
8: O que faz o Santuário do Bom Jesus ser diferente é que aqui é um lugar de fé como todos os outros lugares, mas o importante mesmo é saber que a maioria do povo que está aqui é um povo simples, um povo humilde, um povo que se dedica de corpo e alma a fazer a vontade de Deus.
1: O bispo de Camaçari, na Bahia, membro da equipe de animação do Sínodo da CNBB, Dom Dirceu Medeiros, esteve durante o novenário da Romaria de 2026 e afirmou que é um lugar abençoado, pois em Bom Jesus da Lapa se vive verdadeiramente a religiosidade popular.
9: É um lugar abençoado, de fato, e aqui se vive a valorização também da religiosidade popular, que o documento de Aparecida preconiza como um dos tesouros dos povos latino-americanos. Então a gente louva a Deus pelo trabalho que os redentoristas fazem, louva a Deus também pelas belas lições de fé que o nosso povo nos dá. É muito interessante que as pessoas venham aqui com um olhar de fé e procure observar o comportamento dos peregrinos. Eu estou aqui também como peregrino e é sempre uma alegria poder perceber como é edificante para nós, ministros da igreja, nesse mês vocacional, ver essa fé viva do nosso povo.

0: Redentoristas e os 70 anos de missão na capital baiana da fé.
1: Há 70 anos, os redentoristas chegaram a Bom Jesus da Lapa e passaram a fazer parte da caminhada de uma comunidade marcada pela peregrinação, pela devoção popular e pela missão. 7 décadas depois, essa história pode ser lida à luz da sinodalidade. Uma igreja que não caminha sozinha, mas junto com os romeiros, comunidades, leigos, religiosos, sacerdotes e toda a população.
2: A historiadora Gabriela Nogueira afirma que muitos religiosos ajudaram a disseminar a devoção ao Bom Jesus, como por exemplo Monsenhor Toríbio Villanueva, mas foram os missionários redentoristas quem seguiram e continuam caminhando junto com o povo, cuidando não apenas do santuário, mas evangelizando a partir da missionariedade.
3: É, a gente tinha o Monsenhor Toríbio Villanueva e tantos outros padres. Como a minha própria pesquisa, ela mostra que já havia, desde o período do monge, as próprias cartas que ele endereçou, né, para o arcebispo Dom Sebastião Monteiro David e também a coroa portuguesa, ele descrevia como era essa vivência no santuário. Então ele tinha padres de outros lugares que peregrinavam para fazer as desobrigas e também já atendia no santuário. Então a realização de batizados, casamentos, enterros, né, os óbitos, já se realizavam com a ajuda, mesmo antes dele ser ordenado padre, com a ajuda de outros padres, digamos assim, padres peregrinos que também passavam e percorriam por esses sertões. E depois a gente vai acompanhando na história até chega essa grande figura do Monsenhor Toríbio Villanueva, que realmente ele deu assim uma maior visibilidade, né, para o trabalho missionário aqui no Santuário do Bom Jesus. E a marca maior para nós, sem dúvida, é os missionários redentoristas, porque 70 anos de história, né? Então nós temos já uma filiação, né, aos redentoristas, sobretudo nós aqui de Bom Jesus da Lapa. Durante esses 70 anos, nós bebemos dessa fonte de missionariedade, de evangelização, não apenas na dimensão do trabalho do santuário, né, que é essa dimensão de acolher o romeiro, mas também o lapense, mas toda a dimensão pastoral de trabalho que é desenvolvido a partir do santuário e nas paróquias aqui. Atualmente, nós temos o trabalho dos padres redentoristas na paróquia São João Batista, da qual eu faço parte. Então a gente continua trabalhando com esse lema tão importante, né, de missionariedade, uma evangelização que é missionária, que leva além fronteira a palavra de Deus. E acho que os missionários redentoristas, eles deram continuidade a esse legado do santuário ser esse lugar de acolhida, mas eles implementam aí uma visão de missionariedade.
4: Os primeiros missionários redentoristas chegaram a Bom Jesus da Lapa em 1956, liderados pelos padres holandeses, vinculados à província redentorista de Recife. Em 1972, a frente missionária passou a ser assumida pelos redentoristas poloneses.
2: Padre Tadeu Marzukiewicz, que faz parte dos primeiros missionários poloneses da Lapa do Bom Jesus, e aos 85 anos, relembrou como era o santuário quando chegaram e também de toda a contribuição dada pelos confrades de São Paulo, em especial do Santuário de Aparecida.
5: Padre Sotilho, a Basílica, mandou Padre Copete, os eletricistas, para ajudar o colocar na gruta de Bom Jesus, nova instalação, fazer piso, e pouco a pouco cresceu. Imagine quando a gente celebrava a missa e não tinha piso. Nossa, quando a gente terminava a missa, não podia nem falar. E pouco a pouco conseguimos alguma coisa.
2: Com toda certeza vocês conseguiram, Padre Tadeu. Hoje o santuário conta com uma estrutura de iluminação, segurança, acessibilidade, banheiros, sem contar com a estrada, que foi asfaltada na década de 90, graças ao diálogo dos missionários redentoristas com poder público, já que antes os romeiros chegavam de pau de arara em uma estrada de chão, como relembra Lidiane Oliveira, de Porto Seguro.
6: Meus avós, eles vinham na Romaria de Pau de Arara. E na minha cidade que eu morava antigamente, meus vizinhos, a rua ficava normalmente vazia, porque todo mundo vinha pra Lapa. E aí todo ano eu venho.
2: O missionário redentorista, irmão Gilson Geiger, que hoje atua no trabalho pastoral, acolhendo os fiéis no santuário, relembra das dificuldades e faz memória agradecida por todos os redentoristas que ali passaram.
7: Nós fazemos memória agradecida de todos aqueles que já passaram, que nos precederam, que já estão na eternidade, que deram sua contribuição aqui em Bom Jesus. E nós agradecemos também a vida de Dom João Batista Muniz, né? Esse missionário que convidou os redentoristas para estarem aqui. Então tudo é ação de graça, celebração, e ao longo desses anos a gente vê como o santuário se transformou, né? Era muito assim rústico na época, e hoje nós vemos toda a estrutura, todo o zelo que os redentoristas têm aqui cuidando desse pedacinho sagrado, acolhendo milhares de romeiros todos os anos, e vai se consolidando como a terceira maior romaria do país.
2: No santuário, os redentoristas caminham não somente com os lapenses e romeiros, mas também com as religiosas, que ajudam nos trabalhos pastorais e na acolhida às romarias. A congregação das Filhas de Nossa Senhora de Fátima foi fundada por um missionário redentorista. Irmã Anália de Souza fala sobre o fato, também marcado por esses 70 anos de presença redentorista em Bom Jesus da Lapa.
8: A nossa congregação tem essa parceria. Primeiro nós somos fundada, é uma congregação que foi quem fundou a congregação, foi o missionário redentorista, Dom João Muniz. Nós somos filhas da Diocese de Bom Jesus da Lapa. Essa é a dimensão que nós mais trabalhamos juntos, né? Acolhendo as pessoas, informando, ajudando, né? Incentivando as vocações. Nós somos chamadas a ser presença redentora, preferencialmente cuidar dos mais necessitados, mais abandonados, né?
4: Além das filhas de Nossa Senhora de Fátima, trabalham juntas com os redentoristas no santuário as irmãs mensageiras do amor divino, as irmãs do Instituto Missionário Rosa Mística e as irmãs camilianas, que cuidam do lar de idosos Bom Jesus, mantido pelo santuário em parceria com a diocese.
2: É muito bonito ver também a atuação dos leigos na liturgia e no acolhimento do santuário. É o caso de Tiara Rodrigues, que desde pequena aprendeu já na catequese o amor ao Bom Jesus e hoje coloca seus dons a serviço.
9: Desde pequena eu sirvo no santuário. A gente tinha aqui, quando eu era pequena, a missa das crianças, e aí o padre Tadeu recrutava ali as crianças para participar da liturgia. Então desde bem pequena eu já participo da liturgia aqui do santuário, e aí cresci sempre envolvida, grupo de jovens, catequese, primeira eucaristia, primeira comunhão. E aí com o passar dos anos eu vim, né, para pastoral litúrgica. Hoje eu sirvo na pastoral litúrgica e também com a turma do Romerinho.
2: Uma característica que chama a atenção na atuação dos missionários redentoristas na Lapa é o respeito com a devoção de cada romeiro do Bom Jesus. O atual reitor do santuário, Padre Roque Silva, diz esperar que isso também seja mantido pelas próximas gerações.
10: A gente espera justamente que essa nova geração de missionários que estão surgindo, que eles deem continuidade a essa questão de promover a devoção do povo e promover também a espiritualidade do povo, porque o povo é que sabe rezar com coração, com corpo, com alma, com coração, com voz, né, com choro. Então, que a nova geração dê continuidade a essa espiritualidade romeira, peregrina, né, vibrante, alegre, que não mede sacrifício nem esforço para estar aqui ao longo do ano inteiro.

0: de como os fiéis chegam a Bom Jesus da Lapa. Para eles, o importante é preservar a fé que atravessa gerações e que fazem parte da Igreja Católica no Brasil, que é diversa e viva. O bispo diocesano Dom Rubival Cabral relata como é bonito testemunhar a fé de cada peregrino.
1: Como é bonito de ver, de testemunhar milhares e milhares de peregrinos de toda parte desse Brasil chegar aqui no Bom Jesus da Lapa, nesta igreja de pedra e luz, para escutar a palavra de Deus, para celebrar a graça dos sacramentos, para renovar a fé comprometida no chão de cada comunidade eclesial missionária das paróquias onde estão inseridos. Isso engrandece a Deus, o louvor dos romeiros e nos convida a viver esse caminho a partir do Bom Jesus, um caminho novo, uma vida nova.

0: Embrapa, percebemos que caminhar juntos não é apenas uma ideia, mas uma vivência. É o romeiro que chega com sua história, a comunidade que acolhe, os religiosos e religiosas que servem, os sacerdotes e leigos que partilham a missão para manter viva uma tradição.
1: É assim que a piedade popular nos ensina sobre sinodalidade, quando a igreja escuta o seu povo, valoriza a sua cultura, respeita as suas expressões, ela se torna cada vez mais uma igreja participativa, acolhedora e missionária. Nesse espírito, eu espero que você possa ter sentido, pelo menos um pouquinho, a experiência de se estar em Bom Jesus da Lapa e entendido que isso é sinodalidade. Espero ainda que você tenha a oportunidade de conhecer essa igreja de pedra e luz. E quando for, siga o exemplo do senhor José Ferreira Santos, de Santa Terezinha, na Bahia, e vá com fé.
2: Para quem não conhece, eu digo, venham. Agora venham com fé. Porque não adianta você vir ao Bom Jesus da Lapa se não tiver fé. Porque a fé é que remove montanhas, nos dá força. E o Bom Jesus da Lapa é a fortaleza da nossa vida.

0: começam com a oração Ad Sumus Sancti Spiritus, que na tradução do latim para o português quer dizer: estamos diante de ti, Espírito Santo. Tradicionalmente, essa oração é usada em concílios, sínodos e outras reuniões da igreja. Que possamos juntos rezar esta oração para que juntos, à escuta do Espírito, tornemos a igreja cada vez mais comunitária, participativa, para que acolha a todos.
1: Oremos, irmãos e irmãs. Aqui estamos diante de vós, Espírito Santo. Estamos todos reunidos no vosso nome, do Pai e do Filho. Vinde a nós, assisti-nos, vinde aos nossos corações, ensinai-nos o que devemos fazer, mostrai-nos o caminho a seguir todos juntos. Não permitais que a justiça seja lesada, que a ignorância nos desvie do caminho, nem as simpatias humanas nos tornem parciais, para que sejamos um em vós e nunca nos separemos da verdade. Nós vo-lo pedimos, a vós que sempre e em toda a parte agis em comunhão com o Pai e o Filho pelos séculos dos séculos. Amém.
2: Que o exemplo de devoção e unidade vivido em Bom Jesus da Lapa, na Bahia, nos permita caminhar rumo a uma igreja participativa e acolhedora, reconhecendo e respeitando a fé de cada filho de Deus, que é essencial para a evangelização. Sigamos juntos construindo uma igreja cada vez mais sinodal, lembrando que esse e outros episódios, além de outros conteúdos relacionados ao sínodo, você encontra em a12.com/sinodalidade. Até mais!

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7: 1:34. 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
7: Com a Mãe Aparecida, Rede Aparecida de Rádio, juntinho de você, meu irmão, minha irmã, você que está rezando conosco, louvando e agradecendo a Deus por tudo na sua vida, pela sua saúde, pela sua família, pelo seu trabalho, pelo seu descanso. Neste final de semana, você que está descansando desde ontem, sábado, vai descansar hoje, o domingo, almoçar com a família. Que bom, não é verdade? Sejamos gratos a Deus por tudo isso em nossa vida. Já já você com toda certeza vai poder agradecer rezando conosco o Santo Terço Mariano às 4 da manhã. Rezando, louvando e agradecendo. 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
8: Ouvintes queridos, uma vez mais juntos eu, Padre Rubens e vocês, para a nossa grande catequese sobre a Eucaristia, dentro do tema Sacramentos de Iniciação Cristã. Estamos na catequese sobre a Eucaristia, a formação, conhecimento, estudo, aprofundamento sobre a Santa Missa, na doutrina da Igreja. E nós vemos São Cirilo, bispo de Jerusalém, no ano 300, a catequese de Cirilo de Jerusalém visa ajudar o neófito, aquele que está se preparando para o batismo ou aquele que se batizou há pouco tempo. Então a catequese de São Cirilo de Jerusalém está preparando o neófito que se prepara para a vida de igreja, a vida cristã, durante o catecumenato, a preparação para receber os sacramentos. Pelos sacramentos de iniciação cristã, no nosso caso sobre a Eucaristia, visita essa catequese pedindo ao catecúmeno, ao neófito, uma acolhida consciente do mistério sacramental, compreendendo melhor a profundidade das palavras de Jesus e compreender melhor o próprio mistério que celebra na Santa Missa e do qual o cristão participa. Há pouco, num de nossos encontros, meditamos que participar da Eucaristia, da Santa Missa, comungando o corpo e o sangue de Cristo, nos tornamos, segundo Cirilo de Jerusalém, concorpóreo e consanguíneo de Cristo com Cristo. São dois importantes e fundamentais adjetivos, consanguíneo e corpóreo. Isto quer dizer que somos, comungando, participando da Santa Missa, somos configurados, participando da Santa Missa e recebendo em comunhão o corpo e o sangue de Jesus, somos configurados em Cristo. E participando do mistério revelado, Jesus, na Eucaristia, participa de nosso ser, torna-se um conosco e assim cada um torna-se corpo de Cristo e participante de sua própria natureza. Desenvolvemos e nos tornemos o outro Cristo. São Cirilo de Jerusalém, ainda sobre a Eucaristia, logo no início do cristianismo, volta do ano 300, ele diz: não consideres, portanto, o pão e o vinho como simples alimentos. São, conforme a afirmação do Mestre Jesus, corpo e sangue. Se os sentidos, isto te sugerem apenas pão, aparência, formato, cheiro de pão, gosto de pão, a fé te confirma. Não julgues segundo se propõe, segundo conforme o gosto, mas pela fé tem firme certeza de que foste julgado digno do corpo e sangue de Cristo, nos diz São Cirilo de Jerusalém. No nosso próximo encontro, vamos ouvir de Cirilo, padre da igreja, do início do cristianismo da igreja, bispo de Jerusalém, sobre alguns pontos interessantes sobre a celebração da Eucaristia na época do início do cristianismo. Alguns de seus detalhes, vamos perceber ritos e o fundamental compromisso de comunhão e participação na celebração, na vivência, no rito litúrgico e na comunhão com os irmãos. Relevância da necessidade da participação da Santa Missa, integrada com a integração entre vida pessoal e vida comunitária. A Eucaristia nos convida para essa comunhão com o irmão em Jesus. E comungando Jesus, nós comungamos a sua intenção, nós comungamos a sua doutrina, a sua vontade. Mas veremos isso no próximo encontro, se Deus quiser.
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9: Aprendemos com o tempo que nem sempre as palavras são capazes de expressar o que sentimos. Muitas vezes elas são desnecessárias e por outras tantas atrapalham mais que ajudam. Entendemos também com o tempo que o que compreendemos e interpretamos do que ouvimos nem sempre foi o que quiseram dizer de verdade. O que é certo é que qualquer pré-julgamento, positivo ou negativo, que fazemos ou que recebemos, pode estar errado. E só à medida que o tempo vai passando é que vai se conferindo o acerto ou o erro cometido. Calma, não se precipite. Nada como um dia após o outro para olhar as coisas com mais amplitude e sabedoria.

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1: Dia 30 de agosto, hoje é dia de São Cesário de Arles. Os santos, como ninguém, entenderam que a graça do Cristo, que quer santificar a todos, é sempre a mesma na eficiência, abundância e liberalidade. Cesário de Arles foi um destes homens que se abriram ao querer de Deus e, por isso, como bispo, tornou-se uma personalidade marcante do seu tempo. Cesário nasceu na França no ano 470 d.C. e, ao deixar sua casa, entrou para o mosteiro de Lérins, onde se destacou pela inteligência, bom humor, docilidade e rígida penitência. Diante dos excessos de penitências, Cesário precisou ir se tratar na cidade de Arles, sul da França, local do aprofundamento dos seus estudos e mais tarde da sua eleição episcopal, isso por volta do ano 503. São Cesário de Arles ocupou-se até o fim com a salvação das almas, e isto fazia concretamente pela força da palavra anunciada e escrita, tornando-se assim o grande orador popular do Ocidente Latino e glória para o monaquismo, já que escreveu duas regras monásticas. Em tudo, buscava comunicar a ortodoxia da fé e aquilo que lutava para viver com o Espírito Santo e os irmãos. No campo da moral cristã, Cesário de Arles salientava o cultivo da justiça, a prática da misericórdia e o cuidado da castidade. Morreu com 73 anos de idade. Ouçamos agora um trecho de um de seus sermões. Eu vos rogo, irmãos caríssimos, que reflitamos sobre o significado de sermos cristãos e sobre o sinal da cruz de Cristo que trazemos na fronte. Não nos basta, bem devemos saber, termos recebido o nome de cristãos, se não agimos como cristãos, conforme disse o próprio Senhor no Evangelho. De que adianta dizer Senhor, Senhor, se não fazeis o que eu digo? Se mil vezes te proclamas cristãos e fazes o sinal da cruz, mas não dás esmola de acordo com tuas possibilidades e não queres ter amor, justiça e pureza, de nada te aproveitará o nome cristão. Sim, é uma grande coisa o sinal de Cristo e a cruz de Cristo, mas, precisamente por isso, grande e preciosa deve ser também a realidade assinalada por tão precioso sinal. São Cesário de Arles, rogai por nós.
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3: Ouvintes da Rádio Aparecida, Deus não escolhe os capacitados, mas capacita os escolhidos. A premissa inspirada na passagem bíblica, 2 Coríntios, capítulo 1, versículo 21, 22, nos faz recordar que o chamado vocacional se encontra no mistério de Deus e que ele caminha junto com aquele que abraça esse chamado, inspirando, motivando, capacitando para a missão. Por isso, não vamos desanimar frente às dificuldades, os problemas que nós enfrentamos na nossa vida. Deus nos capacita, Deus nos ajuda sempre em nossa caminhada. Basta nos abrirmos a Ele e pedir sempre que nos ajude em nossa caminhada vocacional. Porque nós somos pequenos demais para entender o mistério de Deus diante da vocação. Não existe local nem hora, nem características que garantam que essa ou aquela pessoa será chamada por Deus para uma missão específica na igreja. Isso porque o Senhor da Messe chama a qualquer tempo e em diferentes ocasiões aqueles e aquelas que seguirão o caminho da vida missionária, da vida sacerdotal e vida religiosa, de uma total entrega a Cristo e aos irmãos, principalmente aos mais necessitados. O processo vocacional é eterno construir, ou seja, é um eterno construir. Ninguém nasce pronto para ser padre, né, religioso ou religiosa, nem mesmo marido e mulher, a vocação matrimonial. Essa construção se dá aos poucos quando o indivíduo se abre para escutar o que tem Deus para dizer e se permite ser guiado, amparado e acolhido. Sobretudo também quando o vocacionado está disposto a aprender, a aceitar e até mesmo a se transformar em prol do seu chamado vocacional. Por isso, podemos afirmar que não existe vocação perfeita. O acompanhamento vocacional é apenas uma etapa do processo de formação. E é preciso abraçar o processo, as mudanças, as descobertas, e deixar-se guiar pelo Senhor, que chama e capacita a todos nós. Permita-se ouvir a voz do Senhor que chama. Abra o seu coração para escutar o chamado de Deus em sua vida. Permita que Deus trabalhe em você. Reze, reflita e responda com amor. Eis-me aqui, envia-me, Senhor. Por isso, vamos rezar mais uma vez a oração vocacional, que Ele nos dê perseverança no chamado que Ele fez a cada um de nós à vida cristã, ao chamado à vida religiosa, à vida sacerdotal, à vida matrimonial e à vida leiga missionária em nossa Igreja. Jesus, Mestre Divino, que chamasse os apóstolos a vos seguirem, continuai a passar pelas nossas famílias, pelas nossas escolas e continuai a repetir o convite a muitos de nossos jovens. Dai coragem às pessoas convidadas, dai força para que vos sejam fiéis como apóstolos leigos, como diáconos, padres e bispos, como religiosos e religiosas, como missionários e missionárias, para o bem do povo de Deus e de toda a humanidade. Assim seja. Amém. Ouvintes da Rádio Aparecida, Rede Aparecida de Comunicação, o nosso abraço, Deus abençoe. Amém.
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5: Irmão, irmã, façamos catequese. A graça, quando vem, vem para valer, mas traz cruz e outras exigências. É como a dor do parto natural. O milagre de uma vida faz esquecer o sofrimento daquele momento. Jesus compara a sua graça às dores do parto. Sem cruz não há luz, nem ressurreição. E sem compromisso não há graça que dure. É por isso que, de vez em quando, eu falo sobre graça de Deus. O compromisso de mudar a nós mesmos, mas também mudar as coisas. Pensando na graça que às vezes provoca dor e choro, mas acaba sempre em riso. É como diz o Salmo, certamente anda e chora quem carrega o saco da semente. Certamente virá um júbilo para quem carrega seus feixes. Foi semeando e voltou colhendo. Salmo 126, versículo 6. Na verdade, a gente precisa muito estudar a graça de Deus. Não é brincadeira. Não se declama ao microfone garbosamente se a gente não está preparado a aceitar as consequências. Falar bonito. Falar é bonito. Mas viver a graça exige vida comprometida. Cantem comigo.

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4: 2 horas, horário de Brasília.
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4: Onde quer que você esteja rezando conosco nesta madrugada de domingo, abraçando os nossos irmãos em Manguaçu, Minas Gerais, pela rádio Manguaçu FM, a 106.9, em Tefé, no Amazonas, nos ouvindo, rezando conosco pela rádio Rural FM 93.9, em São Sebastião do Paraíso, Minas Gerais, a 103.1, a rádio Difusora FM. 2 horas em ponto, horário de Brasília. Deixa eu abraçar aqui uns irmãos que estão rezando conosco. A Vera Lúcia, em Aracaju, no Sergipe, rezando por ela e por todos os familiares. Em Ubatuba, litoral norte paulista, o José Geraldo Rasman, rezando por ele e pela família, louvando e agradecendo a Deus por tudo. Em Lagarto, no Sergipe, os nossos irmãos lá do povoado Colônia 13, o nosso irmão querido Nildo Damasceno, rezando por ele e pela família, louvando e agradecendo ao bom Deus. E ele mandou uma fotinha aqui do grupo do Terço dos Homens, Nossa Senhora Aparecida. Ô, meu irmão, obrigado, viu? Nosso querido Nildo Damasceno, a todos os homens do Santo Terço que rezam conosco, louvando e agradecendo, lá em Lagarto, Sergipe. A Helena em São Paulo, rezando por ela e pela família. A Michelle e o Júlio também rezando conosco, rezando por eles.

0: 5 minutos, madrugada de domingo, um dia abençoado a você, meu irmão. Dia do Senhor, a você, minha irmã. Maria do Rosário, Mãe do Céu Morena. 2:06, quem está chegando é o Padre Vanderlei Souza com o nosso momento de oração.
1: Olá, querido irmão, querida irmã. Esse mês de agosto estamos rezando pelas vocações. É o mês vocacional em toda a igreja. Nesta última semana te convido a rezar pelas vocações dos ministérios leigos. Enviai, Senhor, operários para a vossa messe. Sabemos que a messe é grande e os operários são poucos. Suscitai, pois, vocações nos mais diversos ministérios leigos em vossa igreja, em nossas comunidades, para que possamos testemunhar com a vida a alegria do Evangelho e espalhar no mundo o doce perfume do Cristo. Senhor, que pelo cultivo das virtudes da fé, esperança e caridade, em nossas comunidades despertem vocações para os ministérios leigos. Aumentai a fidelidade ao santo batismo, aumentai a fidelidade à igreja, aumentai a fidelidade dos leigos e leigas ao santo padre, o Papa. Que todos recebam a graça da conversão diária. Tudo isso vos pedimos, ó Pai, por Cristo nosso Senhor, o servo dos servos. Nossa Senhora, Mãe Aparecida, Rainha das Vocações, Serva do Senhor, rogai por nós.
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0: Juarez de Castro, o peso da cruz. 2:11 com a Mãe Aparecida, Rede Aparecida de Rádio, Música, Fé e Missão.
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0: Elô Silvério chegando com o nosso momento com a mãe.
2: Estamos começando o Momento com Maria de hoje e vamos juntos refletir o tema Alegria em Servir. A alegria em servir nasce de um coração cheio de amor e fé, assim como o coração de Maria, que com humildade disse sim aos planos de Deus. Ela nos ensina que servir é acolher, cuidar e levar esperança aos irmãos com dedicação e carinho. Inspirados na Virgem Maria, somos chamados a transformar pequenos gestos em grandes sinais do amor de Cristo. Que nossa missão seja realizada com alegria, generosidade e confiança, seguindo o exemplo daquela que serviu a Deus com ternura e fidelidade. Com Maria, aprendemos que quem serve com amor encontra verdadeira alegria.
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0: Maria, roga a Jesus por mim. Eliana Ribeiro, Maria, 2:16, bom dia. 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
0: Cruz e ressurreição. Mateus 20:17. Terminava a proclamação do reino e Jesus, subindo a Jerusalém, anunciou aos discípulos sua próxima morte e ressurreição. Se os homens não tivessem pecado, se a morte e a maldição não tivessem entrado no mundo, creio que, mesmo assim, o Filho de Deus se faria homem. Ele viria para ser o homem Deus, o sacerdote, o rei e o mestre, num mundo de paz, de amor e de glorificação do Pai. Numa humanidade sem dores e morte, mas não para ser o Redentor. A realidade é que Adão pecou e a humanidade com ele. A morte e todos os sofrimentos instalaram-se. Contudo, o Filho de Deus não abandonou o plano de entrar em nossa história. Agora, como o rei e o sacerdote, não mais de um mundo esplêndido, mas como Redentor, o homem das dores, o Cordeiro de Deus que assume os pecados do mundo para desfazê-los perante a justiça infinita do Pai e assim reconciliar o universo com Deus. Jesus anunciou aos apóstolos que subia a Jerusalém para ali ser entregue aos pagãos, sofrer zombarias, tormentos e morte de cruz, mas ao terceiro dia ressuscitar. O sentido global deste anúncio, tão sombrio quanto alvissareiro, se resume em duas palavras monumentais: cruz e ressurreição. Viva Cristo Rei e viva a Senhora Aparecida Rainha.
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0: Juarez de Castro, a padroeira. 2:23. Às 4, o Santo Terço Mariano. E você, meu irmão, minha irmã, rezando com a gente.
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2: Mesmo fora do clima de sofrimento e crise, nós seres humanos vivemos inquietos, nos sentimos incompletos e carentes. Sonhamos com a liberdade, o amor, a paz. Estamos sempre buscando, não nos saciamos. Jesus é o caminho. Santo Agostinho descreveu esse drama humano na sua própria vida, no seu livro Confissões. O coração só sossega quando encontra Deus. Deus não é um cala-boca para as nossas inquietudes. Ele é a realização plena de nossa existência inquieta. O ser humano criado por Deus encontra o caminho da plenitude quando se reconecta com suas origens e com seu futuro definitivo em Deus. Longe dele, peregrinamos num vale de lágrimas. Voltados para ele, sentimos a vida mais leve e os nossos dramas mais amenos. Não se trata de fugir da realidade absolutamente. A realidade mais radical é essa: nossos sonhos mais profundos de vida, amor, alegria, liberdade, paz, realizam-se em Deus. Nele está toda a plenitude. E nós já participamos dela quando estamos unidos a ele. Isso não nos tira da realidade da nossa existência difícil e conflituosa. Isso nos põe de pé diante dos problemas, porque enxergamos mais longe e ficamos mais atentos ao caráter passageiro de nossa existência terrena. Isso não nos faz menos cidadãos desta terra, ao contrário, nos empenha ainda mais numa convivência social onde já brilhem os valores definitivos. Tudo isso poderia ser uma vã filosofia, não fora Deus ter posto em prática um plano maravilhoso de salvação para a humanidade. Ele nos enviou seu Filho único como prova do seu amor e como elo de comunhão permanente conosco. Assim, na conversa com os discípulos, na última ceia, falando de sua volta ao Pai, Jesus disse: "Não se perturbe o coração de vocês, eu vou preparar um lugar para vocês. Eu quero que onde eu estiver, vocês estejam comigo. E para onde eu vou, vocês conhecem o caminho. Eu sou o caminho."

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10: 2:33.
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10: Com a Mãe Aparecida, rede Aparecida de Rádio, logo mais às 16h, o Santo Terço Mariano. E você continue rezando conosco, 3104-1043, enviando as suas intenções.
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2: Hoje queremos apresentar o tema Desafios da Nova Configuração Humana. Na vida, temos que acreditar nesta força da transformação humana. Desanimar nunca. É sempre buscando os meios e caminhos pedagógicos que o contexto histórico humano e social nos oferece. É buscando esse contexto. É preciso estar atento às situações imprevisíveis deste caminho, cheio de buracos, curvas, montanhas e precipícios. Você deve agir e dirigir com habilidade para que o carro da sua vida não fique pelos barrancos desta longa estrada. Pontuando a história, ela é rica de fatos e acontecimentos envolvendo pessoas que foram bem sucedidas e tiveram sucesso ao longo das outras pessoas que, ao fazer as suas escolhas, se perderam, ficando pelos caminhos do lamaçal sem volta. Não podemos perder as oportunidades que a vida nos oferece. Talvez seja a única possibilidade que teremos para uma mudança interior e exterior. É como diz a máxima: o cavalo arriado passa apenas uma vez. A nossa liberdade, inteligência e capacidade humana, quando bem orientada e encaminhada em sintonia com uma força que está além do nosso conhecimento, realizamos obras maravilhosas e marcantes na história. Fazendo parte deste mundo, precisamos deixar as marcas da alegria, as marcas da paz, da solidariedade, da justiça e da unidade. Nós queremos levar hoje e sempre para o nosso mundo sinais positivos. Sinais negativos, nós já os temos demais em nossa sociedade. É preciso aproveitar as possibilidades que aparecem.
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0: Gente boa, Padre Irala e Grupo Opa. Agora 15 minutos faltando para as 3 da madrugada. 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
0: Padre José Allen chegando com a sua mensagem para este domingo.
2: A paz esteja com você. Lembremos sempre que a devoção a Maria é uma escada, digamos assim, para chegar até Deus. E assim nós vamos subindo para o céu através da escada Maria. Acima de tudo, a devoção a Nossa Senhora é a estrada perfeita, isto é, nos conduz a Jesus. Jesus disse: eu sou o caminho, a verdade, a vida. E Maria mostra com suas atitudes, junto com Jesus, com quem ela viveu até a hora da morte de Jesus na cruz, depois com a ressurreição e a vinda do Espírito Santo, e se manifestando ao longo de todos os séculos na Igreja, mostrando para todos nós que nós devemos seguir Jesus, porque ele é o caminho e ela nos conduz a ele. A verdade, então tudo que Maria fala, revela, é a expressão da verdade de Jesus, transformada em mensagens para a nossa vida. E é a vida. Jesus disse: eu vim para que todos tenham vida e vida plenamente. E Maria é o maior testemunho dessa realidade. Portanto, a verdadeira devoção a Maria é ser Maria para Jesus e ser como Maria neste mundo. A verdadeira devoção a Nossa Senhora nos transforma em Maria, torna-nos como se fosse uma imagem e semelhança dela, para a alegria e para a glória do Pai, do Filho e do Espírito Santo. São João Berkmans dizia: não descansarei até conseguir alcançar a verdadeira devoção a Nossa Senhora. Seja essa também a nossa proposta de vida. Se tivermos uma verdadeira devoção a Maria, nossa mãe, mãe de Jesus, logicamente nós estamos resgatando a verdadeira identidade nossa de filhos de Deus.
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0: Padre Antônio Maria, Filhas de Maria, 2:50, também conhecido como 10 minutinhos faltando para as 3 da manhã.
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0: Padre Lucas Emanuel e Padre Carlos, missionários redentoristas.
2: Bem, meus irmãos, nós vamos ter um encontro muito importante com os párocos que receberão a graça das Santas Missões Redentoristas em suas paróquias no ano de 2027. E para falar um pouquinho sobre a importância desse encontro, nós vamos ouvir aqui o Padre Carlos Alberto Pereira, ele que é missionário redentorista e compõe a equipe de São João da Boa Vista. Vamos ouvi-lo.
3: Olá, meu querido irmão, querida irmã, você que está sintonizado com notícias missionárias, acompanhando o ritmo das Santas Missões Redentoristas ao longo do ano, entre os dias 31 de agosto e 2 de setembro, os missionários redentoristas realizarão em Aparecida, na Casa de Hospedagem de Santo Afonso, o encontro dos párocos, das paróquias, nas cidades onde acontecerão missões no ano de 2027. O encontro dos párocos na preparação das Santas Missões Redentoristas tem como objetivo principal criar uma verdadeira comunhão entre a equipe missionária e a paróquia, para que a missão não seja um evento isolado, mas um processo de renovação evangelizadora da comunidade que vai ser missionada. Esse encontro é decisivo, porque vai alinhar expectativas, esclarecer a metodologia e envolver o pároco e suas lideranças como primeiros passos na animação das Santas Missões Redentoristas, enfatizando que o pároco já é colocado como o primeiro animador da missão. De modo mais específico, o encontro busca apresentar a espiritualidade, objetivos das Santas Missões Redentoristas, buscando compreender que a missão visa construir, fortalecer e revitalizar as comunidades, despertando novas lideranças, aproximando os afastados e renovando a ação pastoral da paróquia. E também vai explicar a metodologia missionária, apresentando as fases da missão, na preparação, anúncio, missionário, evangelização das comunidades e perseverança, bem como o papel de cada uma delas na caminhada da paróquia. Então, querido irmão, querida irmã, acompanhe notícias missionárias e fique sempre por dentro das Santas Missões Redentoristas. Um abraço fraterno do padre Carlos Alberto Pereira, da equipe missionária de São João da Boa Vista.
2: Muito obrigado por suas palavras, padre Carlos Alberto, explicando um pouquinho aí sobre a importância desse encontro que acontecerá então em Aparecida, no Seminário Santo Afonso, nesses próximos dias. Rezem por nós, queridos amigos, companheiros de missão, na oração. É sempre importante contar com a oração de vocês, viu? E vocês, desejam viver aí a graça das Santas Missões Redentoristas em suas paróquias? Bom, converse com seu pároco, peça para que ele faça contato conosco através do portal a12.com/missões ou pelo telefone 0-16-99700-9566. Fiquem com Deus e com as bênçãos da Mãe Aparecida. Um grande abraço a todos. Tchau! E viva Santas Missões Redentoristas!
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0: Anjos de resgate, Maria da Eucaristia. Agora 2:58. 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
0: 3 horas, horário de Brasília.
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0: Com a Mãe Aparecida, juntinho de você, meu irmão, minha irmã. Você que está rezando conosco, nos fazendo companhia nesta madrugada de domingo, dia do Senhor. Obrigado a você que nos acolhe pelas estradas Brasil afora, a você, meu irmão, que está aí cumprindo a sua missão, trabalhando nesta madrugada de domingo, e aos irmãos que estão em suas casas, no aconchego do lar, no cantinho de oração, rezando conosco nesta madrugada, pedindo sempre as bênçãos do nosso Pai misericordioso e a intercessão de nossa Mãe bendita, a Senhora Aparecida. Obrigado pela sua companhia e vamos juntos, logo mais às 4 da manhã, daqui a pouquinho, a rezar o Santo Terço Mariano. E você, rezando por você, pela sua família, por todos aqueles que precisam de nossas orações. 3 horas, 2 minutinhos.
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1: Olá, queridos irmãos e irmãs, caros ouvintes da Rádio Aparecida, devotos de Nossa Senhora. Jesus anuncia o que acontecerá em Jerusalém consigo. Mesmo sabendo a consequência de sua fidelidade ao Pai, não hesita e mantém-se firme em sua subida para este lugar. Certamente agora os discípulos estão compreendendo melhor a profissão de fé que Pedro fez em nome deles. Tu és o Messias, o Filho do Deus vivo. Percebem que Jesus é o servo sofredor, mesmo que não lhes esteja tão clara e seja um mistério essa verdade. Pedro, que tem a pretensão de livrar o Cristo dessa infâmia, acaba tornando o tropeço no caminho de Jesus. Vai para longe, Satanás, tu és para mim uma pedra de tropeço. Essas palavras são duras e decisivas. Cristo não está fazendo negócios, está nos salvando. Por isso, tudo que vier contrária a essa missão é pedra de tropeço. Bom é olhar com as atitudes em nossa comunidade, pois não pode haver dominadores que atrapalhem a participação do povo e não deixem caminhar. Pedra de tropeço, sem humildade e reconhecimento do valor dos outros, não construiremos o reino entre nós. Qual a consequência a todo discípulo de Cristo? Se alguém quer seguir, renuncie a si mesmo, tome sua cruz e me siga. O convite de Jesus é claro, pertinente, e ele nos dá liberdade de decisão. Toda vocação passa necessariamente pela cruz. Não há outro caminho. Os que já experimentaram bem, mais de perto, esta entrega, sabem que isso é verdade. É preciso ter clareza no seguimento, pois é necessário tomar o caminho da cruz para participar da obra da redenção de Cristo. A alegria da Páscoa do Senhor não impede nossa passagem pela cruz. Mesmo tendo fé sincera e procurando vivê-la com intensidade, não estamos livres de perseguições ou inconveniências. Precisamos, sim, carregar a cruz. Há momentos em que parece que vamos desanimar, que não seremos capazes de nos manter fiéis. Todos nós temos momentos mais exigentes na família, no trabalho, na igreja, na pátria. Embora a dor ou incerteza sempre nos rodeiam, estes momentos são ricos, pois podemos viver uma grande experiência de fé, compreendendo que passamos pelo mesmo caminho que Cristo passou e saiu vencedor por causa de sua fidelidade, de seu amor ao Pai e a nós. Sejamos, pois, pacientes e não abandonemos o caminho já indicado. Nossa força está nele, no Senhor, no ressuscitado. Só precisamos segui-lo fielmente. A você, meu irmão, minha irmã, por intercessão de Nossa Senhora Aparecida, Rainha e Padroeira do Brasil, Deus vos abençoe.
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1: Hoje, dia 30 de agosto, nós vamos conhecer a história de Ageu, profeta em Judá. A palavra de Deus foi dirigida por meio do profeta Ageu. História do livro de Ageu, capítulo 1, versículo 1. Ageu é o décimo na lista dos 12 profetas menores. Ele nasceu na Babilônia, muito provavelmente de família sacerdotal exilada. Ele retornou para Judá juntamente com as caravanas autorizadas por Ciro, o rei da Pérsia. O nome Ageu significa o festivo, ou alguém que nasceu em dia de festa. Depois do seu retorno a Judá, vendo as ruínas do templo de Jerusalém, Ageu, juntamente com o profeta Zacarias, encorajou os retornados a construírem um novo templo para Javé. As exortações proféticas de Ageu encontravam-se no livro a ele atribuído. Todas as quatro exortações são datadas do ano 520 a.C. Já no reinado de Dário, rei dos persas, o ponto central das exortações de Ageu era estimular a reconstrução do templo para que o povo pudesse, novamente, sentir-se em paz, acolhido por Deus. Reconstruir o templo era uma maneira de reconstruir a unidade do povo. O mesmo acontece hoje. Muitas vezes a construção de uma capela, um salão comunitário, é um estímulo para consolidar a união entre as pessoas da mesma comunidade. O profeta tinha percebido que naquela época difícil de penúria, os projetos pessoais de muitas pessoas eram mais importantes que o projeto comunitário. Por isso, o povo de Judá enfrentava situações de calamidade. Ageu afirma que se o templo for reconstruído, a vida do povo vai melhorar e Deus se fará presente no meio da comunidade de maneira visível. Nessa sua pregação, Ageu encoraja o governador Zorobabel e o sacerdote Josué a assumirem a liderança desse projeto comunitário de reconstrução do templo. Depois de muita resistência, o novo templo foi inaugurado no ano de 517 a.C.
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1: Olá, meus amigos da Rádio Aparecida e do Portal A12. Sejamos todos muito bem-vindos ao Você e o Livro. Chegamos ao terceiro e último episódio da nossa série especial sobre as vocações neste mês de agosto. E hoje o nosso olhar se volta para a grande maioria do povo de Deus, os leigos e as leigas. Você já parou para pensar que o seu batismo não é apenas um rito de passagem, mas um verdadeiro chamado? Pois é, pelo batismo, todos nós fomos inseridos no corpo de Cristo e recebemos uma missão única. Não existem espectadores na igreja. Seja atuando na sua comunidade, servindo em uma pastoral, participando de um movimento ou sendo testemunha do Evangelho no seu trabalho e na sua família, a sua vocação é viva e fundamental. O leigo e a leiga são a ponte entre a igreja e o mundo, chamados a servir com amor e a transformar a sociedade a partir de dentro. E para nos ajudar a aprofundar essa missão tão bonita, eu tenho duas recomendações de leitura imperdíveis. A primeira obra é Cristão Leigo, um chamado à unidade e à santificação do mundo, do padre Magno Xavier. Neste livro, o autor aprofunda a teologia do laicato para nos mostrar que o leigo é essencialmente um sujeito eclesial, ou seja, você é protagonista. O padre Magno traz luz aos principais desafios do cristão leigo no mundo contemporâneo e apresenta exemplos concretos de como ser um agente de transformação da sociedade e de renovação na nossa igreja. A minha segunda indicação é o livro Leigos e Leigas na Igreja e na Sociedade, do missionário redentorista padre Marlos Aurélio, nosso superior provincial da província Nossa Senhora Aparecida. Você já se perguntou de onde vêm as bases históricas da nossa participação na igreja? O padre Marlos responde a essa pergunta resgatando as raízes histórico-teológicas do laicato. Ele analisa desde os modelos eclesiais ao longo do tempo até o grande divisor de águas, que foram os concílios Vaticano I e Vaticano II, mas, sobretudo, Vaticano II. Uma leitura enriquecedora para compreender as oportunidades e os desafios de ser leigo em pleno século XXI. 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Deus abençoe a sua semana e até o próximo quadro Você e o Livro.
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2: 3:32.
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2: Abraçando a você, meu irmão, minha irmã, irmãos em Cristo que rezam conosco nesta madrugada abençoada de domingo, deste novo dia que o Senhor nos concede. O Elias Edmar Peters, lá em Juiz de Fora, rezando conosco. O Ademir Almeida, em Poços de Caldas, perdão, em Ponta Grossa, no Paraná, rezando conosco. Maria Márcia, em Manhuaçu, louvando e agradecendo ao bom Deus por tudo que temos, por tudo que somos. Louvando e agradecendo também o Jonas Miranda, ele que está em Salesópolis, São Paulo, rezando por ele e pela família. O José Maciel, lá em Bom Jesus do Galho, Minas Gerais, rezando também por ele, pelos amigos José Maciel de Bom Jesus do Galho, rezando conosco, pedindo as bênçãos da Mãe Aparecida. A Márcia, o Sérgio, Lucas, seu Paulo e Dona Lúcia estão lá, estão aqui costurando e bordando lá em Daial, Santa Catarina, rezando conosco nesta madrugada. Já já o Santo Terço, hein, Márcia? Rezando conosco.
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0: José, razão de viver. 20 minutinhos faltando para as 4 da manhã. 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
2: Assim também vós, por fora pareceis justos aos outros, mas por dentro estáis cheios de hipocrisia. A vida comunitária é um grande desafio. Vivê-la torna-se nossa maior penitência. Constantemente somos obrigados a testemunhar nossa justiça aos outros sem fingimentos. Mas não existe um medidor de veracidade para as nossas atitudes. Temos que nos lançar e acreditar que aquilo realizado é sincero e pleno de verdade, mesmo que seja algo realizado para com quem temos um relacionamento difícil. Devemos nos esforçar para enxergarmos nossa pessoa no rosto de Jesus e fazermos o bem. A crítica do apóstolo à comunidade de Tessalônica é a ação sob duas caras, repletas de hipocrisia, a verdadeira e a máscara da mentira, do faz de conta. Ter dificuldades nos relacionamentos e nos esforçamos para mudar com gestos de amor não é falsidade. É tentativa de fazermos aos outros aquilo que gostaríamos que fizessem a nós. Falsidade é demonstrarmos uma coisa na frente das pessoas com as quais não nos entendemos e por trás falamos mal e acrescentamos algo ao que ouvimos sobre determinada pessoa. Hipocrisia é agirmos com duas faces, ou conhecermos pessoas que agem sob múltiplas máscaras e disfarces. As máscaras são usadas para esconder a má vontade para a conversão exigida numa vida de sinceridade. O nosso agir no cotidiano não deve ser diferente daquele de quando oramos ou refletimos a partir da palavra de Jesus. O exercício correto de nossa fé não se reduz à vida de reuniões, estudos, orações, jejuns e outras práticas religiosas. Temos que ser sinceros e, no mínimo, buscarmos a conversão através da mudança de nossas atitudes. Ó Deus de amor e reconciliação, concede-nos o dom de buscarmos a sinceridade de coração nos gestos para com as pessoas com as quais convivemos. Amém.
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1: Nossa Senhora do Café. Essa história começa na cidade de Espírito Santo do Pinhal, em São Paulo. Foi a professora Ana Maria Negrini, criada nos cafezais de seus pais, quem deu início à história da santa. Durante o período da faculdade, em 1964, ela escreveu o artigo Minha Nossa Senhora do Café, para a revista católica em que trabalhava. Nele fazia uma conexão entre Nossa Senhora Aparecida e sua cor de café. Muitos anos mais tarde, o redator do jornal da Cooperativa de Cafeicultores da cidade pediu sua colaboração. Ela escreveu outro artigo com o mesmo nome. Nele, falava sobre as aflições dos cafeicultores e fazia apelo à Nossa Senhora para que olhasse por eles. Para sua surpresa, seu artigo chegou ao Rio de Janeiro. No dia 8 de setembro de 2001, o professor Albertino Fonseca enviou para Pinhal, pelo correio, um desenho da santa. Porém, ele vinha com os dizeres: Nossa Senhora do Café do Brasil. O erro, entre aspas, da preposição foi o que deu início à devoção a ela. Não mais Nossa Senhora de Café. A santa ganhou seu próprio título. Ficou decidido que o dia da padroeira dos cafeicultores seria no dia 9 de agosto, aniversário da cooperativa. A empresa foi responsável pela construção da primeira capela da santa, cuja arquitetura imita um armazém de café do século XVIII. Em 2004, a cidade participou pela primeira vez da Expo Católica e levou a imagem da padroeira, esculpida por um artesão da cidade de Pedreira. A Nossa Senhora do Café foi um sucesso ano após ano. Em 2010, a professora que deu início a essa história foi convidada pela Edições Loyola a escrever o livro Nossa Senhora do Café, História e Devoção no Brasil. Ele foi aprovado pela Igreja Católica, tendo a bênção do bispo Dom Davi. A história de devoção ultrapassou a fronteira entre os estados de São Paulo e Minas Gerais. A cidade de Machado conta hoje com uma capela e uma gruta dedicadas à santa. A segunda é aberta a visitantes e possui uma imagem em tamanho maior da santa. Os devotos da cidade que dedicam à santa uma missa por mês acreditam que a cidade foi abençoada. De acordo com eles, os cafezais em 2016 não sofreram com pragas graves e a chuva foi mansa. Diferentemente da versão colombiana Virgem da Café, a Nossa Senhora do Café tem um design com as cores do café. Morena, tem um manto na cor do grão torrado, túnica e véu na cor do grão cru. De acordo com Ana, mais de 6 mil imagens da santa foram produzidas até hoje. Nossa Senhora do Café, rogai por nós.
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2: Bom dia, meu amigo, minha amiga. Certa vez, a filha de um cozinheiro estava se queixando de como as coisas estavam difíceis para ela. O pai levou a filha até a cozinha, encheu 3 grandes panelas com água e colocou-as para ferver. Numa panela, ele colocou cenouras. Em outra, colocou ovos. E na última, pó de café. Cerca de 20 minutos depois, ele apagou o fogo. Pegou as cenouras e colocou numa tigela. Retirou os ovos e colocou em outra tigela. E então, pegou o café com uma concha e colocou numa xícara. Ele pediu que a filha experimentasse as cenouras. Ela obedeceu e notou que as cenouras estavam macias. Depois, pediu que a filha pegasse um ovo e o quebrasse. Ela obedeceu e, ao retirar a casca, verificou que o ovo endurecera com a fervura. Finalmente, ele pediu que ela tomasse um gole do café. Ela provou o café e achou saboroso. Viu só, minha filha? Cada um deles enfrentou a mesma adversidade, água fervendo. Mas a forma como cada um reagiu foi diferente. A cenoura entrou forte, firme e inflexível. Mas depois de ter sido submetida à água fervendo, ela amoleceu e se tornou frágil. Os ovos eram frágeis. Sua casca fina protegia o líquido lá dentro. Mas depois de terem sido fervidos, seu conteúdo se tornou mais duro. O pó de café, no entanto, é incomparável. Depois que ele foi colocado na água fervente, mudou a água. Em nossa vida, é comum atravessarmos adversidades. Seja na família ou no ambiente de trabalho, situações complicadas acontecem. E elas demandam atitude e decisões. De nada adianta reclamar, procurar culpados, ou pior, se fazer de vítima achando que certas coisas só ocorrem com você, que é azar, conspiração ou culpa da má economia mundial. Onde alguns só enxergam problemas, outros veem oportunidades. Oportunidades de crescimento, desenvolvimento e enriquecimento, seja financeiro, seja pessoal. Apesar de sermos únicos, partilhamos do mesmo mundo. E os problemas não discriminam, afetam a todos sem distinção alguma. A questão não é ter ou não ter problemas, mas como você passa por eles. Como você lida com os obstáculos. Grandes líderes e grandes homens foram aqueles que tomaram decisões acertadas e mantiveram uma postura sadia e tranquila diante de grandes tormentas. E se pensarmos no ambiente profissional, mais um conselho. Se você não souber lidar bem com os problemas, alguém aproveitará a oportunidade. Que tal você fazer a diferença na vida dos outros e transformar os problemas em chances de crescimento e aprendizado para todos? Que tal você fazer o mundo um pouco melhor, para você e para todos que o rodeiam? Como o pó de café que transforma água quente que o agride? Aliás, como você responde quando está num ambiente adverso? Você é como uma cenoura, um ovo ou um pó de café? Pense nisso, tenha um bom dia e até o nosso próximo encontro.
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7: 4 horas, horário de Brasília.
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7: Com a Mãe Aparecida, rede Aparecida de Rádio, momento de oração, momento de rezarmos o nosso Santo Terço Mariano. Rezando, meu irmão, minha irmã, com você, por você, pela sua família, pelos nossos irmãos necessitados, pelos nossos irmãos enfermos, pelos nossos irmãos desempregados, pelos nossos irmãos que estejam passando por dificuldades. Não sabemos quais são, mas o Pai sabe. Nossa mãe, a Virgem Maria, conhece o seu coração. A Mãe Aparecida sabe de tudo aquilo que você está precisando, daquela graça que você deseja alcançar, e ela intercede por mim, por você, por todos nós. Sejamos gratos por este dia que o Senhor nos concede, domingo, dia do Senhor. Louvemos e agradecemos ao nosso Pai por tudo em nossa vida. Iniciemos o nosso Santo Terço e neste dia rezando pelos nossos irmãos e irmãs, homens e mulheres, catequistas espalhados por todo o Brasil, pelo mundo afora. Hoje, Dia Nacional do Catequista. A você, meu irmão, a você, minha irmã, catequistas. Que Deus lhe abençoe. Que a Mãe Aparecida cubra todos vocês com seu manto sagrado. Vocês, como discípulos de Jesus, que levam o Evangelho aos jovens, às crianças, aos adultos, o nosso Deus lhe pague pelo seu amor, pelo seu cuidado em transmitir, em levar a palavra de Deus a todos aqueles que precisarem.

Divino Jesus, nós vos oferecemos este terço que vamos rezar, meditando nos mistérios da vossa redenção. Concedei-nos, por intercessão da Virgem Maria, Mãe de Deus e Nossa Mãe, as virtudes que nos são necessárias para bem rezá-lo e a graça de ganharmos as indulgências desta santa devoção. Oferecemos

0: Criador do céu e da terra, e em Jesus Cristo, seu único Filho, nosso Senhor, que foi concebido pelo poder do Espírito Santo, nasceu da Virgem Maria, padeceu sob Pôncio Pilatos, foi crucificado, morto e sepultado, desceu à mansão dos mortos, ressuscitou ao terceiro dia, subiu aos céus, está sentado à direita de Deus Pai Todo-Poderoso, donde há de vir a julgar os vivos e mortos. Creio no Espírito Santo, na Santa Igreja Católica, na comunhão dos santos, na remissão dos pecados, na ressurreição da carne, na vida eterna. Amém. Rezemos, irmãos e irmãs, com amor e confiança, a oração que o próprio Jesus nos ensinou. Pai nosso que estais nos céus, santificado seja o vosso nome, venha a nós o vosso reino, seja feita a vossa vontade, assim na terra como no céu.
1: O pão nosso de cada dia nos dai hoje, perdoai as nossas ofensas, assim como nós perdoamos a quem nos tem ofendido. E não nos deixeis cair em tentação, mas livrai-nos do mal. Amém.
0: Ave Maria, cheia de graça, o Senhor é convosco. Bendita sois vós entre as mulheres, e bendito é o fruto do vosso ventre, Jesus.
1: Santa Maria, Mãe de Deus, rogai por nós, pecadores, agora e na hora de nossa morte. Amém.
0: Ave Maria, cheia de graça, o Senhor é convosco. Bendita sois vós entre as mulheres, e bendito é o fruto do vosso ventre, Jesus.
1: Santa Maria, Mãe de Deus, rogai por nós, pecadores, agora e na hora de nossa morte. Amém.
0: Ave Maria, cheia de graça, o Senhor é convosco. Bendita sois vós entre as mulheres, e bendito é o fruto do vosso ventre, Jesus.
1: Santa Maria, Mãe de Deus, rogai por nós, pecadores, agora e na hora de nossa morte. Amém.
0: Glória ao Pai, ao Filho e ao Espírito Santo, como era no princípio, agora e sempre. Amém. Ó meu bom e amado Jesus, perdoai-nos, livrai-nos do fogo do inferno, levai as almas todas para o céu e socorrei principalmente aquelas que mais precisarem da vossa infinita misericórdia. E nós acolhemos a você, nossos irmãos e irmãs em Cristo, que rezam conosco, louvando e agradecendo o dito Delário em Poços de Caldas, rezando por ele e por todos os familiares. Reza conosco também, louvando e agradecendo o Reginaldo de Pindamonhangaba, rezando conosco o Santo Terço pela vida e saúde dele e da família. A Gorete em Baipendi, rezando pelo filho Tiago, pelo Cláudio em Tremembé, o Pedro em Lagoinha, a Elza e o Pedrinho. A Mari Cuidadora em Araucária, no Paraná, rezando por ela e pelo filho Leonardo, rezando, louvando e agradecendo a Deus. O Rafael Cunha em Itabaiana, no Sergipe, rezando pela Verinha. A Marta em Valinhos, rezando por ela e por toda a família. O nosso irmão Anderson reza conosco em Franca, interior de São Paulo, rezando por ele, pela família, por todos que precisam. A Maria Elza e o Manuel em Ananindeua, no Pará, rezando pelos filhos, netos, por todos os familiares, louvando e agradecendo a Deus também. A nossa irmã Maria Auxiliadora em Caxambu, Minas Gerais, rezando por ela, pela família, e hoje rezando pela alma do irmão dela, o Carlos Ribeiro, que há nove meses fez a sua Páscoa, voltou à casa do Pai, louvando e agradecendo pelo tempo que ele passou conosco, né, minha querida Maria Auxiliadora? Ele que, como segundo ela coloca aqui, foi exemplo de vida para todos da família, louvando e agradecendo pela vida, pelo tempo que ele passou aqui com a família e hoje vivendo a eternidade. Que Deus abençoe você, viu, Maria Auxiliadora? Que Deus possa confortar o seu coração e o coração de todos os familiares do nosso querido Carlos Ribeiro. A Conceição Tavares em Aracaju rezando conosco, a Nilva Militão em Juiz de Fora rezando por ela e pela família. E quem reza conosco, nosso primeiro mistério,

0: Jauri, lá em Dourados, no Mato Grosso do Sul. Bom dia, Jauri.
1: Bom dia, Eduardo. Seja bem-vindo à minha casa.
0: Amém, meu irmão. Hoje nós rezamos por quem, Jauri?
1: Eu só tenho que agradecer. Chegamos aqui em Matinhos, eram as 23 horas de ontem. Graças a Deus, temos uma boa viagem, retornando para casa.
0: Que bom.
1: Protegido pelo nosso Aparecida. Rezo por minha família, minha esposa, todos os meus filhos, netos que ficaram por lá, minha cunhada que veio com a gente. Rezo por você, por todos que mandaram mensagem, pelas intenções que mandaram mensagens aí. Rezo agora agradecendo a Deus pela proteção divina e agora pedir à mãe pela minha cirurgia dos olhos que eu vou fazer agora no próximo sábado, dia 5. É o que eu vou pedir daqui para frente. Eu sou muito pidonjo, mas também tenho que agradecer por tudo. É isso que eu vou pedir nessa. Amém. E por Amarildo e a Dona Marita, que é a nossa rainha do Santo Terço. Em nome delas, todos que estão rezando nesse momento.
0: Amém. Amém. Vamos rezar e agradecer a Deus por tudo, tudo, tudo.

0: nosso que estás nos céus, santificado seja o vosso nome, venha a nós o vosso reino, seja feita a vossa vontade, assim na terra como no céu.
1: O pão nosso de cada dia nos dai hoje, perdoai-nos as nossas ofensas, assim como nós perdoamos a quem nos tem ofendido, e não nos deixeis cair em tentação, mas livrai-nos do mal. Amém.
0: Ave Maria, cheia de graça, o Senhor é convosco, bendita sois vós entre as mulheres, e bendito é o fruto do vosso ventre, Jesus.
1: Santa Maria, Mãe de Deus, rogai por nós, pecadores, agora e na hora de nossa morte. Amém.
0: Ave Maria, cheia de graça, o Senhor é convosco. Bendita sois vós entre as mulheres, e bendito é o fruto do vosso ventre, Jesus.
1: Santa Maria, Mãe de Deus, rogai por nós, pecadores, agora e na hora de nossa morte. Amém.
0: Ave Maria, cheia de graça, o Senhor é convosco. Bendita sois vós entre as mulheres, e bendito é o fruto do vosso ventre, Jesus.
1: Santa Maria, Mãe de Deus, rogai por nós, pecadores, agora e na hora de nossa morte. Amém.
0: Ave Maria, cheia de graça, o Senhor é convosco. Bendita sois vós entre as mulheres, e bendito é o fruto do vosso ventre, Jesus.
1: Santa Maria, Mãe de Deus, rogai por nós, pecadores, agora e na hora de nossa morte. Amém.
0: Ave Maria, cheia de graça, o Senhor é convosco. Bendita sois vós entre as mulheres, e bendito é o fruto do vosso ventre, Jesus.
1: Santa Maria, Mãe de Deus, rogai por nós, pecadores, agora e na hora de nossa morte. Amém.
0: Ave Maria, cheia de graça, o Senhor é convosco. Bendita sois vós entre as mulheres, e bendito é o fruto do vosso ventre, Jesus.
1: Santa Maria, Mãe de Deus, rogai por nós, pecadores, agora e na hora de nossa morte. Amém.
0: Ave Maria, cheia de graça, o Senhor é convosco. Bendita sois vós entre as mulheres, e bendito é o fruto do vosso ventre, Jesus.
1: Santa Maria, Mãe de Deus, rogai por nós, pecadores, agora e na hora de nossa morte. Amém.
0: Ave Maria, cheia de graça, o Senhor é convosco. Bendita sois vós entre as mulheres, e bendito é o fruto do vosso ventre, Jesus.
1: Santa Maria, Mãe de Deus, rogai por nós, pecadores, agora e na hora de nossa morte. Amém.
0: Ave Maria, cheia de graça, o Senhor é convosco. Bendita sois vós entre as mulheres, bendito é o fruto do vosso ventre, Jesus.
1: Vou rezar pelas intenções do Padre Sebastião, lá de Campo Mourão, pela Dona Maria de Brotas, pelas suas intenções. Santa Maria, Mãe de Deus, rogai por nós, pecadores, agora e na hora de nossa morte. Amém.
0: Ave Maria, cheia de graça, o Senhor é convosco. Bendita sois vós entre as mulheres, e bendito é o fruto do vosso ventre, Jesus.
1: Santa Maria, Mãe de Deus, rogai por nós, pecadores, agora e na hora de nossa morte. Amém.
0: Glória ao Pai, ao Filho e ao Espírito Santo.
1: Assim como era no princípio, agora e sempre. Amém. Ó meu bom Jesus, perdoai-nos, livrai-nos do fogo do inferno, levai as almas todas para o céu e socorrei principalmente as que mais precisarem da vossa infinita misericórdia.
0: Nossa Senhora do Perpétuo Socorro,
1: rogai por nós.
0: São José,
1: rogai por nós. Valei-me São José. Nossa Senhora do Rocio, padroeira do Paraná e dos paranaenses,
0: rogai
1: por nós.
0: Senhora Aparecida, Mãe Rainha e padroeira do Brasil,
1: rogai por nós que recorremos a vós.
0: Meu querido Jauri, obrigado por ter rezado conosco, meu irmão. Foi um final de semana abençoado, um domingo abençoado a você e a sua família. Fique com Deus.
1: Amém, e obrigado pela oportunidade. Salve Maria.
0: Salve Maria.

0: rezando com os nossos irmãos e irmãs espalhados por todo o Brasil. O Edmar Santos em Maracaju, lá no Mato Grosso do Sul, rezando por ele e pela família, louvando e agradecendo a Deus por tudo. Quem reza conosco também é a Dora. A Dora rezando por ela, pela família, pedindo as bênçãos de Nossa Senhora Aparecida por ela e por toda a família. Oração pela saúde dela. Ela está com um probleminha lá nas mãos, uma dormência. Está rezando por ela, pela vida e saúde dela e de todos os familiares. O Vicente em Mococa, São Paulo, rezando por ele e pela família. O Paulo Brito em São Sebastião do Passé, rezando por ele e por todos aqueles que precisam, em especial os deficientes visuais, louvando e agradecendo a Deus por tudo. Seu Joel e Dona Neudes rezando conosco lá em Salvador, pedindo as bênçãos da Mãe Aparecida por eles, pelas filhas, pelo genro, por todos aqueles que precisam, louvando e agradecendo a Deus por tudo e por todos. E no último dia 28, anteontem, começou a preparação, né, da festa para os 300 anos de fé e missão com a Virgem de Nazaré, lá em Salvador, rezando conosco, louvando e agradecendo a Arquidiocese de São Salvador da Bahia, seu Joel e Dona Neudes participando ativamente lá da comunidade e fazendo esse convite a todos, né? Para participarem também. A Cristiane e o Antônio lá em Fátima do Sul, Mato Grosso do Sul, rezando por eles e pela família. O Paulo Sapateiro em Nova Russas, no Ceará. Maria Augusta em Salvador, na Bahia, rezando conosco também, pedindo as bênçãos da Mãe Aparecida. O seu Gilberto, o seu Gilberto e a Dona Margarida, lá em Ponta Grossa, no Paraná, rezando conosco, pedindo as bênçãos da Mãe Aparecida por eles, pela família, por todos os nossos irmãos e irmãs em Cristo, rezando pelos deficientes visuais também. A Maria do Rosário, reza conosco, pedindo por ela, pela família. Ela está digitando aqui ainda, vou esperar, tá bom, Maria? Rezando conosco, louvando e agradecendo a Deus. O Marcinho em Dourados, no Mato Grosso, pedindo por ele e pela família. O Antônio Marcos em Ponta Grossa, no Paraná, rezando por ele e pela família, pedindo as bênçãos da Mãe Aparecida por todos os nossos irmãos e irmãs em Cristo que estejam neste momento rezando com a gente. A Nilza Maria reza conosco também, pedindo as bênçãos da Mãe Aparecida por ela, pela família. Ela que está em Presidente Juscelino, Minas Gerais, rezando conosco, louvando e agradecendo ao bom Deus por tudo e por todos aqueles que estejam neste momento em sintonia com a gente, pedindo as bênçãos da Mãe Aparecida. Louvando e agradecendo a Deus também o Francisco Anselmo, lá no Sergipe, Aracaju, rezando conosco, pedindo por eles, pela família, louvando e agradecendo ao bom Deus por tudo e por todos. Francisco Anselmo rezando também pela Dona Uzinete, que é a mamãe dele, pelo Gabriel, pela Maísa Gabriela e pelos netos também que rezam conosco. E quem reza com a gente este segundo mistério é o Paulo Sérgio e a Márcia, lá em Franca, interior de São Paulo. Bom dia, meus amigos. Bom dia, meus irmãos. Paulo Sérgio e Márcia, vocês me ouvem? Atenderam o telefone, mas deu um probleminha aí, viu? Agora sim, bom dia.
1: Bom dia.
0: Hoje nós rezamos por quem, Márcia? Nós estamos com um problema aí, viu, Márcia? Dá uma olhadinha no seu aparelho aí, tá bom? Pra gente poder... Isso aí, agora eu tô te ouvindo.
1: Deu certo.
0: Agora eu tô te ouvindo. Eu tô te ouvindo também. Isso. Agora deu certo. Hoje nós rezamos por quem, minha irmã?
1: Ô, Eduardo, agradecer o bom Deus por mais um dia de vida. Saúde minha, pós-férdio, menino, né? Agradecer a Deus também, Eduardo, que eu fiz aniversário.
0: Parabéns,
1: que Deus abençoe. Fiquei um pouquinho mais, agradeço a Deus mais um ano de vida, né? E 50.4 e 5.4, né? E agradeço a Deus mais esse ano de vida, pela minha saúde, pela minha família inteira, por você e a sua família, por todos os nossos irmãos do Terço, pelo seu Joaquim da Maria de Vira, pela dona Raimunda, pelo Paulo Brito, por todos os irmãos que estão rezando, que vão rezar ainda hoje, Eduardo. E vamos rezar, Eduardo.
0: Vamos rezar e agradecer a Deus pela vida e saúde das meninas também, do Paulo Sérgio, que hoje descansando, graças a Deus. Rezar por todos os nossos irmãos e parabéns, viu, minha irmã? Que Deus lhe abençoe, que a mãe Aparecida lhe cubra com seu manto sagrado.
1: Amém, nós todos.
0: Pai nosso que estais nos céus, santificado seja o vosso nome. Venha a nós o vosso reino. Seja feita a vossa vontade, assim na terra como no céu.
1: O nosso de cada dia nos dai hoje, perdoai as nossas ofensas, assim como nós perdoamos a quem nos tem ofendido, e não nos deixeis cair em tentação.
0: Mas livrai-nos do mal. Amém. Ave Maria, cheia de graça, o Senhor é convosco. Bendita sois vós entre as mulheres, e bendito é o fruto do vosso ventre, Jesus.
1: Maria, Mãe de Deus, rogai por nós, pecadores, agora e na hora de nossa morte. Amém.
0: Ave Maria, cheia de graça, o Senhor é convosco. Bendita sois vós entre as mulheres, e bendito é o fruto do vosso ventre, Jesus.
1: Santa Maria, Mãe de Deus, rogai por nós, pecadores, agora e na hora de nossa morte. Amém.
0: Ave Maria, cheia de graça, o Senhor é convosco. Bendita sois vós entre as mulheres, e bendito é o fruto do vosso ventre, Jesus.
1: Maria, Mãe de Deus, rogai agora e na hora de nossa morte. Amém.
0: Ave Maria, cheia de graça, o Senhor é convosco. Bendita sois vós entre as mulheres, e bendito é o fruto do vosso ventre, Jesus.
1: Maria, Mãe de Deus, rogai por nós, pecadores, agora e na hora de nossa morte. Amém.
0: Ave Maria, cheia de graça, o Senhor é convosco. Bendita sois vós entre as mulheres, e bendito é o fruto do vosso ventre, Jesus.
1: Maria, Mãe de Deus, rogai por nós, pecadores, agora e na hora de nossa morte. Amém.
0: Ave Maria, cheia de graça, o Senhor é convosco. Bendita sois vós entre as mulheres, bendito é o fruto do vosso ventre, Jesus.
1: Santa Maria, Mãe de Deus, rogai por nós, pecadores, agora e na hora de nossa morte. Amém.
0: Ave Maria, cheia de graça, o Senhor é convosco. Bendita sois vós entre as mulheres, e bendito é o fruto do vosso ventre, Jesus.
1: Santa Maria, Mãe de Deus, rogai por nós, pecadores, agora e na hora de nossa morte. Amém.
0: Ave Maria, cheia de graça, o Senhor é convosco. Bendita sois vós entre as mulheres, e bendito é o fruto do vosso ventre, Jesus.
1: Santa Maria, Mãe de Deus, rogai por nós, pecadores, agora e na hora de nossa morte. Amém.
0: Ave Maria, cheia de graça, o Senhor é convosco. Bendita sois vós entre as mulheres, e bendito é o fruto do vosso ventre, Jesus.
1: Maria, Mãe de Deus, rogai por nós, pecadores, agora e na hora de nossa morte. Amém.
0: Ave Maria, cheia de graça, o Senhor é convosco. Bendita sois vós entre as mulheres, e bendito é o fruto do vosso ventre, Jesus.
1: Santa Maria, Mãe de Deus, rogai por nós, pecadores, agora e na hora de nossa morte. Amém.
0: Glória ao Pai, ao Filho e ao Espírito Santo.
1: Amém. No princípio, agora e sempre. Amém.
0: Ó meu bom e amado Jesus.
1: Da vossa infinita misericórdia.
0: Nossa Senhora das Graças,
1: rogai por nós.
0: Santa Luzia,
1: rogai e intercedei por Nossa Senhora da Conceição.
0: Rogai por nós. Sagrado Coração de Jesus, nós temos confiança em vós. Divino Espírito Santo, iluminai-nos. Senhora Aparecida, Mãe Rainha e Padroeira do Brasil,
1: rogai por nós que recorremos a vós.
0: Meus irmãos queridos, um domingo abençoado a vocês todos aí, com a graça de Deus, uma semana abençoada. Fiquem com Deus.
1: Amém, Eduardo. Você também. Obrigado por você ligar. Eu estava com o sinal de Deus, tá? Te ouvindo todos os dias, Eduardo.
0: Amém.
1: Hoje a internet está um pouquinho ruim, mas Deus te abençoe, você e sua família, tá?
0: A todos nós. Salve Maria.
1: Salve Maria.

0: agradecendo a Deus por tudo que temos, por tudo que somos, pedindo a proteção e a intercessão de nossa mãe querida, a Senhora Aparecida. Rezando com os nossos irmãos que estão espalhados por todo o Brasil. E hoje, aniversário do nosso irmão querido, o Victor. É aniversário do Victor, que é o genro do seu Joel e da dona Neudes, lá em Salvador, na Bahia. Que a mãe Aparecida lhe cubra, Victor, com o seu manto sagrado. Muita saúde, muita paz, muita alegria na sua vida. Felicidades, viu, meu irmão? Que Deus lhe abençoe grandemente sempre, você, toda a sua família, seu Joel, dona Neudes, as meninas todas também. Parabéns, viu? Aproveite bem o dia de hoje, meu irmão. Quem reza conosco, o Jonas Eliseu em Ipatinga, Minas Gerais, rezando por ele, pela Joyce, pelo Eduardo, que são os filhos, pela dona Eliana, esposa, pela vida e saúde de todos eles, pelo trabalho também de todos, louvando e agradecendo a Deus por tudo. O Carlos Ferreira rezando conosco, pedindo as bênçãos da mãe Aparecida, louvando e agradecendo ao bom Deus por tudo. Reza conosco também o Juan Soto, ele que é de São José do Rio Preto, interior de São Paulo, rezando conosco por ele e pela família. A Nivalda, dona Nivalda, rezando com a gente, pedindo as bênçãos da mãe Aparecida pela vida e saúde dela e de toda a família e a salvação das pessoas que já fizeram a sua Páscoa. A Sueli Maria em Paraisópolis, rezando por ela, pelo Kleber, o Cleiton, que são os filhos, o João, que é o esposo, rezando pela Selma, Edna, Roseli, a Nathalie, Nayumi, a Diana e por todos que estejam rezando conosco o Santo Terço, em especial ao povo de Paraisópolis. O Adriano Gebara em Bauru, rezando por ele e pela família. O Evandro Cruz em Juiz de Fora, ele e dona Marilze, rezando pelos filhos, pela neta Gabriela, por todos os amigos que rezam o Santo Terço. E quem reza conosco é a Cláudia Silva, lá de Salvador. Cláudia, bom dia.
1: Bom dia, Eduardo.
0: Tudo bem, graças a Deus.
1: Graças a Deus, tudo bem.
0: Amém.
1: Agora melhor
0: ainda. Amém. E nós vamos rezar hoje na intenção de quem?
1: Rezo pro Sérgio, tem um retorno da viagem, que tá aí em Recife, rezo pro Serginho, que tá no plantão. Rezo pro Fátima Lira, minha amiga. Rezo pro o filho de uma amiga minha, João Guilherme Sacramento Santos, que vai fazer uma cirurgia terça-feira. Tem 12 aninhos. Vou fazer uma pequena cirurgia que você quer, aparecer da parte na frente. Você e sua família, todos estão precisando de oração, todos os amigos do texto agora que estão com a gente nessa corrente de oração.
0: Amém. Vamos rezar e agradecer a Deus por tudo na vida de vocês, do plantão do Serginho, da vinda do seu Sérgio, também da Bia, isso, por você, também, pela vida e saúde de todos aí. Pai nosso que estais nos céus, santificado seja o vosso nome. Venha a nós o vosso reino, seja feita a vossa vontade, assim na terra como no céu.
1: O pão nosso de cada dia nos dai hoje, perdoai nossas ofensas, assim como nós perdoamos a quem nos tem ofendido. Não deixeis cair em tentação, mas livrai-nos do mal. Amém.
0: Ave Maria, cheia de graça, o Senhor é convosco. Bendita sois vós entre as mulheres. E bendito é o fruto do vosso ventre, Jesus.
1: Santa Maria, Mãe de Deus, rogai por nós, pecadores, agora e na hora de nossa
0: morte. Amém. Ave Maria, cheia de graça, o Senhor é convosco. Bendita sois vós entre as mulheres, e bendito é o fruto do vosso ventre, Jesus.
1: Santa Maria, Deus, rogai por nós, pecadores, agora e na hora de nossa morte. Amém.
0: Ave Maria, cheia de graça, o Senhor é convosco. Bendita sois vós entre as mulheres, e bendito é o fruto do vosso ventre, Jesus.
1: Santa Maria, Mãe de Deus, rogai por nós, pecadores, agora e na hora de nossa morte. Amém.
0: Ave Maria, cheia de graça, o Senhor é convosco. Bendita sois vós entre as mulheres, e bendito é o fruto do vosso ventre, Jesus.
1: Santa Maria, Mãe de Deus, rogai por nós, pecadores, agora e na hora de nossa morte. Amém.
0: Ave Maria, cheia de graça, o Senhor é convosco. Bendita sois vós entre as mulheres, e bendito é o fruto do vosso ventre, Jesus.
1: Santa Maria, Mãe de Deus, rogai por nós, pecadores, agora e na hora de nossa morte. Amém.
0: Ave Maria, cheia de graça, o Senhor é convosco. Bendita sois vós entre as mulheres, e bendito é o fruto do vosso ventre, Jesus.
1: Santa Maria, Mãe de Deus, rogai por nós, pecadores, agora e na hora de nossa morte. Amém.
0: Ave Maria, cheia de graça, o Senhor é convosco. Bendita sois vós entre as mulheres, e bendito é o fruto do vosso ventre, Jesus.
1: Santa Maria, Mãe de Deus, rogai por nós, pecadores, agora e na hora de nossa morte. Amém.
0: Ave Maria, cheia de graça, o Senhor é convosco. Bendita sois vós entre as mulheres, e bendito é o fruto do vosso ventre, Jesus.
1: Santa Maria, Mãe de Deus, rogai por nós, pecadores, agora e na hora de nossa morte. Amém.
0: Ave Maria, cheia de graça, o Senhor é convosco. Bendita sois vós entre as mulheres, e bendito é o fruto do vosso ventre, Jesus.
1: Santa Maria, Mãe de Deus, rogai por nós, pecadores, agora, na hora de nossa morte. Amém.
0: Ave Maria, cheia de graça, o Senhor é convosco. Bendita sois vós entre as mulheres, e bendito é o fruto do vosso ventre, Jesus.
1: Santa Maria, Mãe de Deus, rogai por nós, pecadores, agora e na hora de nossa morte. Amém.
0: Glória ao Pai, ao Filho e ao Espírito Santo.
1: Como era no princípio, agora e sempre. Amém.
0: Ó meu bom e amado Jesus,
1: perdoai-nos, livrai-nos do fogo do inferno, levai as almas todas para o céu e socorrei as que mais precisarem da vossa infinita misericórdia.
0: Nossa Senhora das Graças,
1: rogai por nós.
0: Nossa Senhora de Fátima,
1: rogai por nós. Santa Rita de Cássia,
0: rogai por nós.
1: São José,
0: rogai por nós. Valei-me São José. Santa Dulce,
1: rogai por nós.
0: Senhora Aparecida, Mãe, Rainha e Padroeira do Brasil,
1: rogai por nós que recorremos a vós. Jesus, manso e humilde de coração,
0: fazei o nosso coração semelhante ao vosso.
1: E domingo sem missa, semana sem graça.
0: Cláudia, uma semana, um domingo abençoado a você, a toda a sua família. Fique com Deus, minha irmã.
1: Amém, Eduardo. Salve Maria.
0: Salve Maria.

0: participando conosco nessa madrugada de domingo, Leleu lá em Pedregulho, interior de São Paulo, rezando por ele, pela família, pelos filhos, o Mateus e o Tiago, pela irmã dele, a Lourdes, e os filhos dela também, e por todos que estejam rezando conosco. Reza com a gente também o Jair em Cristiano Ottoni, Minas Gerais, rezando por ele, pela família, pedindo as bênçãos da Mãe Aparecida por ele e por todos nós brasileiros. Reza com a gente o Juarez, pedindo as bênçãos da Mãe Aparecida em Curitiba. Ele está no trabalho, chove nesse momento, está chovendo lá em Curitiba e deve estar frio também, com toda certeza. Bom trabalho para você, viu, Juarez? Que Deus lhe abençoe, que a Mãe Aparecida abençoe e interceda sempre por você, na sua vida, na sua família e no seu trabalho, meu irmão, e de todos os irmãos que estejam neste momento também cumprindo a sua missão, louvando e agradecendo a Deus. O Elias Edmar Peters reza conosco em Juiz de Fora, por ele, pela dona Helena, pelo filho Elias. O José João em Palhoça, Santa Catarina, por ele e por toda a família. O Mauri Camargo em Cruzília, rezando conosco, pedindo as bênçãos da Mãe Aparecida. O nosso amigo Ronaldo de Castro, rezando e agradecendo a Mãe Aparecida pelo aniversário da filha dele, a Maria de Fátima. Parabéns, Maria de Fátima. Que Deus lhe abençoe, viu? Que a Mãe Aparecida a cubra com seu manto sagrado. Dona Benedita Lopes, lá em Oeiras, rezando conosco também, pedindo as bênçãos da Mãe Aparecida por ela, pela família, louvando e agradecendo a Deus por tudo que somos, por tudo que temos. Dona Benedita, bom dia!
1: Bom dia, meu querido.
0: Tudo bem, graças a Deus.
1: Bom dia, meu querido. Eu estou passando por um momento meio difícil. As dores estão mais me atacando mais, mas já estou na fé. Vai melhorar, em nome de Jesus.
0: Com toda certeza. Vamos rezar e agradecer a Deus. Hoje a senhora reza na intenção de quem?
1: Oh, meu querido, pois o Radinho aí, o tempo deve estar bem curto agora, né?
0: Isso.
1: Ah, pois é, vou rezar pela minha saúde, pela saúde de meus filhos, toda a minha família, pela saúde de meus amigos e minhas amigas, pela saúde sua e de sua família e todos que e todos da Rádio da Nossa Senhora Aparecida. E Eduardo também, eu quero rezar também pela família do padre Rogério, que faleceu antes de ontem. A gente está triste, a nossa cidade de Oeiras está de luto, mas está tudo nas mãos de Deus. Então eu quero rezar também pela saúde de Maria Márcia, pela família dela e pela saúde da Cleusa, que eu estou orando todo dia, rezando a Deus todo dia que ela fique boa da vista. Eu sinto muito amor por ela também, por todos nossos irmãos do Santo Terço. Vamos rezar.
0: Vamos rezar e agradecer a Deus. Como é que é o nome do padre, ou dona Benedita?
1: Padre Rogério. Padre Rogério,
0: rezar pela alma dele e por todos os nossos irmãos, amigos, sacerdotes que já fizeram a sua Páscoa também.
1: E por todos os padres de Oeiras. Amém. E do mundo inteiro.
0: Amém. Vamos rezar. Pai nosso que estais nos céus, santificado seja o vosso nome. Venha a nós o vosso reino. Seja feita a vossa vontade, assim na terra como no céu.
1: O pão nosso de cada dia nos dai hoje. Perdoai as nossas ofensas, assim como nós perdoamos a quem nos tem ofendido. E não nos deixeis cair em tentação, mas livrai, Senhor, de todo mal.
0: Ave Maria, cheia de graça, o Senhor é convosco. Bendita sois vós entre as mulheres. E bendito é o fruto do vosso ventre, Jesus.
1: Santa Maria, Mãe de Deus, rogai por nós, pecadores, agora e na hora de nossa morte. Amém.
0: Ave Maria, cheia de graça, o Senhor é convosco. Bendita sois vós entre as mulheres. E bendito é o fruto do vosso ventre, Jesus.
1: E quero rezar também pela passagem do aniversário de minha amiga Vitória Queiroz, que é missionária da igreja também, e por todos. Santa Maria, Mãe de Deus, rogai por nós, pecadores, agora e na hora de nossa morte. Amém.
0: Ave Maria, cheia de graça, o Senhor é convosco. Bendita sois vós entre as mulheres, e bendito é o fruto do vosso ventre, Jesus.
1: Eu rezo também pelo padre João e o padre Pereira e a família, e Dona Espírito Santo Bruno e família e Verbena e todos que estão rezando com nós. Santa Maria, Mãe de Deus, rogai por nós, pecadores, agora e na hora de nossa morte. Amém.
0: Ave Maria, cheia de graça, o Senhor é convosco. Bendita sois vós entre as mulheres e bendito é o fruto do vosso ventre, Jesus.
1: Eu rezo também por uma amiguinha minha de 90 anos que caiu e quebrou o fêmur. E que Deus abençoe ela com muita saúde. E tenha a saúde dela de volta. Santa Maria, Mãe de Deus, rogai por nós, pecadores, agora e na hora de nossa morte. Amém.
0: Ave Maria, cheia de graça, o Senhor é convosco. Bendita sois vós entre as mulheres e bendito é o fruto do vosso ventre, Jesus.
1: Santa Maria, Mãe de Deus, rogai por nós, pecadores, agora e na hora de nossa morte. Amém.
0: Ave Maria, cheia de graça, o Senhor é convosco. Bendita sois vós entre as mulheres, e bendito é o fruto do vosso ventre, Jesus.
1: Eu rezo também pela graça, grande graça que minha amiguinha recebeu e ter ficado boa e tá cuidando do filhinho dela e dos outros filhos dela. Santa Maria, Mãe de Deus, rogai por nós pecadores, agora e na hora de nossa morte. Amém.
0: Ave Maria, cheia de graça, o Senhor é convosco. Bendita sois vós entre as mulheres e bendito é o fruto do vosso ventre, Jesus.
1: Eu rezo também por todas as pessoas que estão no hospital e que Nossa Senhora abençoe e Jesus dê a saúde. Santa Maria, Mãe de Deus, rogai por nós, pecadores, agora e na hora de nossa morte. Amém.
0: Ave Maria, cheia de graça, o Senhor é convosco. Bendita sois vós entre as mulheres e bendito é o fruto do vosso ventre, Jesus.
1: Santa Maria, Mãe de Deus, rogai por nós, pecadores, agora e na hora de nossa morte. Amém.
0: Ave Maria, cheia de graça, o Senhor é convosco. Bendita sois vós entre as mulheres e bendito é o fruto do vosso ventre, Jesus.
1: Santa Maria, Mãe de Deus, rogai por nós, pecadores, agora e na hora de nossa morte. Amém.
0: Ave Maria, cheia de graça, o Senhor é convosco. Bendita sois vós entre as mulheres e bendito é o fruto do vosso ventre, Jesus.
1: Eu também rezo, agradecer a Deus, a Nossa Senhora, pela saúde do senhor Neves Costa e família, que passou por um momento difícil também. Santa Maria, Mãe de Deus, rogai por nós, pecadores, agora e na hora de nossa morte. Amém.
0: Glória ao Pai, ao Filho e ao Espírito Santo.
1: Quando era no princípio, agora e sempre. Amém. Ô meu Jesus, perdoai, livrai do fogo do inferno, levai minhas almas todas para o céu e socorrei todas que precisam de vossa misericórdia.
0: Nossa Senhora das Graças,
1: rogai por nós e recorremos a vós.
0: Nossa Senhora de Fátima,
1: rogai por nós e abençoe nossa cidade de Oeiras e todos que estão ouvindo.
0: Senhora Aparecida, Mãe, Rainha e Padroeira do Brasil,
1: rogai por nós e recorremos a vós.
0: Boa
1: Santa Mãe Santíssima, abençoa a nossa família, todo mundo que está ouvindo. Amém. E os que não estão também.
0: Dona Benedita, muito obrigado por ter rezado conosco aí de Oeiras, no Piauí. Um domingo abençoado à senhora, a toda a família. Fique com Deus.
1: Oh, meu querido, muito obrigado. Deus abençoe. Jesus te dê essa força. Sombrais, abençoe tua garganta.
0: Amém. A todos
1: Maria,
0: nós.
1: Maria Márcia, um abraço. Fica com Deus, Maria Márcia. Te amo muito, quero te conhecer.
0: Salve Maria.
1: Salve Maria. Deus abençoe.

0: Mãe Aparecida, Rede Aparecida de Rádio, rezando, meu irmão, minha irmã, com você e por você, onde quer que estejas. A Natalina em São Paulo reza conosco por ela e pela família. O Antônio de Serrinha, na Bahia, rezando por ele e pela família. O nosso querido Antônio Marcos, lá em Ponta Grossa, no Paraná, vigilante, trabalhando e rezando por ele, pelas filhas, pela esposa, louvando e agradecendo ao bom Deus por tudo e por todos. Quem reza conosco também, louvando e agradecendo nesta madrugada de domingo, são os nossos irmãos, o Alexandre Tozeto rezando conosco, o Haroldo em Virgínia rezando conosco também, pedindo as bênçãos da Mãe Aparecida, o Evânio de Vila Pedras, capela no Sergipe, rezando conosco, pedindo as bênçãos da Mãe Aparecida, louvando e agradecendo, o Marcos Rocha, lá em Aracaju, no Sergipe, a Maria do Rosário, em Juiz de Fora, rezando por ela e pela família, conosco também o Pedro Paulo, pedindo por ele e pela família, em Niterói, no Rio de Janeiro, a Dilma em Joinville, Santa Catarina, Maria de Brotas em Castro Alves, na Bahia, reza conosco também, louvando e agradecendo o Davidson, ele que é rezando com a gente lá em Belo Horizonte, Minas Gerais, capital mineira, o Ronilton, o Arlindo Canal e Dona Lucineide em Cachoeiro de Itapemirim, rezando com a gente, o Anderson em Franca, São Paulo, louvando e agradecendo, o Hamilton Martins, rezando conosco também, pedindo as bênçãos da Mãe Aparecida por ele e pela família. Reza conosco a Maria Márcia, mandando um beijo de volta também para Dona Benedita, louvando e agradecendo a Deus pela vida e saúde dela. Quem reza conosco, o Antônio em São Paulo, capital, rezando por ele e por toda a família. E nós rezamos o nosso quinto mistério, pedindo a proteção e as bênçãos da Mãe Aparecida, pelos nossos amigos, a Lu e o Valdir, que estão rezando conosco, ao Adailton e a Adileuza, que rezam conosco também, pelos filhos, pelos netos, pela alma do seu José Gonçalves, o Valdir rezando também pela alma do paizão dele, seu Juscelino, louvando e agradecendo a Deus, a Dona Raimunda em Penápolis, rezando por ela e pela família, louvando e agradecendo a Deus, a Dona Marita em Salvador, na Bahia, rezando por ela e pela família. Pai nosso que estais nos céus, santificado seja o vosso nome, venha a nós o vosso reino, seja feita a vossa vontade, assim na terra como no céu. O pão nosso de cada dia dai-nos hoje, perdoai-nos as nossas ofensas, assim como nós perdoamos a quem nos tem ofendido, e não nos deixeis cair em tentação, mas livrai-nos do mal. Amém. Ave Maria, cheia de graça, o Senhor é convosco. Bendita sois vós entre as mulheres, e bendito é o fruto do vosso ventre, Jesus. Santa Maria, Mãe de Deus, rogai por nós, pecadores, agora e na hora de nossa morte. Amém. Ave Maria, cheia de graça, o Senhor é convosco. Bendita sois vós entre as mulheres, e bendito é o fruto do vosso ventre, Jesus. Santa Maria, Mãe de Deus, rogai por nós, pecadores, agora e na hora de nossa morte. Amém. Ave Maria, cheia de graça, o Senhor é convosco. Bendita sois vós entre as mulheres, e bendito é o fruto do vosso ventre, Jesus. Santa Maria, Mãe de Deus, rogai por nós, pecadores, agora e na hora de nossa morte. Amém. Ave Maria, cheia de graça, o Senhor é convosco. Bendita sois vós entre as mulheres, e bendito é o fruto do vosso ventre, Jesus. Santa Maria, Mãe de Deus, rogai por nós, pecadores, agora e na hora de nossa morte. Amém. Ave Maria, cheia de graça, o Senhor é convosco. Bendita sois vós entre as mulheres, e bendito é o fruto do vosso ventre, Jesus. Santa Maria, Mãe de Deus, rogai por nós, pecadores, agora e na hora de nossa morte. Amém. Ave Maria, cheia de graça, o Senhor é convosco. Bendita sois vós entre as mulheres, e bendito é o fruto do vosso ventre, Jesus. Santa Maria, Mãe de Deus, rogai por nós, pecadores, agora e na hora de nossa morte. Amém. Ave Maria, cheia de graça, o Senhor é convosco. Bendita sois vós entre as mulheres, e bendito é o fruto do vosso ventre, Jesus. Santa Maria, Mãe de Deus, rogai por nós, pecadores, agora e na hora de nossa morte. Amém. Ave Maria, cheia de graça, o Senhor é convosco. Bendita sois vós entre as mulheres, e bendito é o fruto do vosso ventre, Jesus. Santa Maria, Mãe de Deus, rogai por nós, pecadores, agora e na hora de nossa morte. Amém. Ave Maria, cheia de graça, o Senhor é convosco. Bendita sois vós entre as mulheres, e bendito é o fruto do vosso ventre, Jesus. Santa Maria, Mãe de Deus, rogai por nós, pecadores, agora e na hora de nossa morte. Amém. Ave Maria, cheia de graça, o Senhor é convosco. Bendita sois vós entre as mulheres, e bendito é o fruto do vosso ventre, Jesus. Santa Maria, Mãe de Deus, rogai por nós, pecadores, agora e na hora de nossa morte. Amém. Glória ao Pai, ao Filho e ao Espírito Santo, como era no princípio, agora e sempre. Amém. Ó meu bom e amado Jesus, perdoai-nos, livrai-nos do fogo do inferno, levai as almas todas para o céu e socorrei principalmente aquelas que mais precisarem da vossa infinita misericórdia. Nossa Senhora do Perpétuo Socorro, rogai por nós que recorremos a vós. São José, rogai por nós, valei-me São José. Senhora Aparecida, Mãe, Rainha e Padroeira do Brasil, rogai por nós que recorremos a vós. Infinitas graças vos damos, Soberana Rainha, pelos benefícios que todos os dias recebemos de vossas mãos maternais. Dignai-vos agora e para sempre tomar-nos debaixo de vosso poderoso amparo, e para mais vos alegrar, vos saudamos com a Salve Rainha. Salve Rainha, Mãe de Misericórdia, vida, doçura e esperança nossa salve. A vós bradamos os degredados filhos de Eva, a vós suspiramos gemendo e chorando neste vale de lágrimas. Eia, pois, advogada nossa, esses vossos olhos misericordiosos a nós volvei, e depois deste desterro, mostrai-nos Jesus, bendito fruto do vosso ventre. Ó clemente, ó piedosa, ó doce e sempre Virgem Maria, rogai por nós, Santa Mãe de Deus, para que sejamos dignos das promessas de Cristo. Assim seja. Amém. Chegamos, irmãos, ao final do nosso Santo Terço. E nós queremos, neste momento, convidar você a rezar conosco, a entregar a sua vida, a nossa vida, o nosso trabalho, entregar a nossa Mãe Santíssima esse nosso domingo. Que seja um domingo em família, com Cristo em família. Um domingo de alegria, um domingo de fraternidade, de amor. Um domingo de partilha. Nós queremos entregar a vós, Mãe querida, todas as nossas preocupações. Tome conta. Nos consagremos à nossa Mãezinha. Ó Maria Santíssima, pelos méritos de nosso Senhor Jesus Cristo, em vossa querida imagem de Aparecida, espalhais inúmeros benefícios sobre todo o Brasil. Eu, embora indigno de pertencer ao número de vossos filhos e filhas, mas cheio do desejo de participar dos benefícios de vossa misericórdia, prostrado a vossos pés, consagro-vos o meu entendimento, para que sempre pense no amor que mereceis. Consagro-vos a minha língua, para que sempre vos louve e propague a vossa devoção. Consagro-vos o meu coração, para que depois de Deus vos ame sobre todas as coisas. Recebei-me, ó Rainha incomparável, vós que o Cristo crucificado deu-nos por mãe, no ditoso número de vossos filhos e filhas. Acolhei-me debaixo de vossa proteção, socorrei-me em todas as minhas necessidades, espirituais e temporais, sobretudo na hora de minha morte. Abençoai-me, ó celestial cooperadora, e com vossa poderosa intercessão, fortalecei-me em minha fraqueza, a fim de que, servindo-vos fielmente nesta vida, possa louvar-vos, amar-vos e dar-vos graças no céu por toda a eternidade. Assim seja. Amém. Obrigado a você, meu irmão, a você, minha irmã, a vocês que rezaram conosco. Nós estivemos e continuaremos sempre unidos, em nome do Pai, do Filho e do Espírito Santo. Amém. Fiquem todos em paz, fiquem todos na paz, com as bênçãos do Senhor Jesus e a proteção dela, nossa mãe, a Senhora Aparecida.
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6: 5 horas, horário de Brasília.
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com as bênçãos de Deus e de Nossa Senhora Aparecida para levar até você muita música sertaneja, alegria e diversão para começarmos bem este domingão, dia 30 de agosto de 2026. E não é o último dia do mês de agosto, não, porque amanhã ainda tem o dia 31 de agosto. Esse mês de agosto é longo, né, meu amigo e minha amiga? Pois é, muita gente achando que acaba hoje, mas não, tem amanhã ainda, segundona, dia 31 de agosto. Mas nós seguimos por aqui firmes e fortes para ir fechando esse mês de agosto com chave de ouro, hoje e amanhã, né? Hoje a gente começa e amanhã aí sim fecha, né? Hoje começa o fechamento e amanhã aí fecha de vez mesmo, aí encerra o mês de agosto, mês longo demais da conta. Hoje, dia 30, você tá bom, meu amigo e minha amiga? Então tá bom, um excelente domingão pra você. Desde já, muito obrigado pelo seu carinho, pela sua companhia, por escolher a Rádio Aparecida, a emissora de Nossa Senhora, pra ser a sua companheira neste comecinho de dia. E o programa Acorda Brasil, você sabe, né? Tem aquela equipe maravilhosa que sempre nos ajuda a fazer o melhor para os melhores ouvintes desse nosso Brasilzão. Na direção geral, nós temos o missionário redentorista Padre Vanderlei Souza. Na coordenação, nós temos a Paula Castro. E nos trabalhos técnicos, comandando a máquina de som da Rádio Aparecida, eles, meus amigos, Leonardo Mota, o Leozinho e o Patrick Carvalho, o MC Trick. E aí, vocês estão bom? Firmes e fortes, bom pra arrebentar mesmo, animados pra mais esse domingão? Então tá bom. E domingão combina com o quê? Pois é, domingão combina com modão. Quem vai começar na máquina de som é você, meu amigo Leozinho. Então faz o seguinte, já pega uma moda aí que eu quero oferecer pra todos os caminhoneiros e as caminhoneiras desse nosso Brasil.

os amigos e amigas que nos acompanham através das emissoras de rádios que fazem parte da rede Aparecida de Rádio. Entre elas, nós temos a Rádio Cidade FM em Martins Soares, Minas Gerais, a Rádio Difusora em Casa Branca, São Paulo, a Rádio Coração FM em Dourados, no Mato Grosso do Sul, e a Rádio Diocesana FM em Campanha, Minas Gerais. Essas que são somente algumas das várias emissoras que sempre esparramam a nossa programação pelos quatro cantos do nosso país. A cada uma delas fica aqui o nosso abraço e o nosso agradecimento. Agora sim, meu amigo Leozinho, tá no jeito. O trio Parada Dura pra cantar o famoso Trovão Azul. Bom dia, Brasil.

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1: Da parada aqui no Acorda Brasil, mas daqui a pouquinho as modas boas continuam por aqui.
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9: 5:18, horário de Brasília.
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0: são tá aí os irmãos Mojane e Mojaninho cantando Eu e a Lua, música linda demais dessa dupla, que são grandes amigos da Rádio Aparecida, da TV Aparecida, enfim, da Rede Aparecida de Comunicação. E daqui a pouquinho, meus amigos Mojane e Mojaninho vão estar no palco do Terra da Padroeira, cantando seus grandes sucessos, recordando aquelas músicas maravilhosas de Tunico e Tinoco, porque Mojane e Mojaninho segue essa linha aí de Tunico e Tinoco, mantendo viva a música caipira, mantendo viva a música raiz. Um abraço pros meus amigos Mojane e Mojaninho, e quem quiser curtir mais Mojane e Mojaninho hoje é só ligar na tela da TV Aparecida logo mais às 9 horas da manhã, que eles estarão lá com os meus amigos Kleber Oliveira, o Tonho Prado e o Menino da Porteira, levando o melhor da música sertaneja para esse palco, que é o mais sertanejo desse nosso Brasilzão. Daqui a pouquinho, hein? Você gosta de sertanejão? Já vai curtir aqui o Acorda Brasil até o final, porque ainda tá só no começo. E depois, às 9 da manhã, na TV Aparecida, tem mais modão de qualidade no Terra da Padroeira, e eles estarão lá, Mojane e Mojaninho, que fecharam esse bloco cantando Eu e a Lua. Eu vou pro intervalo bem rapidão. No próximo bloco, eu já volto com o quadro Sertanejas do Meu Brasil, valorizando a mulherada, e eu vou trazer uma dupla do fundo do baú, viu? Ali da década ali de 1950, 1960, você viveu essa época, meu amigo e minha amiga. Então, eu quero descobrir se você se recorda dessa dupla que eu vou trazer no próximo bloco. E para descobrir isso, você tem que continuar ligado aqui na Rádio Aparecida. É um rápido intervalo, mas eu já tô voltando.
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0: 5:32, horário de Brasília.
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0: Estamos de volta para dar sequência ao Acorda Brasil deste domingão, dia 30 de agosto de 2026, penúltimo dia desse mês de agosto que é um dos mais longos meses do ano, né? O mês de agosto tem 31 dias, é um mês que demora para passar, mas é um mês que tem muita coisa boa que acontece também esse mês de agosto, bom demais da conta, inclusive o famoso Barretão, o afamado Barretão,
1: uma das maiores festas de peão desse nosso Brasilzão, que inclusive se encerra hoje. Hoje é o último dia da festa de peão de Barretos e com certeza tem muitos amigos e amigas ligados aqui na Rádio Aparecida que foram para Barretos ou aproveitaram alguns dias de rodeio ou estão a caminho para aproveitar o último dia do Barretão ou já estão até no próprio Barretão e curtindo moda boa aqui na Rádio Aparecida. Um abração a cada um de vocês e abraçando também os amigos e amigas que nos sintonizam através das emissoras de rádios que integram a rede Aparecida de Rádio. Entre elas nós temos aí a Rádio Cidade FM em Martins Soares, Minas Gerais. Abração pro meu amigo Marquinhos Blackfone, a Rádio Diocesana FM em Campanha, Minas Gerais, a Rádio Coração FM em Dourados, no Mato Grosso do Sul, e a Rádio Difusora em Casa Branca, São Paulo. A cada uma delas fica aqui o nosso abraço e o nosso agradecimento. E agora tá chegando esse quadro que eu prometi, vou cumprir, o quadro que a gente valoriza a mulherada da nossa música sertaneja. E hoje, indo lá no fundo do baú para resgatar essa belíssima canção que a gente vai curtir.
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1: Quadro Sertanejas do Meu Brasil, eu vou trazer essa dupla que ficou conhecida por embalar muitos corações apaixonados. Isso em 1959. Eu tô falando das primas e cantoras Sérgia Aparecida Miranda e Maria do Carmo Santana, elas que formavam a dupla chamada As Primas Miranda, e elas gravaram músicas que fizeram muito sucesso naquela época, como por exemplo Aliança Contrariada e Gotinhas de Saudade. E as Primas Miranda, elas participaram de diversos programas de rádio e televisão naquela época, fizeram shows pelo Brasil. Naquela época ainda tinha os famosos showmícios e elas fizeram muitos showmícios nesse nosso Brasilzão, até que em 1964 a dupla se afastou do mundo artístico e elas só retornaram no início dos anos 2000, ou seja, ficaram praticamente 40 anos, né? Um pouquinho menos ali, porém 36 anos afastada do mundo artístico. E elas retornaram no início dos anos 2000, gravaram um novo CD com alguns sucessos delas e de outros compositores, mas depois também encerraram novamente a carreira. E para matar a saudade de quem se lembra e para quem não conhece, vai conhecer a partir de agora, as Primas Miranda cantando aqui no quadro Sertanejas do Meu Brasil, o sucesso delas chamado Aliança com

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1: E o Acorda Brasil agora dá uma paradinha bem rapidinha, mas daqui a pouquinho o sertanejo do bom continua por aqui.
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5: 5:48, horário de Brasília. 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

0: Rádio Aparecida Música, Café e Missão, tá aí o João Paulo e Daniel fazendo a gente também viajar no tempo e matar a saudade desse grande sucesso, Rosto Molhado. E agora é hora do Amigo do Campo ficar bem informado com as principais notícias e informações do mundo agropecuário.
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3: Tem uma conta preocupando o produtor antes mesmo da próxima safra começar. De janeiro a julho, o Brasil importou cerca de 22 milhões e 400 mil toneladas de fertilizantes, uma queda de mais de 7% em relação ao ano passado. Mas tem um detalhe: mesmo comprando menos, o país gastou mais. A despesa chegou a cerca de 8 bilhões e 800 milhões de dólares, também com uma alta superior a 7%. A explicação passa principalmente pelo encarecimento dos adubos no mercado internacional e também pelas tensões geopolíticas. E é aí que mora o problema do produtor. Fertilizante mais caro aumenta o custo da lavoura antes de a primeira semente ser colocada à terra.
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0: 5:59, horário de Brasília.
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0: Já estamos de volta para aquele momento especial do programa, onde eu sempre convido você a falar com Deus e Nossa Senhora Aparecida através da oração da manhã com o missionário redentorista, Padre William Betônio. Bom dia, Padre William.
7: Olá, Bruno. Bom dia para você também, ouvinte da Rádio Aparecida, que nos acompanha nesta manhã. E começando este dia, convido você a fazermos a nossa oração da

0: Eu convido você, neste momento, a invocarmos sobre nós a presença da Trindade Santíssima, em nome do Pai, do Filho e do Espírito Santo. Amém.
1: Vamos rezar.
0: Deus de bondade e de misericórdia, abençoai este dia. Vós que destes a mim para que eu o sinta como um tempo santo, um tempo em que vós mesmo estáis sempre comigo. Abençoai tudo o que hoje tomar em minhas mãos. Fazei com que o meu trabalho tenha bons resultados. Abençoai as conversas que eu vou ter. Abençoai os encontros para que eu veja brilhar em cada pessoa a vossa face. Abençoai as pessoas que me são caras. Não as deixe sozinhas em seu caminho. Acompanhai-as e enviai vossos santos anjos para que eles andem no caminho junto com elas e as protejam. Abençoai este dia para que eu o viva com consciência de estar em vossa salutar e amorosa presença. Assim seja. Amém.
1: A palavra nos alimenta. Evangelho segundo Mateus. Naquele tempo, Jesus começou a mostrar a seus discípulos que devia ir a Jerusalém e sofrer muito da parte dos anciãos, dos sumos sacerdotes e dos mestres da lei, e que devia ser morto e ressuscitar no terceiro dia. Então Pedro tomou Jesus à parte e começou a repreendê-lo, dizendo: Deus, não permita tal coisa, Senhor, que isso nunca te aconteça. Jesus, porém, voltou-se para Pedro e disse: Vai para longe, Satanás. Tu és para mim uma pedra de tropeço, porque não pensas as coisas de Deus, mas sim as coisas dos homens. Então Jesus disse aos discípulos: Se alguém quer me seguir, renuncie a si mesmo, tome a sua cruz e me siga. Pois quem quiser salvar a sua vida, vai perdê-la. E quem perder a sua vida por causa de mim, vai encontrá-la. De fato, que adianta o homem ganhar o mundo inteiro, mas perder a sua vida? O que poderá alguém dar em troca de sua vida? Porque o Filho do Homem virá na glória do seu Pai, com os seus anjos, e então retribuirá a cada um de acordo com a sua conduta.
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0: Pai nosso que estais nos céus, santificado seja o vosso nome. Venha a nós o vosso reino, seja feita a vossa vontade, assim na terra como no céu. O pão nosso

Guarda Brasil, neste domingão, dia 30 de agosto de 2026, atendendo o pedido musical, a minha amiga Andréia, na cidade de Bananal, São Paulo, que pediu e vai ouvir Zezé de Camargo cantando esse sucesso que você com certeza vai cantar aí do

0: 11:15, horário de Brasília.
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2: E agora a gente vai dar uma pequena pausa aqui no Acorda Brasil, mas a gente volta já.
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8: 6:18, horário de Brasília.
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0: Aparecida Música, Fé e Missão, tá aí o Gustavo Lima. E essa música, ou seja, melhor, né? Essa reflexão em forma de música chamada Retrovisor. Música linda demais da conta, uma das mais lindas e reflexivas desses últimos tempos. Composição dos nossos amigos aqui da Rádio Aparecida, da Rede Aparecida de Comunicação, o Guilherme e o Vinícius. Pensa numa dupla boa e excelentes compositores também. E além de excelentes compositores, agora estão fazendo shows por todo o Brasilzão. Para quem ainda não conhece, vale a pena conhecer. A dupla se chama Guilherme e Vinícius e eram aqui do Vale do Paraíba. Depois foram lá para Goiânia ganhar a vida e hoje ganham a vida nesse Brasilzão, viajando por todo lado. E o Gustavo Lima tá dando uma força aí para eles na carreira também, ainda mais depois de gravar esse sucesso, né? Essa música linda demais. E vira e mexe, Guilherme e Vinícius estão participando de vários shows do Gustavo Lima e cantam bem demais. Um abração pro Guilherme e pro Vinícius, que são um dos compositores dessa linda canção chamada Retrovisor, que o Gustavo Lima fechou esse bloco cantando pra gente. E o Leozinho e o MC Trick já estão aí balançando a caneca, já tá na hora do nosso cafezão. Isso sobrou ontem, né? Sobrou ontem queijinho de nozinho. Então vamos lá pra parte 2. Vamos comer mais queijinho de nozinho hoje, que é um espetáculo. E no próximo bloco eu volto trazendo aquele show de viola pra você.
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2: O empenho pastoral não pode se tornar uma simples prestação de serviços, senão acaba por transmitir cansaço e frustração. É muito necessário a prática da adoração, um pouco esquecida neste século dramático. 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
0: Seis e 33, horário de Brasília.
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0: Já tomamos o delicioso café padroeira e já comemos um pouquinho desse queijinho de nozinho que ontem a gente comeu também, sobrou um pouquinho e hoje finalizamos. Já deu de queijinho de nozinho, né? Se bem que se tivesse mais a gente comeria numa boa. É ou não é, Leozinho? Hein, MC Trick, tava bom ou não tava? É bom pra arrebentar, né? Bom com força. Pinça num queijinho bom e multiplica por 10. É esse queijinho de nozinho que a gente acabou de comer aqui no nosso cafezão. Agora, mais firmes e fortes, nós estamos preparados pra levar pra você aquele show de viola.
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0: Hoje eu vou trazer essa dupla, que é uma das melhores duplas quando se fala de viola dessa nova geração. Toca viola como ninguém, um deles, e o outro tem aquela voz potente que dispensa comentários também. É uma união perfeita, é aquela dupla que um complementa o outro ali perfeitamente, sem defeito nenhum. Eu tô falando dos irmãos Mike e Lian, que a partir de agora, ó, o Lian vai colocar a viola no peito, o Mike vai soltar a voz nessa moda de viola que é um espetáculo chamada Boi Soberano.

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1: Uma rápida parada aqui no Acorda Brasil, mas daqui a pouquinho as modas boas continuam por aqui.
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15: Seis e 6:48, horário de Brasília.
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5: Celebramos o dia do Senhor na ação de graça ao Pai, pelo mistério de Cristo ressuscitado, que está vivo no meio de nós. Encerrando hoje o mês vocacional, bendizemos a Deus pelos catequistas, que são, em nossas comunidades, discípulos e missionários de Jesus. Com ardor, entusiasmo e fidelidade, eles anunciam a palavra de Deus e comunicam a fé aos corações das crianças, jovens e adultos. Agradecidos pelos grandes dons de Deus em nossa vida, celebremos jubilosos.

0: Em nome do Pai, do Filho e do Espírito Santo.
1: Amém.
0: A graça de nosso Senhor Jesus Cristo, o amor do Pai e a comunhão do Espírito Santo esteja convosco.
2: Bendito seja Deus que nos reuniu no amor de Cristo.
0: Irmãos e irmãs, de coração contrito e humilhado, reconhecendo que somos pecadores, nos coloquemos diante da misericórdia de Deus e peçamos perdão. Confessemos os nossos pecados. Confesso a Deus Todo-Poderoso e a vós, irmãos e irmãs, que eu pequei muitas vezes por pensamentos e palavras, atos e omissões, por minha culpa, minha tão grande culpa, e peço à Virgem Maria, aos anjos e santos, e a vós, irmãos e irmãs, que rogueis por mim a Deus nosso Senhor. Deus Todo-Poderoso, tenha compaixão de nós, perdoe os nossos pecados e nos conduza à vida eterna.
2: Amém.

0: Oremos. Deus onipotente, fonte de todo dom perfeito, semeai em nossos corações o amor ao vosso nome, e estreitando os laços que nos unem convosco, fazei crescer em nós o que é bom, e guardai com amorosa solicitude o que nos destes. Por nosso Senhor Jesus Cristo, vosso Filho que é Deus, e convosco vive e reina na unidade do Espírito Santo, por todos os séculos dos séculos.
1: Amém.

0: Leitura do livro do profeta Jeremias. Seduziste-me, Senhor, e deixei-me seduzir. Foste mais forte, tiveste mais poder. Tornei-me alvo de irrisão o dia inteiro. Todos zombam de mim. Todas as vezes que falo, levanto a voz, clamando contra a maldade e invocando calamidades. A palavra do Senhor tornou-se para mim fonte de vergonha e de chacota o dia inteiro. Disse comigo: não quero mais lembrar-me disso, nem falar mais em nome dele. Senti então dentro de mim um fogo ardente a penetrar-me o corpo todo. Desfaleci sem forças para suportar. Palavra do Senhor.
1: Graças a Deus.

0: Leitura da carta de São Paulo aos Romanos. Pela misericórdia de Deus, eu vos exorto, irmãos, e vos oferecerdes em sacrifício vivo, santo e agradável a Deus. Este é o vosso culto espiritual. Não vos conformeis com o mundo, mas transformai-vos, renovando vossa maneira de pensar e de julgar, para que possais distinguir o que é da vontade de Deus. Isto é, o que é bom, o que lhe agrada, o que é perfeito. Palavra do Senhor.
1: Graças.

0: Senhor esteja convosco.
1: Ele está no meio de nós.
0: Proclamação do Evangelho de Jesus Cristo segundo Mateus.
1: Glória a vós, Senhor.
0: Naquele tempo, Jesus começou a mostrar a seus discípulos que devia ir a Jerusalém e sofrer muito da parte dos anciãos, dos sumos sacerdotes e dos mestres da lei, que deveria ser morto e ressuscitar no terceiro dia. Então Pedro tomou Jesus à parte e começou a repreendê-lo, dizendo: Deus não permita tal coisa, Senhor, que isso nunca te aconteça. Jesus, porém, voltou-se para Pedro e disse: Vai para longe, Satanás. Tu és para mim uma pedra de tropeço, porque não pensais as coisas de Deus, mas sim as coisas dos homens. Então Jesus disse aos discípulos: Se alguém quer me seguir, renuncie a si mesmo, tome a sua cruz e me siga. Pois quem quiser salvar a sua vida, vai perdê-la. E quem perder a sua vida por causa de mim, vai encontrá-la. De fato, que adianta o homem ganhar o mundo inteiro, mas perder a sua vida? Ou que poderá alguém dar em troca de sua vida? Porque o Filho do Homem virá na glória do seu Pai com os seus anjos, e então retribuirá a cada um de acordo com a sua conduta. Palavra da salvação.
1: Glória a vós, Senhor.
0: Que bom nesse dia do Senhor estarmos aqui em oração, rezando a Santa Missa. E a gente estende o nosso carinho a todos que estão nos acompanhando agora pela Rádio Educadora 91.7 e 107. As nossas duas rádios que ajudam a experiência de fé que nós estamos construindo aqui com Deus se perpetuar pelas ondas do rádio, aonde Deus permita que ela chegue pela internet no mundo inteiro. E junto com todo esse povo que estamos rezando esse dia do Senhor, 20º domingo do tempo comum, nós estamos construindo um caminho com Jesus, que poderíamos dizer que começou domingo passado, quando Jesus fez aquela pergunta fundamental, e a gente percebeu uma contradição entre a resposta de Pedro e a resposta das outras pessoas. Aprendendo então com Pedro que a intimidade com Jesus é que permite a gente dar uma resposta verdadeira. E ele respondeu que ele era o Messias, o Filho do Deus vivo. E desde domingo passado, a gente vai sendo convidado a mergulhar com um pouco mais de cuidado sobre o que é ser Messias. A palavra por ela mesmo quer dizer o ungido, o enviado, aquele que vem em nome de Deus, com o poder de Deus. Só que por trás dessa ideia de quem vem em nome de Deus, há muita contradição. Há muitos que se dizem vir em nome de Deus, mas que não são de fato mensageiros da palavra de Deus. Jesus vai aos poucos ajudando os discípulos, e a nós que também somos discípulos de Jesus hoje, a perceber que o messianismo, a unção que ele recebe, lhe impõe um poder diferente do que o mundo prega. Ele vem como servo, e não como quem é servido. Ele vem nos ensinar que a verdadeira máxima do Evangelho, da boa notícia de Jesus, que nos leva para o céu, é o amor. Se nós não praticamos o amor, nós não estamos vivendo Deus. Então, o messianismo de Jesus não se impõe sobre as pessoas, mas se coloca ao lado, se coloca solidário, procura ser irmão de fato, próximo daquele que precisa e exercendo a caridade. Para cumprir toda a comunicação dessa boa notícia, dessa revelação da salvação, Jesus diz então aos discípulos que ele tomou a decisão de seguir para Jerusalém. Nós já o sabemos que caminhar para Jerusalém era levar ao extremo o anúncio da Boa Nova. Lá ele diz que iria ser maltratado, julgado, morreria, mas ressuscitaria. Diante da imagem, da dor, do sofrimento, a gente às vezes pode correr o risco de Pedro, de paralisar. Às vezes o medo paralisa a gente. O médico traz um diagnóstico inesperado, uma notícia que a gente não queria escutar, alguma calúnia que chega aos nossos ouvidos, parece que a vida para naquele ponto. Talvez seja um instinto de sobrevivência que nos faça, às vezes, dar mais valor às coisas negativas do que às coisas positivas. Pedro só escutou que estava indo para Jerusalém, que ia ser mal interpretado e condenado. Não escutou que depois ia ressuscitar. Ele parou no problema. E ele, então, sentiu a necessidade de fazer o que a gente não deve fazer. Andar para trás. Recuar. De pedra de bênção, ele se torna, então, agora pedra de tropeço. E aqui a gente pode usar então uma imagem que estava na primeira leitura e que também está oculta no Evangelho: a sedução. O que que nos seduz? O que que atrai os nossos olhos? O que que atrai a energia da nossa vida? O profeta Jeremias se disse seduzido por Deus. Uma sedução que o envolveu e o obrigou a fazer aquilo que ele não queria. Ele queria ser um profeta de coisas boas, de boas notícias, mas o povo não caminhava merecedor de boas notícias. Eles estavam traindo a confiança de Deus, estavam se aliando a novos povos. O reino do norte já tinha caído, o reino do sul também daqui a pouco cairia, como de fato aconteceu. E se eles não vigiassem, a Babilônia, que era a terra do exílio, se tornaria a terra da identidade. E o povo de Deus perderia o seu propósito, que é de ser uma luz para todos os povos. Na vida também nós temos que vigiar para que a gente não caia na sedução das coisas do mundo. As máximas que a gente aprendeu a dizer para poder simplificar tudo é o ter, o prazer e o poder. Essas três implicações da vida às vezes nos seduzem. E a gente deixa de viver porque ficamos seduzidos pelas ilusões do mundo. E a gente tem que aprender que a gente não precisa ser alienado do mundo. Mas nós não podemos deixar que os valores do mundo ditem o ritmo do nosso caminho. O que que move o seu coração? O que que te faz acordar? O que que te faz caminhar? O que que você projeta para o seu futuro? Qual que é a razão da sua existência? Qual que é o propósito da sua vida? O que que te seduz? O que que te atrai? O que que te desperta? O que que te encanta? O que que cresce aos seus olhos? Os discípulos foram aprendendo a se deixar seduzir por Jesus. E ao escolher caminhar com Jesus, eles foram aprendendo que era preciso renunciar ao mundo. E no meio de seduzir e ser seduzido, a gente também tem que vigiar para que, se a gente tiver que seduzir, que a gente seduza para as coisas boas. Como um pai ou uma mãe que preocupa em educar seu filho na fé, incutindo nele verdadeiros valores perenes, e não valores vazios e rasos. Os discípulos estavam seduzidos pelos encantos do mundo. A ideia de chegar em Jerusalém, a primeiro momento, era uma ideia de reino dos homens. Ah, Jesus tem poder, tem palavra, tem cura, vai sentar no trono, o que é que vai sobrar para nós? Nós é amigo do rei, é claro que nós vamos ganhar alguma vantagem com isso, nós também vamos ser favorecidos. E foram, mas não com esses valores do mundo, não para reinar sobre os homens, mas para poder viver o reinado de Deus. Então hoje a pergunta que nós poderíamos colocar para poder ajudar a gente a crescer espiritualmente é: o que que me seduz? O que que tem seduzido os meus olhos? O profeta Jeremias foi seduzido por Deus, e porque seduzido por Deus foi, ele teve que assumir o compromisso de viver uma vida conforme o projeto de Deus. Nem sempre é agradável. Por que desagradar? Porque caminhar com Deus é ruim? Não, caminhar com Deus é ótimo. Só que na medida que a gente vai caminhando com Deus, a gente vai percebendo a incoerência de muitas coisas que o mundo nos apresenta. E romper com vícios que a gente aprendeu a ter como valores é difícil. A gente tem que aprender cultivando virtudes, educando os nossos sentimentos, evoluindo espiritualmente, para a gente ver um crescendo dentro de cada um de nós e um comprometimento cada vez maior com Deus, porque senão a gente vai fazendo como Pedro: ao invés da gente crescer na fé, a gente vai infantilizando. E Jesus falou, né, que as crianças entrariam no reino dos céus, mas não a criança pirracenta, mas aquele que se percebe pequeno diante da grandeza de Deus. A pergunta é: para onde nós estamos caminhando? O que que move seu coração? Qual que é o propósito da sua vida? Qual que é a razão da sua existência? É ganhar dinheiro? É fazer casa? É constituir família? Se a gente vive isso tudo sem Deus, a gente vive escolhas fúteis. A família se desfaz. a aparência se desgasta com o tempo, a casa cai, tudo se perde. Só Deus é eterno. Se a gente vive em função de valores rasos, a gente empobrece a nossa vivência e a gente padece. Jesus, no finalzinho do evangelho, convidando a gente para entender que não dá para seguir nessa vida sem carregar a cruz de cada dia. E alguns já partilharam comigo: padre, eu carrego duas, três cruzes, que é a minha, do marido, do menino, porque eu tenho que carregar isso comigo, tenho que resolver os problemas, dar razão. Mas nós não podemos nos omitir a carregar a nossa cruz. E aí é sempre muito bom reforçar o que você já sabe. Quando a gente fala de cruz, de sofrimento, de sacrifício, a gente nunca deve pregar uma religião que valoriza a dor pela dor. Nós não somos masoquistas, nós não gostamos de sofrer. Deus não te fez para sofrer. Deus não fez seu filho Jesus para morrer na cruz para nos salvar. Ele fez, Jesus veio ao mundo para nos salvar, não para morrer na cruz. Mas a cruz foi o preço do nosso pecado. Então Jesus não quer que você sofra, não quer que você padeça. Mas a miséria da condição humana, que a pobreza do pecado nos fez, incutiu sobre a nossa existência o peso do sofrimento. Deus nos fez eternos, mas o pecado nos fez mortais. Deus nos fez pela felicidade, mas o pecado nos fez tristes. Nos fez colocar a razão da nossa vida nas coisas. Enquanto a gente busca a felicidade fora de nós, nós vamos viver frustrados. Porque o mundo sempre decepciona. Padre, comprei um carro, nossa, tô rindo à toa. Que bom, meu irmão. Daqui a um tempo esse carro está velho, apareceu outro, muito mais atrativo. Agora meu objetivo é comprar outro carro melhor, outro celular melhor. Ah, meu marido está velho, minha mulher está velha, vamos trocar? Não. É preciso a gente entender, né, que a felicidade ela está em absorver os valores do reino. Se a gente não vive as verdades do evangelho, a gente nunca vai viver a verdadeira felicidade. A gente nunca vai estar bem com a gente mesmo. Vai ser sempre um sofrimento a nossa vida. A gente sempre vai ficar com esse pessimismo de Pedro. Deus te livre, Senhor. Não. É na dor que a gente vai construindo um caminho de crescimento espiritual. Quando eu vejo um problema e eu trago para mim, e colocando diante de Deus, eu procuro caminhar sobre aquele problema e dar solução para ele, eu cresço, eu me realizo, eu encontro a verdadeira felicidade. Agora, se a gente quer caminhar raso, pobre, só na vaidade, a nossa vida vai ser muito fútil. E triste de nós, quando chegar a hora final da gente fechar os olhos para essa vida, a gente perceber que tudo que a gente lutou para conquistar se perde por aí. Porque, como a gente aprendeu, essa aí é uma máscara que a gente está sempre repetindo para nós, né? Lá diante de Deus, ele não vai querer saber dessas coisas materiais, não. Nada disso que interessa para Deus. A única coisa que vale para Deus é o quê? O quanto a gente amou. Lá no céu só entra a gente com o amor que a gente fez. No final está escrito ali: vocês serão julgados por aquilo que cometeram, pelas coisas que fizeram. Louvado seja o nosso Senhor Jesus Cristo. Vamos professar nossa fé? Creio em Deus Pai, Todo-Poderoso. Criador do céu e da terra, e em Jesus Cristo, seu único Filho, nosso Senhor, que foi concebido pelo poder do Espírito Santo, nasceu da Virgem Maria, padeceu sob Pôncio Pilatos, foi crucificado, morto e sepultado, desceu à mansão dos mortos, ressuscitou ao terceiro dia, subiu aos céus, e está sentado à direita de Deus Pai Todo-Poderoso, de onde há de vir a julgar os vivos e os mortos. Creio no Espírito Santo, na Santa Igreja Católica, na comunhão dos santos, na remissão dos pecados, na ressurreição da carne, da vida eterna. Amém. Irmãos e irmãs, peçamos a Deus Pai que escute as nossas preces e, segundo a sua bondade, atenda aos nossos pedidos, dizendo: Senhor, nós vos rogamos, ouvi-nos.
2: Senhor, nós vos rogamos, ouvi-nos. Pela Igreja, para que não perca a coragem e a audácia evangélica diante das oposições e perseguições, mas se espelhe em Cristo Jesus, rezemos.
3: Senhor, nós vos rogamos, ouvi-nos.
2: E pelas comunidades cristãs, para que cresçam a partir do estudo e do aprofundamento da palavra de Deus e se revistam de uma nova humanidade, rezemos.
3: Senhor, nós vos rogamos, ouvi-nos.
2: Pelos catequistas, para que, na simplicidade do dia a dia, vivam, testemunhem e anunciem o Salvador do mundo com ardor e caridade evangélica, rezemos.
3: Senhor, nós vos rogamos, ouvi-nos.
2: E pelos doentes das nossas comunidades, para que sejam fortalecidos pela graça de Deus e que as pessoas que têm a missão de cuidar dos doentes tenham paciência, caridade, sabedoria e compaixão, rezemos.
3: Senhor, nós vos rogamos, ouvi-nos.
0: Concluamos as nossas preces rezando a oração vocacional escrita pelo Papa São Paulo VI. Jesus, Mestre Divino, que chamastes os apóstolos a vos seguirem, continuai a passar pelas nossas famílias, pelas nossas escolas, e continuai a repetir o convite a muitos de nossos jovens. Dai coragem às pessoas convidadas, dai força para que vos sejam fiéis como apóstolos leigos, como diáconos, padres e bispos, como religiosos e religiosas, como missionários e missionárias, para o bem do povo de Deus e de toda a humanidade. Amém.

0: Oremos, irmãos e irmãs, para que este nosso sacrifício seja aceito por Deus Pai Todo-Poderoso.
1: Receba, ó Senhor, por tuas mãos este sacrifício, para a glória de seu nome, para o nosso bem e de toda a Santa Igreja.
0: Este santo sacrifício, Senhor, nos traga a perene bênção da salvação e vosso poder leve à plenitude o que celebramos no sacramento. Por Cristo nosso Senhor.
1: Amém.
0: O Senhor esteja convosco.
1: Ele está no meio de nós.
0: Corações ao alto.
1: Nossos corações estão em Deus.
0: Demos graças ao Senhor nosso Deus.
1: É o nosso dever e a nossa salvação.
0: Na verdade, é digno e justo. É nosso dever e salvação dar-vos graças sempre e em todo lugar, Senhor Pai Santo, Criador do mundo e fonte de toda a vida. Nunca abandonais a obra da vossa sabedoria, mas em vossa providência continuais agindo no meio de nós com braço estendido e mão forte. Guiastes o vosso povo de Israel pelo deserto. Agora, com a força do Espírito Santo, acompanhai sempre a vossa igreja, peregrina neste mundo, e a conduzi pelos caminhos da história até a felicidade perfeita em vosso reino, por Jesus Cristo, Senhor nosso. Por isso também nós, com os anjos e santos, proclamamos o hino de vossa glória, cantando a uma só voz.

0: Na verdade, vós sois santo e digno de louvor. Ó Deus, que amais os seres humanos e sempre os acompanhais no caminho da vida. Na verdade, é bendito o vosso Filho presente no meio de nós, quando nos reunimos por seu amor. Como outrora aos discípulos de Emaús, ele nos revela as Escrituras e parte o pão para nós.
1: Bendito o vosso Filho presente entre nós.
0: Por isso nós vos suplicamos, Pai de bondade, que envieis o vosso Espírito Santo para que santifiqueis esses dons do pão e do vinho e se tornem para nós o corpo e o sangue de nosso Senhor Jesus Cristo.
1: Enviai o vosso Espírito Santo.
0: Na véspera de sua paixão, na noite da última ceia, Jesus tomou o pão, pronunciou a bênção de ação de graças, partiu e o deu a seus discípulos, dizendo: tomai todos e comei. Isto é o meu corpo, que será entregue por vós.

0: Do mesmo modo, no fim da ceia, ele tomou o cálice em suas mãos, deu-vos graças novamente e o entregou a seus discípulos, dizendo: Tomai todos e bebei. Este é o cálice do meu sangue, o sangue da nova e eterna aliança, que será derramado por vós e por todos, para a remissão dos pecados. Fazei isto em memória de mim. Mistério da fé.
1: Anunciamos, Senhor, a vossa morte e proclamamos a vossa ressurreição. Vinde, Senhor Jesus.
0: Celebrando, pois, ó Pai Santo, o memorial da Páscoa de Cristo, vosso Filho, nosso Salvador, anunciamos a obra do vosso amor pela paixão e morte de cruz. Vós o fizestes entrar na glória da ressurreição e o colocastes à vossa direita. Enquanto esperamos sua vinda gloriosa, nós vos oferecemos o pão da vida e o cálice da bênção.
1: Aceitai, ó Senhor, a nossa oferta.
0: Olhai com bondade a oferta da vossa igreja. Nela vos apresentamos o sacrifício pascal de Cristo que vos foi entregue. E concedei que pela força do Espírito do vosso amor, sejamos contados agora e por toda a eternidade entre os membros do vosso Filho, cujo corpo e sangue comungamos.
1: O Espírito nos una num só corpo.
0: Ó Pai, confirmai na unidade os convidados a participar da vossa mesa, para que, seguindo na fé e na esperança pelos vossos caminhos, possamos irradiar no mundo alegria e confiança em comunhão com o nosso Papa Leão, com os bispos do mundo inteiro, os presbíteros, diáconos e todo o vosso povo.
1: Confirmai na unidade a vossa igreja.
0: Lembrai-vos dos nossos irmãos e irmãs que adormeceram na esperança de Cristo e de todos os falecidos cuja fé só vós conhecestes. Acolhei-os na luz da vossa face e na ressurreição concedei-lhes a plenitude da vida.
1: Concedei-lhes, ó Senhor, a luz eterna.
0: Concedei também a nós, no fim da nossa peregrinação terrestre, chegamos todos à morada eterna, onde viveremos para sempre convosco e com a bem-aventurada Virgem Maria, Mãe de Deus, os apóstolos e mártires, São Sebastião e todos os santos, vos louvaremos e glorificaremos por Jesus Cristo, vosso Filho. Por Cristo, com Cristo e em Cristo, a vós, Deus Pai Todo-Poderoso, na unidade do Espírito Santo, toda honra e toda glória, por todos os séculos dos séculos.

0: banquete da Eucaristia é sinal de reconciliação e vínculo de união fraterna. Unidos como irmãos e irmãs, rezemos juntos, como o Senhor nos ensinou. Pai nosso
1: que estais no céu, santificado seja o vosso nome. Venha a nós o vosso reino. Seja feita a vossa vontade, assim na terra como no céu. O pão nosso de cada dia nos dai hoje. Perdoai as nossas ofensas, assim como nós perdoamos a quem nos tem ofendido. E não nos deixeis cair em tentação, mas livrai-nos do mal.
0: Livrai-nos de todos os males, ó Pai, dai-nos hoje a vossa paz. Ajudados pela vossa misericórdia, sejamos sempre livres do pecado, protegidos de todos os perigos, enquanto aguardamos a feliz esperança e a vinda do nosso Salvador, Jesus Cristo.
1: O seu reino, o poder e a glória para sempre.
0: Senhor Jesus Cristo, dissestes aos vossos apóstolos: eu vos deixo a paz, eu vos dou a minha paz. Não olheis os nossos pecados, mas a fé que anima a vossa igreja. Dai-lhe, segundo vosso desejo, a paz e a unidade. Vós que sois Deus com o Pai e o Espírito Santo.
1: Amém.
0: A paz do Senhor seja sempre convosco.
1: O amor de Cristo nos uniu.

0: Felizes somos nós convidados a participar da ceia do Senhor. Eis o Cordeiro de Deus que tira o pecado do mundo.
1: Senhor, eu não sou digno que entreis em minha morada, mas dizei uma só palavra e serei salvo.

0: Oremos. Revigorados pelo pão da mesa celeste, nós vos pedimos, Senhor, que este alimento da caridade fortifique os nossos corações e nos leve a vos servir nos irmãos. Por Cristo nosso Senhor.
1: Amém. 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A partir de segunda-feira, dia 31, as missas de 7 e às 19 horas serão realizadas aqui no Salão Dom Leres Lara, devido ao início da pintura da matriz. 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Logo após a missa, não vão embora. 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Passe por lá antes de ir embora.
0: Que bom, eu queria também aproveitar a oportunidade do microfone fazendo um convite. Nós estamos com a nossa peregrinação ao Santuário de Nossa Senhora Aparecida. Então, no próximo dia 16 de novembro, né, tá pertinho. 16 de novembro, nós vamos então para a Aparecida do Norte, vamos passar em São Lourenço, participar lá da missa na Basílica Menor de São Lourenço, fazer aquela experiência das águas, que lá tem águas de vários tipos, né? Fazer aquela peregrinação, é como se fosse um sensibilizar o nosso olhar, para a gente poder viver uma experiência única no Santuário Nacional, através das mãos de Maria, chegar ao Senhor Jesus. Nós escolhemos esse ano fazer a peregrinação dia de semana, porque nós estávamos sedentos de estar em Aparecida com tranquilidade para rezar, participar da missa com serenidade, sem disputar cadeira com ninguém. Então a gente está querendo fazer uma experiência diferente. Nós vamos sair daqui na segunda-feira e vamos voltar na sexta. Então vai ser durante a semana. São 3 noites de hotel. Uma em São Lourenço, 2 noites em Aparecida, um dia para ir, um dia para voltar. Então são 5 dias de viagem, com 3 noites de hotel, mais a alimentação, café da manhã, que já é incluído nas diárias, né? E só o jantar, que fica livre a cada um fazer a merenda como achar melhor, da sopinha a outra coisa para quem é mais aventureiro, né? Então, do dia 16 de novembro ao dia 20 de novembro, estou te convidando para a gente poder fazer essa peregrinação à Aparecida do Norte. E ela sempre dá um retornozinho para a rádio, que é com esse lucro que a gente faz o 13º dos nossos funcionários. A equipe da Rádio Educadora é grande, nós temos hoje, acho que 13 funcionários. Então, 13º de 13 pessoas é muito dinheiro, viu? E a rádio, graças a Deus, ela vem vencendo, mas a congregação ajuda demais porque ela não fecha as contas não, viu? É só a providência de Deus, o clube dos amigos, mas Deus tem abençoado, a gente tem vencido essa batalha. Então, se você interessa em ir com a gente para Aparecida do Norte, de 16 a 20 de novembro, se você puder, depois, durante a semana, a rádio fica aqui atrás. Né? Só vir aqui durante a semana, entrar em contato com a Raíssa, lá que é a secretária, e combinar a melhor forma de pagamento. Eu gosto de falar porque a pessoa já vai com o coração preparado, né? É R$1.500 que a gente está pedindo de ajuda para fazer essa peregrinação, e o lucro vai ser para cobrir o 13º da rádio. Então, quem puder ir com a gente, eu fico grato e espero que a gente faça uma boa experiência de fé nessa peregrinação de segunda a sexta-feira. Tem aniversariantes participando da missa? Ao vivo ninguém, né? Então vamos poder acolher a bênção e ir lá comer as rosquinhas de nata. Não, agora não. Não tem quase criança nenhuma agora de manhã, não. O Senhor esteja convosco.
2: Ele está no meio de nós.
0: A bênção do Deus Todo-Poderoso, Pai, Filho e Espírito Santo.
2: Amém.
0: Ide em paz, que o Senhor vos acompanhe.
2: Graças a Deus.

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4: A minha alma tem sede de vós, como a terra sedenta, ó meu Deus. A minha alma tem sede de vós, como a terra sedenta, ó meu Deus. Sois vós, ó Senhor, o meu Deus. Desde a aurora, ansioso vos busco. A minha alma tem sede de vós, minha carne também vos deseja, como terra sedenta e sem água. Venho assim contemplar-vos no templo, para ver vossa glória e poder. Vosso amor vale mais do que a vida. E por isso meus lábios os louvam. A minha alma tem sede de vós, como a terra sedenta, ó meu Deus. Quero, pois, vos louvar pela vida e elevar para vós minhas mãos. A minha alma será saciada como em grande banquete de festa. Cantará a alegria em meus lábios ao cantar para vós meu louvor. Para mim foste sempre um socorro, de vossas asas à sombra eu exulto. Minha alma se agarra em vós, com poder vossa mão me sustenta. A minha alma tem sede de vós, como a terra sedenta, ó meu Deus. Glória ao Pai, ao Filho e ao Espírito Santo, como era no princípio, agora e sempre. Amém.
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coração com mais uma edição do programa Fé e Vida nesta manhã de domingo, hoje dia 30 de agosto de 2026. Vamos assim fazendo a nossa caminhada, vivendo a nossa vida enquanto o tempo vai passando. Mas o importante é que escrevamos algo nas páginas da vida. Estamos no último dia do mês de agosto, aliás, penúltimo dia, amanhã é dia 31 ainda. É, mês de agosto, mês vocacional, nós somos chamados por Deus e nós estamos aqui para dar a resposta. Cada um de nós deve dar a resposta ao projeto de Deus, ao projeto de

de amor de Deus, o amor entre você e Deus, entre Deus e você, entre você e você mesmo, você e o outro, você e o planeta. Que nós possamos tomar consciência cada dia da nossa missão nesse mundo. Você já pensou qual é a sua missão? Já respondeu para você qual é a sua missão? Quão grandiosa é a sua missão neste mundo? Uma boa pergunta para a gente viver melhor, para a gente amar mais o outro, para compreender mais o outro, para viver como Jesus viveu, né? Sentir o que Jesus sentiu, estar em sintonia, intimidade com o projeto de Deus e preocuparmos-nos cada vez mais com o outro, com o nosso mundo, com a terra, com o nosso planeta, com a terra, a nossa terra, onde pisamos, é o alicerce da nossa sobrevivência, tudo aquilo que Deus criou para nós, que saibamos cuidar bem. Que bom que você está nessa manhã de domingo, depois da missa, agora das 7 horas da manhã, e você está continuando sendo, recebendo essa bênção de Deus na sua vida. Que bom que você está na companhia da Rede Educadora de Comunicação, a primeira do Vale do Aço, conectando o Vale do Aço com o mundo. Coordenação artística, Matheus Cabral. Coordenação de jornalismo, Felipe Machado. Coordenação administrativa, Joana Avelino. Direção, Padre José Wilker. Padre José Wilker, que é diretor da nossa rádio e é apresentador do programa Clube dos Amigos, durante a semana, de segunda a sexta, às 15 horas, logo após a consagração à Nossa Senhora Aparecida. Momento de bênção para a sua vida nesse dia de hoje, durante a semana. Que bom que estamos juntos com você. E a apresentação de Geraldo Tadeu, missionário leigo redentorista, os trabalhos técnicos de Jorge Luiz, que está aqui conosco desde amanhã, manhãzinha, desde amanhã, ele está aqui conosco. Que bom. E nós trazemos agora para cantar, chamamos para cantar, Alessandra Salles, A Cada Manhã.

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7: Beleza, beleza, 91.7 FM, hora certa, 8:25. Agora, diretamente de Roma, chega Padre Inácio Medeiros.
8: Mais uma vez eu volto aqui de Roma, trazendo notícias e informações da vida e dos trabalhos dos missionários redentoristas, falando diretamente do Centro Histórico Redentorista ligado ao governo geral da congregação. Nós continuamos apresentando a província de Curitiba, uma das três províncias que formam a articulação dos redentoristas do Brasil, conhecida pela sigla ARB, junto com a província Nossa Senhora Aparecida e província de Brasília. A província leva este nome porque tem a sua sede na capital paranaense, integrando as comunidades e confrades que atuam nos estados do sul do Brasil, no Mato Grosso do Sul e em outros quatro estados do norte do Brasil: Amazonas, Amapá, Acre e Pará. Nesta província é muito forte a presença e a devoção de Nossa Senhora do Perpétuo Socorro, e os missionários atendem paróquias e santuários de grande movimentação. Hoje nós ouvimos o Padre Wellington, que nos traz informações sobre a atuação dos redentoristas na cidade de Manacapuru, no estado do Amazonas, atendendo a paróquia de Nossa Senhora de Nazaré. Esta paróquia pertence à diocese de Coari, cujo bispo é o também redentorista do Marian Piatek.
9: Olá, Padre José Inácio, que alegria poder falar com o senhor. Sou o Padre Wellington Paiva, missionário redentorista da província de Curitiba. Atualmente estou trabalhando aqui na paróquia Nossa Senhora de Nazaré, na cidade de Manacapuru, no Amazonas. É nesse meu terceiro ano que aqui estou. Neste período venho conhecendo cada vez mais, né, a forma de evangelizar na igreja no Amazonas, essa bela porção do povo de Deus aqui constituído. Nossa paróquia pertence à diocese de Coari. É uma das maiores paróquias da diocese. Compreendemos hoje o número de 69 comunidades. Dessas 69, 64 ela é ribeirinha, ou seja, a margem do rio Solimões, sua grande maioria, algumas adentrando ao rio Manacapuru. E nisso, somente 5 pertencem à área urbana. Uma realidade diferente daquelas que muito vemos, né, nos cenários onde tem muitas igrejas ao redor da igreja matriz e com a possibilidade do padre estar visitando, né, aos finais de semana ou até mesmo uma vez ao mês. Aqui no Amazonas a nossa evangelização acontece de modo diferente, né? É as águas que dita também como acontece a evangelização. Enquanto acontece a cheia, onde o barco, a lancha pode passar, nós vamos atendendo as comunidades, né? Nós realizamos a missão ao menos uma vez ao ano nas comunidades pela distância, o alto custo, né? Porque a viagem fluvial ela é muito cara, diferente de carro. Então nós atendemos às vezes uma vez só por ano as comunidades. Tentamos estar em outros momentos, os festejos, algum momento importante na comunidade, para que eles não fiquem desamparados, mas infelizmente não conseguimos mensalmente, né? Escassez de missionários para isso, e também este alto custo, como já havia dito. Mas é um povo que se reúne em torno da palavra todos os finais de semana, né? Que não deixa sua fé enfraquecer, né? A confiança, a devoção à nossa querida mãe, aos santos, fortalecem esse povo e principalmente a palavra de Deus como centro na sua evangelização. E nisso vamos sempre caminhando a igreja em comunhão, né? E participação. É essa a beleza da igreja sinodal aqui no Amazonas. E fica o convite para aqueles que quiserem estar conosco. Sejam sempre bem-vindos aqui à paróquia Nossa Senhora de Nazaré, de Manacapuru.
8: A congregação redentorista já olha para o futuro com muita expectativa e alegria, pois em 2032 celebraremos os 300 anos de fundação de nossa congregação por Santo Afonso e seus companheiros. Hoje a congregação presente em 85 países do mundo. Padre Inácio Medeiros de Roma, do Instituto Histórico Redentorista, para as rádios redentoristas do Brasil.
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1: Beleza, beleza. 8:37. Um abraço aí para Marlene Mendes Pessoa, que está na audiência. Prestou homenagem aos pais ontem, os vicentinos, aí no Caladinho do Meio. Um abraço aí, homenagem aos pais. Um abraço para Marlene e para todos. Também lembrando que hoje acontece Chama Vicentina, em sua nona edição. Mãos que servem, coração que ama. É a partir do meio-dia, no ginásio poliesportivo York José Martins, na área coberta em Timóteo. Show com Cosme Oliveira, cantor e evangelizador. Palestra com padre Emanuel BD, escritor e padre da Congregação da Missão. E missa com padre Pacifal José do Nascimento, administrador diocesano da Diocese de Itabira, Coronel Fabriciano. Todos são convidados, um evento vicentino, mas é aberto a todo o público. Você que tem um coração aí voltado para a prática da caridade, que não é vicentino, é convidado a participar aí do nono Chama Vicentina. Vocês estão convidados também. Louvado seja Deus pelo trabalho de todos os vicentinos que estão aí na preparação, né? Desde ontem, preparação aí do local, vai ter área de praça de alimentação, então você pode ir para lá tranquilamente, participar desses momentos aí importantes e com a praça, com a alimentação para você, direto preparado pelos nossos queridos vicentinos. Bom, louvado seja Deus pelo trabalho deles. E eu quero também mandar um abraço para dona Vitalina Teotônia, que lá no Caladinho, que está nos ouvindo. Ela deixou uma mensagem com Marlene Mendes Pessoa e um pedido musical. Ela pediu a música com Roberto Carlos, Jesus Cristo, e oferece para todos do Apostolado da Oração. Cante para nós, Roberto Carlos.

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7: Maravilha, maravilha, 8:48. Vamos atender os nossos ouvintes. Obrigado aí ao Mansueto, desejando Deus abençoe a todos da sua família, a todos da Rádio Educadora, aos convidados aqui para o programa Fé e Vida, os convidados que temos trazido para aqui. Deus abençoe você também, viu, meu amigo Mansueto? Ele oferece essa próxima música, é a música Aleluia, com Padre Marcelo Rossi. Oferece para a Edivígia, sua irmã, para Geralda também, sua irmã, Iracilda, sua esposa, o Ítalo, seu filho, para Gabriela, sobrinha, para minha família, muito obrigado. Para todos aí do Caladinho, aqui do Caladinho, todos da Trindade, eu estive na Trindade na segunda-feira. Ô Mansueto, não fui à sua casa, eu correria, meu Deus, mas aí eu visitei o padrinho Tozico lá, Maria Naná, ó, que 93 anos, hein, do padrinho Tozico lá, muito bacana, é, a acolhida do pessoal lá, e Deus abençoe a todos. E você vai ouvir com padre Marcelo Rossi, Aleluia.
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dia do Senhor, Deus faz a esperança habitar em seu coração. Tenha fé, bom dia. Mensagem do nosso amigo Padre Antuniel. Vamos também atender mais ouvintes agora, nosso ouvinte, deixa eu ver aqui, Geraldo Tadeu, na sequência aqui. Nossa, meu Deus, deixa eu ver aqui, deixa eu ver os nomes aqui. Aí de Virgens, que mandou uma mensagem aqui, Geraldo Tadeu. Você demorou, achou, né? Tá bom. Ela tá mandando, oferecendo a música com o Padre Zezinho, oração por meus amigos. Oferece para o seu irmão Mansueto, oferece para Dona Geralda, aliás, para Geralda, sua irmã, para Gabriela, sua sobrinha, para todos da família, para todos aí do Caladinho, para todos os ouvintes. Pode chegar para cantar, Padre Zezinho, oração por meus amigos.

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1: 9-1.
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12: Maravilha, maravilha, 91.7 FM, hora certa, 9:05. Eu quero mandar abraço, uma mensagem aqui que a Edvige mandou de novo aqui, lembrando aqui, abraçando, parabenizando ao nosso padrinho Tozico, mandando um abraço aí pra Fizinha, pra Luzia, pra Solinha, pra todos da Trindade. E ela, eu não tinha falado aqui, ela está desejando um ótimo e feliz domingo para minha família, para sua família e para todos da educadora, todos os ouvintes. Beleza, obrigado pelo carinho. Também eu quero mandar um abraço aqui, Edivar e Maria da Penha, da Recuperação Maria da Penha, para Núbia, que estão na audiência, José Geraldo Marcelino e Angélica, lá de Santana do Alfié, Antônio e Tânia também de Alfié, lá de São Domingos do Prata. Também o Plínio Pereira aqui no Caladinho de Cima, o José Caetano e o Lália no Caladinho de Cima, Cleide Dimas aqui no Caladinho do Meio. Outro dia eles estavam nos ouvindo lá em Antônio Dias. Obrigado pelo carinho da audiência, abraçando a vocês, nós abraçamos a todos os nossos queridos ouvintes. Para todos os nossos queridos ouvintes, chega para cantar Celina Borges, Derrama Teu Amor Aqui.

Beleza, beleza. A boa música e a mensagem para o seu coração. Mais uma música chega para cantar. Eugênio Jorge, A Barca.

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5: Beleza, beleza, 91.7 FM, a hora certa, 9:21. Abraçando e parabenizando aqui o casal Deusdi Ferreira e Gabriela Vitalina de Souza, que completam mais um ano de vida matrimonial, uma chuva de bênçãos sobre vocês. Ele que mora lá em São Sebastião de Braúnas, em Belo Oriente. Também recebendo a mensagem aqui da nossa amiga Núbia Alves. Bom dia, minha mãe continua internada e está escutando agora. Um abraço, viu, ô Penha, Maria da Penha, tá se recuperando, né? E o Edivar também estão na audiência. Beleza, Edivar Penha e a nossa amiga Núbia Alves. Mensagem aqui também da Vera do Gávea. Bom dia, Geraldo. Quero colocar na toda a minha família em oração, especial para o meu filho que fez aniversário ontem e meu esposo que teve um AVC há 3 meses, para que Deus levante ele deste leito. É a vida, a situação nossa. Muita força para você, viu, Vera? Nós passamos por situações da vida, não é isso? Que Deus possa abençoar. E que Deus possa abençoar a todos os nossos queridos ouvintes, para os aniversariantes, para você também que está nos hospitais. A música com Padre Reginaldo Manzotti, Bênção do Lar.

0: dia, meu amigo, minha amiga, o quanto precisamos refazer as nossas forças, o quanto é importante estar em sintonia com o projeto de Deus. Eu estava vendo aqui agora o salmo de hoje, o salmo 62 ou 63, o finalzinho do salmo diz o seguinte: para mim fosse sempre um socorro, de vossas asas à sombra eu exulto, minha alma se agarra em vós, com poder vossa mão me sustenta. Trazendo o texto, essa oração, né? Salmos são orações do povo de Deus para a vida de hoje, podemos aplicar a vida de hoje. Mas só fazendo uma retrospectiva aqui, na realidade, dentro da realidade daquela época, né? É uma oração pessoal de súplica, esse salmo. Prece atribuída a um levita que vive em situação de exílio, longe do santuário, como pode ele viver a proposta da aliança? Veja bem o quanto nos é grato, nos dá a possibilidade de crescer, nos perguntar, né? Como ele perguntou, e como posso viver a proposta da aliança? É preciso louvar a Deus, é preciso suplicar. Vamos ao intervalo comercial, voltando já já.
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1: Beleza, beleza. 9:33, rezando por você e com você, pelos nomes que nós citamos aqui, mesmo que eu não tenha citado o seu nome, fique em sintonia conosco, acolha esse momento especial de oração. Em nome do Pai, e do Filho, e do Espírito Santo. Amém. Senhor Deus, nosso Pai, nós cremos em vós, nós esperamos em vós, nós os amamos, nós os agradecemos por mais este dia, nós os damos graças porque estamos com vida e vos oferecemos esse dia com todas as nossas alegrias, lembrando dos aniversariantes, dos momentos felizes. Oferecemos esse dia com todos os nossos sofrimentos, rezando por aqueles que estão, aqueles e aquelas que estão nos hospitais ou em casa, doentes, vítimas de algum sofrimento, de alguma doença. Oferecemos esse dia também com todos os nossos trabalhos, rezando pelos trabalhadores e trabalhadoras. Guardai-nos do pecado e fazei de nós o instrumento da vossa paz e do vosso amor. Ajudai-nos a observar os vossos mandamentos. Amém. A bênção da ternura que vem de Deus sobre todos os nossos ouvintes. Que o caminho seja brando aos teus pés, que o vento sopre leve em teus ombros, que o sol brilhe cálido sobre tua face, as chuvas caiam serenas em teus campos, até que eu de novo te veja, Deus te ilumine, te proteja e te guarde na palma da sua mão. Amém. Obrigado pelo carinho da sua audiência. Na sequência, nossa amiga Márcia Teles, com o programa Caminhando com os Grupos de Reflexão. Obrigado ao Jorge Luiz e a toda a equipe educadora, ao padre José Wilker. Viva a vida, viva você e viva Jesus em seu coração. Até o próximo domingo, com a graça de Deus. Oi.

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Queremos ser uma igreja em saída, preocupada com o dom da vida e em comunhão com os mais necessitados. Que o Espírito Santo inspire o nosso encontro de hoje.

0: diretamente dos estúdios da Rádio Educadora FM 91,7, Coronel Fabriciano, Minas Gerais. Apresentação da missionária leiga redentorista Márcia Teles. Trabalhos técnicos de Jorge Luiz. Direção do missionário redentorista Padre José Wilker, que conduz para nós a oração inicial.
1: Em nome do Pai, do Filho e do Espírito Santo. Amém. Ó Trindade Santa, Deus de puro amor, nós te agradecemos por mais este encontro de irmãos e irmãs. Dai-nos a graça de viver em tua presença e fazer-nos merecedores de teu amor. Que todos nós, no chão desta diocese, possamos ser animadores, comprometidos com o evangelho de seu Filho Jesus Cristo, fazendo na nossa caminhada uma igreja samaritana servidora. Por nosso Senhor Jesus Cristo, na unidade do Espírito Santo. Amém.
0: Amém, Padre José Wilker. Bom dia, meu irmão, minha irmã, ouvintes da Rádio Educadora. Que a paz de Cristo, o amor de Maria e a luz do Espírito Santo estejam em nossos corações. Que a graça de Deus nos fortaleça no amor, na fé e no respeito, para caminharmos juntos como discípulos e missionários do Senhor Jesus, nosso Redentor. Escolhidos para servir ao Rei. Hoje, iniciamos uma nova jornada em nosso programa Ação Missionária, caminhando com os grupos de reflexão. Vamos iniciar as reflexões sobre o mês da Bíblia, que terá início na próxima terça-feira. Nesse ano de 2026, somos chamados a refletir sobre o livro do profeta Daniel. Vamos ouvir então a recordação da vida de hoje. Vamos conhecer a história de vida do padre Gisley, que foi exemplo de coragem, fidelidade e sabedoria como Daniel. A história do padre Gisley Azevedo Gomes é marcada por uma profunda fidelidade à juventude, à missão evangelizadora e à Igreja Católica no Brasil. No dia 17 de novembro de 1977, nascia Gisley Azevedo Gomes, em Morrinhos, Goiás. Em janeiro de 1995, entrou para o seminário em Goiânia, cursou filosofia e fez teologia em Belo Horizonte, Minas Gerais. No dia 23 de janeiro de 2004, emitiu sua profissão perpétua. E no dia 29 de maio de 2005, foi ordenado padre em Morrinhos, na sua cidade natal. Já no primeiro ano de sacerdócio, trabalhou como assessor do setor juventudes da Conferência Nacional dos Bispos do Brasil, a CNBB, sendo ele um dos idealizadores da Campanha Nacional da Pastoral da Juventude, que tinha como tema Chega de Violência e Extermínio de Jovens, sendo admirado pelas juventudes. Sua missão era fortalecer a evangelização juvenil, incentivar o protagonismo dos jovens e defender a vida diante da violência crescente no país. Ele acreditava que a juventude precisava ser acolhida, escutada e valorizada dentro da igreja. A fidelidade do padre Gisley à igreja não se limitava às palavras. Ele viveu seu sacerdócio com entrega total, unindo espiritualidade, ação social e presença junto aos jovens. Muitos o descrevem como alguém que sabia evangelizar com ternura, escuta e coragem. Em julho de 2009, padre Gisley foi assassinado no Distrito Federal, tornando-se vítima da mesma violência que combatia. Sua morte causou profunda comoção na igreja brasileira e entre milhares de jovens. Mesmo após sua partida, sua memória continua inspirando grupos de jovens, pastorais e lideranças cristãs em todo o país. Jovens de todo o Brasil, principalmente da Pastoral da Juventude e institutos religiosos, dos quais Padre Gisley acompanhou e ajudou a coordenar, se manifestaram em repúdio à violência e pela memória do Padre Gisley. Ainda hoje, ele é lembrado pela Pastoral da Juventude como modelo de compromisso nas causas das juventudes e luta contra a violência sofrida pelos jovens. Padre Gisley foi fiel à missão junto às juventudes e à nossa igreja. Sua vida se tornou símbolo de dedicação pastoral, assim como o profeta Daniel, que foi fiel ao Deus Altíssimo, mesmo em tempos de exílio. Vidas pela vida, vidas pelo reino. Vamos pensar e refletir em nossos corações. Atualmente, quem ou quais são os sinais de resistência ao Evangelho de Cristo que podemos ver em nossa sociedade? E assim a gente reza: Senhor, vossa palavra é luz que ilumina nossos passos, força que nos sustenta e guia na escuridão. Ela é semente de paz, justiça e perdão, que fecunda nossos corações e transforma nossas vidas. Fazei-nos fiéis ouvintes e praticantes dessa palavra, para que sejamos testemunhas do vosso amor. Amém.
2: O texto bíblico que vamos ouvir hoje nos ensina que, mesmo em ambientes hostis e de pressão cultural, é possível manter a integridade e a confiança em Deus. A fidelidade gera sabedoria, resistência e testemunho, tornando-se fonte de esperança para todo o povo. Fervorosos e animados pela fé, preparemos os nossos corações, pois lá vem vindo a palavra de Deus.

0: do livro de Daniel, capítulo 1, versículos de 1 a 12. No terceiro ano do reinado de Joaquim em Judá, Nabucodonosor, rei da Babilônia, foi até Jerusalém e cercou a cidade. O Senhor entregou nas mãos dele Joaquim, rei de Judá, e parte dos objetos do templo de Deus. Ele então levou tudo para a terra de Senaar e guardou os objetos na sala do tesouro do templo de seu Deus. Depois, o rei deu ordem a Asfenês, chefe dos eunucos, para escolher entre os israelitas da família real ou de outra família importante, alguns moços sem nenhum defeito físico, de boa aparência, instruídos em toda espécie de sabedoria, práticos em conhecimento, gente de ciência, capazes de servir na corte do rei. Deu também ordem para que ensinasse a ele as literaturas e as línguas dos caldeus. O próprio rei marcou para eles uma ração diária da comida e do vinho da mesa real. Eles deveriam ser preparados durante 3 anos e depois passariam a servir ao rei. Entre eles estavam Daniel, Ananias, Misael e Azarias, que eram judeus. O chefe dos eunucos deu-lhes outros nomes. Daniel passou a chamar-se Baltazar, Ananias, Sidraque, Misael, Misaque e Azarias, Abidenago. Daniel resolveu que não iria contaminar-se com as comidas e o vinho da mesa real. Pediu ao chefe dos eunucos permissão para não aceitar as comidas. O Senhor fez com que Daniel ganhasse a simpatia dos chefes dos eunucos. Este lhe disse: "Tenho medo do rei, o meu senhor, que determinou pessoalmente o que vocês devem comer e beber. Se ele perceber que os rostos de vocês estão mais pálidos que os outros moços da mesma idade, vocês acabarão me fazendo culpado de um crime de morte aos olhos do rei." Daniel disse ao funcionário, a quem o chefe dos eunucos havia confiado, Daniel, Ananias, Misael e Azarias: "Faça uma experiência conosco. Durante 10 dias vocês nos darão de comer só vegetais e só água para beber." Palavra do Senhor, graças a Deus. Massateles, prossiga com a reflexão.
1: Obrigada, Guilherme do Carmo, pela partilha do texto bíblico de hoje. Sigamos nossa reflexão com o aprofundamento da palavra de Deus e a recordação da vida. A figura do protagonista Daniel desponta como a de um judeu exemplar para o contexto do livro e para além dele, pois aprendeu a sustentar e a colocar em prática a sua identidade diante de um poder hostil e indiferente às leis e nos costumes do seu povo. Ao ficar ao lado do bem, da justiça e da verdade, Daniel e seus 3 amigos sofrem injúrias e perseguições por não abrir mão da liberdade e daquilo que fundamenta a sua fé no Deus Altíssimo, Criador do céu e da terra. A verdade conhecida e abraçada nunca é negociada, mas por ela se vive, se sofre e se morre. O livro de Daniel, sobre o qual meditamos neste mês, faz parte da literatura apocalíptica do Antigo Testamento. Uma das características dessa literatura era de ser uma voz contra os poderes opressores deste mundo, que ameaçavam a fé e a vida do povo da Primeira Aliança. Neste livro, contemplamos a figura de Daniel, que junto a outros jovens israelitas é levado para a corte do rei da Babilônia para ali servir ao reinado dele. Daniel e seus companheiros, levados para a corte, recebem novos nomes e são convidados a se alimentar da mesa real. Esse gesto simboliza a tentativa de apagar sua identidade e assimilá-los à cultura dominante. Porém, Daniel decide não se contaminar com os alimentos e pede para manter a dieta simples de vegetais e água, confiando que Deus sustentaria sua vida e missão. A decisão dos jovens, liderados por Daniel, de se absterem das comidas e bebidas da Babilônia, não é simplesmente uma dieta que eles decidiram seguir. É sinal de que, interiormente, eles estão dispostos a manter a fidelidade absoluta a seu povo e a seu Deus, não se conformando ao novo contexto em que viviam na Babilônia. Deus os recompensa com a vitalidade, com grande sabedoria e com entendimento, confirmando suas intenções de fidelidade. O texto mostra que perseverar a fé é uma identidade religiosa e era essencial para conviver com o opressor sem perder o espírito crítico. A fidelidade às regras alimentares não é apenas questão de saúde, mas de testemunho. Ao permanecerem firmes, os jovens judeus demonstraram que sua força vem de Deus e não do poder do rei. E estamos juntos, não só em nossas comunidades e grupos de reflexão, mas também com toda a igreja no mundo inteiro, em comunhão, unidos a Jesus e a Maria, peçamos que nos ajude nesta caminhada.
2: Meu nome é Onofre Maria Patrício, faço parte da Legião de Maria, sou coletora do dízimo e representante do Clube dos Amigos da Rádio Educadora na minha comunidade, Imaculada Conceição, da paróquia São Sebastião de Coronel Fabriciano. Pai nosso que estais no céu, santificado seja o vosso nome, venha a nós o vosso reino, seja feita a vossa vontade, assim na terra como no céu. O pão nosso de cada dia nos dai hoje, perdoai as nossas ofensas, assim como nós perdoamos a quem nos tem ofendido. Não nos deixeis cair em tentação, mas livrai-nos do mal. Amém. Ave Maria, cheia de graça, o Senhor é convosco. Bendita sois vós entre as mulheres, e bendito o fruto do vosso ventre, Jesus. Salve Maria.
1: Obrigada, Dona Onofra Maria. Deus abençoe sua vida, sua missão, juntamente com todos aí da comunidade Imaculada Conceição, no bairro Mangueiras, em Coronel Fabriciano, paróquia de São Sebastião. Meu carinho, meu abraço fraterno ao padre José Cláudio, que é o pároco aqui da paróquia São Sebastião, co-catedral de Coronel Fabriciano. Agora eu quero fazer um convite para você que me ouve. Venha rezar conosco, faça como a dona Onofra Maria. Envie para nós um áudio falando seu nome, sobrenome, paróquia, comunidade, a pastoral, o movimento que você participa aí na sua igreja. Depois, reze o Pai Nosso e uma Ave Maria. Anote aí o número do nosso WhatsApp para você enviar a sua oração. O DDD é o 31 99771-4902. O DDD é o 31 99771-4902. Venha rezar conosco. E obrigada a você, meu irmão, minha irmã, ouvintes da Rádio Educadora. Agora, na sintonia 91,7. Nós estamos todas as manhãs de domingo, após o programa Fé e Vida, de nosso querido irmão e amigo, o também missionário leigo redentorista, Geraldo Tadeu. Agradeço ao Jorge Luiz, que é o responsável pela operação da mesa de som, ao Guilherme do Carmo, que nos auxilia com a leitura do texto bíblico, ao padre José Wilker, que é o diretor aqui da Rádio Educadora, e toda a sua equipe, por nos permitir estar conversando com os ouvintes aqui no programa Ação Missionária, caminhando com os grupos de reflexão. E o gesto concreto para esta semana, que a gente inicia o mês de setembro, é estarmos em comunhão com toda a Igreja do Brasil, quando celebraremos no dia 7 o 32º Grito dos Excluídos, que terá como tema: Esse Sistema Não Vale. A nossa diocese, o grito irá acontecer na paróquia Cristo Libertador, na cidade de Ipatinga. Então, o nosso gesto concreto é nos organizarmos para participar em unidade na defesa dos nossos direitos. Organizem a sua caravana, procure a secretaria de sua paróquia e vamos participar. E agora eu convido Guilherme do Carmo para rezar conosco a oração final da reflexão de hoje.
3: Senhor da vida e da esperança, fortalecei aqueles que testemunham vossa palavra. Encorajai cada vez mais o que em vós confiam, sustentando seus esforços em favor do reino. Que vossa força os conduza na missão e os mantenha firmes na fé. Amém.
1: E ficamos com a bênção de Deus. O Senhor nos abençoe e nos guarde. Ele nos mostre a sua face e se compadeça de nós. Volva para nós o seu olhar e nos dê a sua paz. E abençoe-nos o Deus Todo-Poderoso, Pai, Filho e Espírito Santo. Amém. Queridos irmãos e irmãs, permaneçamos nesta nova semana que se inicia, unidos a Jesus e a Maria. E eu espero vocês no próximo domingo, com a ação missionária Caminhando com os Grupos de Reflexão, aqui pela Rádio Educadora FM 91,7, a primeira do Vale do Aço. Fiquem agora com o programa Bit Católico, com a também missionária leiga redentorista Neucilene Domingues. Louvado seja o nosso Senhor Jesus Cristo, para sempre seja louvado.
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1: Bom dia, querido irmão e querida irmã. Que a paz de Jesus e o amor de Maria estejam com todos vocês que acompanham este momento. Está começando o programa Bit Católico, um espaço feito com muito carinho para levar até você músicas católicas que evangelizam, fortalece a nossa fé e nos aproxima ainda mais do coração de Deus. Eu sou Nilcilene Domingues e durante este programa vamos rezar, refletir através da música. Então abra o seu coração, aumente o volume do rádio e venha conosco, porque quando louvamos a Deus, algo especial acontece dentro de nós. E para começar o nosso programa com muita fé e alegria, vamos ouvir Aline Brasil com participação de Eliana Ribeiro, No Tempo de Deus, Gabriela de Sá, Estou Aqui, Fernando Vinhote, Valei-me São José.

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21: Que bênção poder ouvir músicas que falam diretamente ao nosso coração, não é mesmo? Às vezes estamos cansados, preocupados com tanta coisa da vida, mas a palavra de Deus nos lembra que Ele cuida de cada detalhe da nossa vida. Confie no Senhor, entregue as suas preocupações e continue caminhando com fé. Vamos continuar louvando por aqui com Frei Gabriel, que canta Mãe de Deus em Minha, Eliana Ribeiro, O Céu Se Abre, Davidson Silva, com participação de Sueli Façanha, Abraço de Pai.

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Santo de Deus. Vem sobre a minha vida, sobre o meu coração, sobre os meus pensamentos, sobre os meus afetos. Vem ordenar todas as coisas, Espírito Santo de Deus, no meu interior. Porque o que eu quero é ser de Deus. O que eu mais quero, o que eu quero é ser do Senhor, inteira do Senhor. Vem, Espírito Santo de Deus, fluir em mim. Vem, Espírito Santo de Deus, controlar meu temperamento, controlar o meu interior, direcionar todas as coisas para a vontade de Deus, direcionar os meus sentimentos, os meus pensamentos para a vontade de Deus. Se há algum caminho mau, algum caminho errado, examina-me e guia-me pelo caminho certo. Quero ser uma nova mulher, nascida de ti, Espírito Santo. Vem, Espírito Santo de Deus, porque o que eu mais quero é ser uma mulher nova, canto novo, atitudes novas, pensamentos novos, interior totalmente voltado para a graça e vontade de Deus. E só conseguirei isso com a tua força, ó Espírito Santo. Vem, vem, Espírito Santo.

0: para o intervalo e já voltamos.
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0: Que lindas canções. Neste momento quero dizer algo para você que está nos ouvindo. Talvez hoje não tenha sido um dia fácil. Talvez não tenha sido uma semana fácil. Talvez existam lutas que ninguém conhece. Mas saiba de uma coisa: Deus está com você agora. Ele conhece suas lágrimas, seu sonho e suas orações. E nunca se esqueça: quem confia em Deus jamais está sozinho. E vamos de música com Padre Marcelo Rossi, Segura na Mão de Deus, Kleber Lucas, Deus Cuida de Mim.

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5: E agora vamos viver um momento muito especial no nosso programa, o nosso momento mariano. Vamos pedir a intercessão de Nossa Senhora, nossa mãe, para que ela nos cubra com teu manto sagrado, que ela cubra cada pessoa que estiver ouvindo este momento agora, que Maria visite os lares das famílias, os doentes e todos aqueles que precisam de conforto e esperança. E rezemos juntos assim. Ave Maria, cheia de graça, o Senhor é convosco. Bendita sois vós entre as mulheres, bendito é o fruto do vosso ventre, Jesus. Santa Maria, Mãe de Deus, rogai por nós, pecadores, agora e na hora de nossa morte. Amém. Quem vai homenagear a Maria hoje é Roberto Carlos, que canta Nossa Senhora.

nosso programa está chegando ao fim. Quero agradecer a você que esteve conosco neste momento especial. Que Deus abençoe a sua vida, a sua família e o seu lar. E lembre-se, Deus tem um plano maravilhoso para você. Eu sou Nilcilene Domingues e estive com você em mais um programa Beat Católico. Eu vou me despedindo por aqui e te espero no próximo domingo. E quem vai cantar pra gente a música final é Ramon e Rafael, que canta Aleluia. Fique com Deus, um grande abraço e até o próximo programa.

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3: Uma excelente manhã de domingo para você que tá aqui sintonizado. Bora iniciar com a graça de Deus e Nossa Senhora, mais um Sou de Fé. Eu sou o Zé Antônio e tá começando agora o nosso programa que a gente fala de tudo e mais um pouco. E a gente vai seguir com música neste início do nosso Sou de Fé e daqui a pouquinho eu tô de volta.
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1: Muito bem, estamos de volta aqui no nosso Sou de Fé. Depois da gente começar com música, tudo fica mais tranquilo, tudo fica mais gostoso, não é verdade? Bom, hoje eu tô recebendo aqui no nosso Sou de Fé a Gabi e a Madu, da paróquia Nossa Senhora das Graças, lá da cidade de Lorena. Gabi, seja bem-vinda, tudo bem com você?
2: Oi, tudo bem? Tudo certo, graças a Deus, e com você?
1: Maravilha também, tudo na Santa Paz. Madu, seja bem-vinda, bom dia, tudo bem?
3: Muito obrigada, tudo bem comigo e com você?
1: Graças a Deus também, tudo bem, tudo certo. E o mês de agosto é o mês vocacional. Vocês sabiam disso?
2: Sim. Sim.
1: Vocacional, claro. E durante esse mês, a igreja nos convida a refletir sobre as diversas vocações. E cada domingo é dedicado a uma. O primeiro é voltado aos ministérios ordenados, padres, bispos, diáconos. O segundo, ao matrimonial e à família. O terceiro, à vida consagrada. E o quarto, a vocação leiga, catequistas, ministérios e serviços na comunidade. E todo mundo nasce com algum talento. Algumas pessoas descobrem cedo, outras demoram muito mais tempo, né, para poder descobrir qual o seu talento. Mas será que vocação e talento são a mesma coisa? Você acha, Gabi? Vocação e talento é a mesma coisa?
2: Não, eu não acho que seja. Estão ligados, mas eu não acredito que seja a mesma coisa. Talento, eu acho que é algo que você aprende a fazer, que você é igual um cantar, ensinar. E a vocação é aquilo que você coloca em prática no seu dia a dia, que você nasceu para aquilo. Então eu acho que tem uma ligação, mas não são a mesma coisa.
1: E você, Madu, vocação e talento? Mesma coisa?
3: A vocação é um chamado, né? Então a gente é chamado a fazer aquilo. E o talento é os materiais que a gente pode usar para isso. Então eu tenho uma facilidade muito grande de se comunicar. A pastoral da acolhida para mim é uma coisa muito boa. E eu enxergo que isso é um dos pontos do meu chamado.
1: Tá certo, tá certo. E o que você acha? Todo talento, o Gabi, é uma vocação? Você acha que todo talento é uma vocação?
2: Acho que nem todos. Acho que depende, assim. Mas eu acho que nem todo talento é uma vocação, não.
1: E você, Madu?
3: Eu acho que todo talento, ele pode ser usado para uma vocação. Mas que nem toda vocação, ele é um talento, sabe?
1: Tá certo, tá certo. Muita coisa pra gente comentar hoje, né? Parece ser um pouco complexo, mas ao longo do nosso programa nós vamos também tirando algumas dúvidas, falando um pouco mais do nosso ponto de vista, da nossa percepção. Vamos pra um rápido intervalo e daqui a pouquinho a gente tá de volta.
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1: Estamos de volta com o nosso Sou de Fé deste domingo, dia 30 de agosto. E o nosso tema do dia de hoje é talento versus missão. E hoje, né, muita gente pensa que vocação é só para quem vai ser padre ou freira, mas não é bem assim. gente pode ter uma vocação para um trabalho, um estilo de vida, como por exemplo a vida em família ou a vida religiosa. Mas eu quero fazer uma pergunta também para Gabi e Amadu, nossas convidadas de hoje, lá da paróquia Nossa Senhora das Graças, da cidade de Lorena. Madu, como que a gente pode começar a descobrir a nossa vocação, na sua opinião?
3: Olha, na minha opinião, o que de fato funcionou para mim foi ter um relacionamento bem próximo com Deus. Depois que eu vi que eu precisava ter uma vida de oração, eu precisava ter uma vida em comunidade também, porque nada adianta você... Ah, eu quero descobrir minha vocação, mas você não faz nada para saber se aquilo é ou não a sua vocação? Por exemplo, não sei, se você pensa em ser padre, a função acólito seria uma função que já te adiantaria ali o que você pensa disso. Então você poderia muito bem olhar para essa função ali na igreja, esse servir, e falar, nossa, eu gosto tanto de estar aqui no altar, né, no presbitério, então eu acho que a vocação minha é ser padre. E eu acho que é assim, a vida com Deus, sempre, e a vida em comunidade também te ajuda muito a descobrir sua vocação.
1: É, a vida em comunidade, né, conversando com outras pessoas, né, o Gabi, isso pode surgir aquele estalo, aquela coisa que, nossa, meu amigo falou algo que me mexeu comigo. Né, foi realmente esse chamado, algo que eu gostaria de ser. E essa vida em comunidade, conviver com outras pessoas, com pensamentos diferentes, essa troca de ideia, pode ser também fundamental na sua vida religiosa, né, Gabi?
2: Com certeza. Eu acho que é igual, é no mesmo caminho ali que a Madu falou mesmo. Para você descobrir a sua vocação é ali na oração. Deus vai te mostrando o caminho aos poucos. Às vezes a gente espera algo tão extraordinário de, nossa, Deus vai me dar um sinal gigante. Mas é aos poucos mesmo, ali no seu dia a dia, que você vai descobrindo a sua vocação.
1: Com certeza. E você acha que todo mundo tem algum dom especial, Madu?
3: Eu acho que sim. Eu acho que cada um tem um dom que deixa a pessoa única. É. Mesmo que outras pessoas possam fazer aquilo que ela faz, não é da mesma maneira que ela faz, né? Eu, por exemplo, eu sou Pascon na minha paróquia. E tem outras pessoas que são Pascon também. Só que o meu jeito de tirar foto, o meu jeito de editar, o meu jeito de programar a legenda é diferente dos outros. Uhum. E dá pra saber quem é um, quem é outro. E às vezes a pessoa chama muito mais atenção o meu servir do que a outra. Mas pra cada um vale um. Então eu vejo que às vezes Deus chama todos para umas missões parecidas, mas cada um tem um valor na missão que tá.
1: Exatamente, por isso que a gente sempre fala, né, Gabi, Madu, você que tá em casa, cada um tem o seu dom, cada um tem o seu talento, cada um tem a sua vida, as suas qualidades, e o que a gente precisa ser nessa vida é ter a nossa vida mesmo, seguir aquilo que a gente gosta e aquilo que a gente faz, não copiar ninguém. Ah, mas a Madu faz dessa forma, eu quero ser igual ela. Você pode sim fazer a mesma função que ela, mas você tem as suas qualidades, você tem as suas diferenças, né? E isso é de cada um. Eu vejo muito isso, muito individual no fim das contas, né? Eu vou tentar copiar você, mas eu não vou ser igual você, porque você é você e eu sou eu, né? Então existe essa diferença também, né, Madu?
3: Igual a gente faz na vida dos santos, a gente se inspira nelas, isso. Não quer ser igual. Então nada adianta eu virar aqui pra você e falar agora, não, eu quero ser igual Santa Terezinha, vou viver no Carmelo, vou viver desse jeito. Não, cada um tem a sua perspectiva, nada adianta você assim pega, né? Isso daqui eu gosto muito da pessoa, eu quero continuar com isso, a pessoa pega bem, eu quero pegar pelo menos 1% do que ela pega, só que maneiras diferentes.
1: Exatamente, tem essa diferença grande, né, Gabi?
2: Com certeza tem essa diferença mesmo. Eu acho que nem todo mundo tem um dom, todo mundo tem um propósito, que Deus sempre dá um propósito pra gente, mas cada um com o seu. Nem todo mundo vai ser num palco, nem todo mundo vai ser cantando. Exato. Nem todo mundo vai ser. Tem gente que às vezes é no escutar, em ajudar, em aconselhar. Então tem essa diferença. Cada um tem o seu jeitinho, cada um tem o seu dom, cada um tem um jeito de colocar ele em prática.
1: Com certeza. E daqui a pouco a gente vai falar mais sobre isso também, sobre esses talentos, porque cada um é profissional na sua função, no seu trabalho, no seu desempenho, né? Cada um é doutor da sua profissão, né? E isso é fundamental que a gente converse também daqui a pouquinho a respeito de talento. Você precisa despertar o seu talento, despertar aquilo que Deus te chama, aquilo que te acolhe, aquilo que te faz bem. Isso é fundamental. E qual que é a diferença entre ter um dom e uma missão, ô Madu?
3: Eu acho que o dom é aquela característica que te ajuda a fazer. A missão é algo que você faz, de fato, Só que o dom, ele vai ajudar você a fazer a missão.
1: Sim.
3: Então, tipo, a missão, eu tenho a missão de servir em tal dia, mas eu tenho o dom de, eu vou dar o exemplo da Pascom de novo.
1: Uhum.
3: Eu tenho um dom muito grande que é de observar tudo. Então, eu vejo os pequenos detalhes, aqueles pequenos detalhes que eu quero trazer pro perfil da paróquia.
1: Isso.
3: Eu quero trazer pro perfil do grupo. Então, é isso que eu acho que é o dom. O dom te ajuda na missão. Nenhum tira o valor do outro.
1: Perfeito, perfeito. O dom te ajuda na missão. Acho que essa frase fechou bem este nosso bloco, né? Vamos de música. Na verdade, não fechou o bloco ainda. Nós vamos de música e daqui a pouquinho a gente tá de volta com o nosso Sou de Fé, com esse bate-papo maravilhoso com a Madu e a Gabi aqui no nosso Sou de Fé de hoje. Não sai daí que a gente já volta.

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12: Estamos de volta com o nosso Sou de Fé deste domingo. E ó, seguinte, tô aqui com a Gabi e a Madu, lá da paróquia Nossa Senhora das Graças, da cidade de Lorena. E Gabi, deixa eu te fazer uma pergunta. Você acha que Deus pode chamar a gente justamente através daquilo que a gente gosta de fazer?
13: Eu acho que muitas vezes sim, Deus chama a gente através daquilo que a gente gosta. É claro que a missão nunca vai ser fácil, sempre vai ter dificuldade, a gente encontra problema, mas eu acredito que Deus chame sim a gente através daquilo que a gente gosta de fazer.
12: E também tem aquele chamado de Deus, aquela tentativa que a gente tem. A gente não nasce sabendo os passos, né? Deus vai falar assim, a gente não nasce sabendo, olha, Deus vai te mostrar que você vai ser padre. Não, a gente não sabe isso. A gente não tem essa ideia, essa noção, só estando lá para saber, né? Só fazendo, só vivendo a nossa vida para poder saber. Então a gente precisa despertar esse coração, fazer o que a gente está sentindo desse chamado para saber se é isso mesmo que a gente quer, né?
13: Sim, com certeza. A gente vai descobrindo aos poucos, no dia a dia, né? Ao longo da vida ali. Às vezes a gente é meio teimoso, né? A gente vai contra, a gente fala que não, não. Mas a gente vai descobrindo mesmo, aos poucos ali, no nosso dia a dia, na oração, no trabalho, na comunidade, que a gente vai descobrindo a nossa vocação e a nossa missão.
12: Tantas coisas que a gente deixa pra trás, né, Madu? De Deus, nossa, mostrou pra mim que eu preciso fazer tal coisa, mas eu vou lá e não faço. Será que não era aquilo que era pra eu viver? Será que não era aquilo que era pra eu ser e sentir? Por isso que é importante a gente tentar. Né, o tentar, que daí, não, eu tentei, não é pra mim, vou esperar uma outro chamado, alguma outra coisa. Também tem disso, né, desse sentimento.
14: Exatamente. Eu sempre tive problema com o meu chamado, porque
13: eu sempre quis um sinal mais claro. Sim. Ou seja, Deus me falava alguma coisa e eu, não, mas se o Senhor me der um sinal mais claro, eu vou. Mas agora eu tenho aprendido a dar meu sim. E eu vejo que o meu chamado, ele começa na minha casa. Uhum. Com as pequenas coisas, porque eu sou uma pessoa que eu me estresso um pouco. Então, às vezes, na tarefa cotidiana, que é uma coisa muito difícil pra mim fazer, eu faço bem. Eu acho que a vocação, ela não só necessariamente é uma coisa que Deus vai abrir o céu e vai falar pra você, filho, você vai ser padre, filho, você vai ser freira. Só que é algo que você vai ver na hora que você precisa.
12: Exato.
13: E que Deus vai falar com você e você vai falar, tá bom, Deus, eu vou fazer.
12: E esse sinal nem sempre é claro, né, Batu?
13: É.
12: Esse sinal nem sempre é claro. E depois deste papo, eu acho que esse é o grande segredo. Deus não procura as pessoas mais capazes. Ele capacita quem aceita o chamado. É diferente. Muitas vezes a gente fica esperando um sinal gigante, aquele sinal grande, como nós acabamos de citar aqui, com a Madu, com a Gabi. Mas o chamado começa nas pequenas coisas do dia a dia. Um rápido intervalo e a gente já volta, não sai daí.

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1: 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Estamos de volta com o nosso Sou de Fé deste domingo, dia 30 de agosto de 2026. O nosso tema do dia de hoje é talento versus missão. Eu tô com a Gabi e a Madu, lá da paróquia Nossa Senhora das Graças, da cidade de Lorena. E eu quero fazer uma pergunta para vocês. A gente sempre pode usar o nosso dom na missão de ajudar o próximo, vocês acham isso?
2: Com certeza, com toda certeza. E isso é necessário, a gente ajudar o próximo com o nosso dom. É isso que Deus vai pedir pra gente sempre.
1: Às vezes aquele nosso dom, aquilo que a gente sabe fazer com tanta perfeição, pode estar ajudando uma outra pessoa, pode estar ajudando também um adolescente, uma criança a também desenvolver um dom, uma vontade que você já exerce e tem que passar para outra pessoa também, né, o Gabi?
2: Com certeza, eu acho que ajuda o próximo e a gente ajuda nós mesmos quando a gente coloca o nosso dom em prática.
1: Mas eu sei que é muito, assim, particular, mas como fazer isso, vocês acham? Como fazer isso, Madu?
2: Olha, eu acho que pela minha, tipo assim, a minha idade, eu consigo conversar com jovens muito mais fácil do que muitas pessoas na minha paróquia. Então, você vê que eu tenho uma facilidade muito grande de ver o que o jovem tá passando, de ajudar, de dar uma direção pra ele. Então, eu vejo que a vida de oração, né, que eu repito aqui, é muito importante, porque se eu não souber levar uma vida de oração, estar em contato com Deus, eu não vou saber ser o evangelho, né, que eu preciso pegar pra pessoa na hora que eu precisar ali.
1: Deixa eu fazer uma pergunta pra vocês agora, fugindo do roteiro, pra gente finalizar o nosso bate-papo e de música, e já estamos chegando na reta final do nosso programa. Você tem algum talento, Gabi? Algum talento no esporte, na vida? Eu gostaria muito, muito de aprender duas coisas: desenhar e tocar violão. Eu não sei nenhuma nem outra, Luiz. Não sei nenhuma nem outra, cara. Eu gostaria muito de aprender, de saber, Gabi, tocar violão e também desenhar. Porque é muito bonito, né, cara? Piano, exatamente. A pessoa que chega, peraí, Gabi, fica parada. Ela parada, a pessoa vem e desenha. Cara, isso eu acho um dom inacreditável, assim. Eu acho que não tem aula que ensine esse dom pra uma pessoa, né? E vocês têm algum dom nesse sentido?
2: Acho que o meu seria cozinhar.
1: Cozinhar?
2: Cozinhar. Eu tenho uma facilidade muito grande aí, de cozinhar.
1: Vou jantar lá hoje, hein? Aí, bom.
2: Eu acho que é o cozinhar. E no lado do dom, eu acho que é o escutar. De escutar, de aconselhar e de lidar muito bem com criança também. A Madu é com os jovens, eu sou com as crianças. Sempre, desde pequenininha, sempre me dei muito bem com qualquer criança. Então, e de escutar mesmo, às vezes algum jovem tá precisando de alguma coisa, vem, aí você de ajudar a escutar, às vezes adulto também, a gente vem, a gente aconselha ali, no dentro do possível, mas acho que no talento é o cozinhar,
1: legal, e faz de tudo assim, cozinha?
2: De tudo.
1: Caramba!
2: Não mexendo com panela de pressão.
1: Panela de pressão não pode.
2: Panela de pressão não, de resto
1: mas
2: eu...
1: Olha aí.
2: Precisar,
1: é um dom
2: ali.
1: Também. É um dom também. As pessoas, você aprendeu, óbvio, com a sua família, talvez, né? Sua mãe, sua avó, as pessoas da sua casa. Mas isso também vem de dentro, né? Às vezes pode pegar uma pessoa que não tem esse dom, pode ensinar tudo pra você e você não saber fazer. Então isso também é o dom, né? Parabéns, parabéns. Próxima vez pode trazer uma marmitinha pra gente também. Madu, e você?
2: Eu acho que o meu maior dom tá ligado ao celular. Tudo que eu faço em redes sociais. Ou seja, o post, design, vídeo, editar. Acho que isso é o meu maior dom, assim. Mas eu tenho um dom muito fácil também de escutar, de aconselhar, como eu já falei antes. E eu também tenho um dom para escrever bastante. Mas aí já é uma coisa que eu não faço muito
1: também,
2: porque eu sou meio procrastinadora, assim, então a maioria das coisas eu não tenho.
1: É um dom também. Agora, pra gente finalizar, pra gente ir pra música, alguma coisa que vocês gostariam de aprender, de fazer, um talento, assim, algo que igual eu falei, de desenhar, de tocar violão, tem algo que vocês gostariam?
2: Eu queria só voltar a tocar piano, porque eu tava pegando firme na minha aula, só que
1: mas
2: eu deixei
1: para
2: trás. Aprendi bastante a coisa, só que aquele negócio, você larga a mão.
1: Larga a mão, esquece tudo,
2: esquece,
1: né?
2: Esquece tudo.
1: Exatamente, e você?
3: É, eu acho legal quem pinta e desenha,
1: olha,
3: assim,
1: legal.
3: Sabe? Mas eu. Ah, Madu pinta quadro, ela esqueceu de falar isso.
1: Olha,
3: mas
1: aí,
3: ela
1: Madu, tá escondendo o ouro, escondendo o talento.
2: Eu pinto quadro, eu faço terço, tudo pro meu ateliê.
3: Eu acho olha muito isso. Legal quem tem ateliê, as coisas que faz, assim, eu acho. Tem uma facilidade, eu não tenho nem facilidade, muito menos paciência, eu não tenho. Mas se eu pudesse, eu aprenderia a fazer.
1: Que legal, que legal. Vamos de música. Daqui a pouco a gente está de volta para encerrar esse nosso bate-papo que foi incrível e está sendo incrível passar essa manhã de domingo junto com você. Vamos de música e daqui a pouco a gente está de volta.

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1: Estamos de volta. Eu quero finalizar aqui dizendo que acho que fica uma lição muito bonita para este finalzinho do mês vocacional. Talento é presente de Deus. Missão é quando a gente usa esse presente para fazer o bem. Não importa se é cantando, ensinando, trabalhando, cuidando da família ou ajudando na comunidade. O importante é perguntar: Senhor, como eu posso usar o que eu tenho para te servir? E aí é agir. Quero agradecer aqui a Madu. Madu, muito obrigado pela sua presença, pela sua companhia. Deus abençoe você e boa semana.
2: Eu que agradeço pelo convite. Boa semana pra você também.
1: Maravilha. E você, Gabi, muito obrigado pela sua presença, pela sua companhia. No próximo domingo, cedinho, pode trazer aí um pãozinho, né, feito à mão por você, aquele com recheio, né, Gabi? Pode ser também, né, Ana Paula? Pode ser com aquele pãozinho com recheio que ela faz, a cozinheira de mão cheia. Viu, Gabi? Tá aí, né, a dica pra você trazer pra nós. Obrigado, viu, pela sua presença. Deus abençoe você e boa semana.
2: Muito obrigada novamente pela oportunidade. Pode deixar que eu vou trazer, viu? Inclusive, essa semana eu tava fazendo um.
1: Olha aí, ó. Tá vendo? Tá vendo só?
2: Eu fiz um essa semana, mas na próxima eu trago.
1: Maravilha. Elas são lá da paróquia Nossa Senhora das Graças da cidade de Lorena. Um grande abraço pra você e a gente se encontra aqui na programação. Beijo grande, até mais. Tchau, tchau.
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2: São Leão Magno, meu querido irmão, querida irmã, Papa do século V, nos traz uma reflexão sobre a sabedoria cristã. Como nós devemos incorporar em nossa caminhada esta consciência que nós temos e que Deus nos dá a graça de atingir aquela meta que Ele propôs a cada um de nós. Diz o Senhor, falando o santo: bem-aventurados os que têm fome e sede de justiça, porque serão saciados. Esta fome nada tem de corpóreo, esta sede não busca nada de terreno, mas deseja ser saciada com a justiça, introduzida no segredo mais oculto, anseia ser repleta do próprio Senhor. Feliz espírito faminto do pão da justiça e que arde por tal bebida. Na verdade, não teria disso nenhuma cobiça se não lhe houvesse provado a doçura. Ouvindo o espírito profético que lhe diz: provai e vede como é suave o Senhor, Salmo 33, versículo 9, tomou uma porção da altíssima doçura e inflamou-se pelo amor das castíssimas delícias. Abandonando todo o criado, acendeu-se-lhe o desejo de comer e beber a justiça e experimentou a verdade do primeiro mandamento: amarás o Senhor teu Deus de todo o teu coração, com toda a tua mente, com todas as tuas forças. Deuteronômio 6, 5. Porque não são coisas diferentes amar a Deus e amar a justiça. Por fim, como o interesse pelo próximo se une ao amor de Deus, também aqui o desejo de justiça é acompanhado pela virtude da misericórdia. E diz o Senhor: bem-aventurados os misericordiosos, porque deles Deus terá misericórdia. Reconhece, ó cristão, a dignidade de tua sabedoria e entende de que modo engenhoso foste chamado ao prêmio. A misericórdia te quer misericordioso, a justiça te quer justo, para que em sua criatura transpareça o Cristo e no espelho do coração refuja a imagem de Deus, expressa pelas linhas da imitação. Firme é a fé dos que assim agem. Teus desejos te acompanham e daquilo que gozas, gozarás sem fim. Já que pela esmola tudo se faz puro para ti, chegas à bem-aventurança que é prometida como consequência. Diz o Senhor: bem-aventurados os puros de coração, porque verão a Deus. Imensa felicidade, caríssimos, para quem se prepara tão grande prêmio. Que é então ter o coração puro? Entregar-se às virtudes acima descritas. Que inteligência poderá conceber e que língua proclamar quão grande seja a felicidade de ver a Deus? Isto acontecerá quando a natureza humana for transformada, de sorte que não mais em espelho ou enigma, mas face a face, verá aquela divindade que homem algum pôde ver tal qual é. E obterá o que os olhos não viram, nem os ouvidos ouviram, nem subiu ao coração do homem pelo gáudio indizível da eterna contemplação. Hoje, o quinto domingo de agosto, nós celebramos a vocação leiga, os leigos, os diversos ministérios e serviços da Igreja. Celebramos a sua vida, o seu compromisso batismal, as pessoas que sentem o chamado de Cristo para a expansão do seu reino, de modo que em cada um chegue a ajuda que o Senhor quer fazer através dos ministérios da Igreja e daqueles e daquelas que se comprometem em viver, anunciar e proclamar o Evangelho com as suas vidas. Iniciamos hoje a 22ª semana do tempo comum. Por isso, no dia de hoje, nós vamos rezar, já quase concluindo o mês de agosto. Rezemos pelos leigos, leigas. Rezo por você, meu querido irmão, querida irmã, que assume conosco na Igreja este compromisso de ser sal da terra e luz do mundo. Lembrando-nos todos que o Senhor nos chama a realizar o seu projeto concreto aqui na terra. Oremos. Senhor, ajudai os leigos e leigas a descobrirem sua missão. Que teu Espírito os ilumine e tomarem consciência de que são igreja e que sejam cada vez mais uma igreja misericordiosa, missionária, participativa. Igreja de irmãos e irmãs, não de superiores e inferiores. Uma igreja que preza a não distância entre leigos e padres, leigos e bispos. Leigos corresponsáveis. Que o testemunho de teu filho Jesus os encoraje a serem profetas no mundo novo, mas justo, solidário, acolhedor. Senhor, que cada cristão leigo que assume o seu batismo, tendo experimentado tua bondade, revele aos outros. Vá ao encontro dos anseios e sofrimentos dos homens e mulheres de hoje. Ajuda-os a tratar a todos como irmãos e irmãs, especialmente os mais excluídos. Ajuda-os e inspira-os a colaborarem com serviço e participação na transformação da sociedade. Para isso, Senhor, te pedimos a graça de uma formação que os leve a aprofundar a fé, relacionando-a com a vida concreta, a vivenciar a espiritualidade como experiência tua e abertura aos irmãos. Enviai o teu Espírito para que os leigos e leigas da igreja sejam organizados e preparados para cumprir melhor a sua missão a serviço da vida e da esperança.

Maria Santíssima, pelos méritos de nosso Senhor Jesus Cristo, em vossa querida imagem de Aparecida, espalhais inúmeros benefícios sobre todo o Brasil. Eu, embora indigno de pertencer ao número de vossos filhos e filhas, mas cheio do desejo de participar dos benefícios de vossa misericórdia, prostrado a vossos pés, consagro-vos o meu entendimento, para que sempre pense no amor que mereceis. Consagro-vos a minha língua, para que sempre vos louve e propague a vossa devoção. Consagro-vos o meu coração, para que depois de Deus vos ame sobre todas as coisas. Recebei-me, ó Rainha incomparável, vós que o Cristo crucificado deu-nos por mãe, no ditoso número de vossos filhos e filhas. Acolhei-me debaixo de vossa proteção, socorrei-me em todas as minhas necessidades espirituais e temporais, sobretudo na hora de minha morte. Abençoai-me, ó celestial cooperadora, e com vossa poderosa intercessão fortalecei-me em minha fraqueza, a fim de que, servindo-vos fielmente nesta vida, possa louvar-vos, amar-vos e dar-vos graças no céu por toda a eternidade. Assim seja. Amém.

vamos pedir a bênção da água que você vai utilizar aí na sua casa, a água que vamos aspergir sobre os nossos objetos de devoção, para cada vez mais termos essa consciência pura, santa e sagrada. Senhor Deus Todo-Poderoso, fonte e origem de toda a vida, abençoai esta água que apresentamos com fé diante de vós. Nós vos pedimos que ela seja para nós sinal da vossa graça e recordação do nosso batismo, que ao utilizá-la com devoção, sejamos protegidos de todo o mal, fortalecidos na fé e renovados em nosso compromisso de viver como filhos e filhas vossos. Purificai nossos corações, nossos lares e nossas famílias. Derramai sobre nós as bênçãos do vosso amor e concedei-nos saúde do corpo, paz de espírito e perseverança no caminho do Evangelho. Por intercessão da bem-aventurada Virgem Maria, Nossa Senhora Aparecida, e de todos os santos, fazei que esta água nos recorde sempre a água do nosso batismo, presença viva do Cristo, fonte de água viva que nos conduz à vida eterna. Em nome do Pai, do Filho e do Espírito Santo. Amém. O Senhor esteja convosco, Ele está.

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anjo do Senhor anunciou a Maria, e ela concebeu do Espírito Santo. Ave Maria, cheia de graça, o Senhor é convosco. Bendita sois vós entre as mulheres, e bendito é o fruto do vosso ventre, Jesus. Santa Maria, Mãe de Deus, rogai por nós, pecadores, agora e na hora da nossa morte. Amém. Eis aqui a serva do Senhor, faça-se em mim segundo a vossa palavra. Ave Maria, cheia de graça, o Senhor é convosco. Bendita sois vós entre as mulheres, e bendito é o fruto do vosso ventre, Jesus. Santa Maria, Mãe de Deus, rogai por nós, pecadores, agora e na hora de nossa morte. Amém. E o Verbo se fez carne e habitou entre nós. Ave Maria, cheia de graça, o Senhor é convosco. Bendita sois vós entre as mulheres, bendito é o fruto do vosso ventre, Jesus. Santa Maria, Mãe de Deus, rogai por nós, pecadores, agora e na hora de nossa morte. Amém. Rogai por nós, Santa Mãe de Deus, para que sejamos dignos das promessas de Cristo. Oremos. Derramai, ó Deus, a vossa graça em nossos corações, para que, conhecendo pela mensagem do anjo a encarnação do vosso Filho, cheguemos por sua paixão e cruz à glória da ressurreição. Por Cristo nosso Senhor. Amém. Glória ao Pai, ao Filho e ao Espírito Santo, como era no princípio, agora e

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1: Pelo amor de Deus, na vida de quem está com a gente através da Rádio Caiaria FM em Porto Velho, Rondônia, Rádio América AM em Uberlândia, Minas Gerais, e Rádio Brasil AM Ondas Tropicais na cidade de Campinas, aqui no estado de São Paulo. E muitas, muitas outras emissoras que estão sim nos ajudando a chegar na sua casa, na sua vida, pela Rádio Aparecida e Rede Aparecida de Rádio. Uma excelente, uma maravilhosa noite de domingo pra você, viu? Bem-vindo, bem-vinda à nossa programação, que Nossa Senhora da Conceição Aparecida ilumine você e transforme a sua vida. 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
1: Vamos começar muito bem a nossa programação rezando. Em nome do Pai, do Filho e do Espírito Santo. Amém. Salve Virgem Maria, nossa querida mãe e padroeira. Como filhos e filhas, nos dirigimos a vós com toda a confiança, implorando vossa intercessão de modo muito especial por todos os nossos ouvintes, por todos aqueles que rezam conosco no dia a dia, para pedir bênçãos à família, bênçãos no trabalho, nas estradas, nos hospitais, nas escolas, bênçãos em nosso lar. Que haja muita alegria e paz em cada coração e que nenhum dos nossos irmãos sejam alcançados pela discórdia e pela maldade. Abençoai, ó Rainha da Paz, nossa casa, nossa comunidade de fé, nossos familiares, amigos e conhecidos. Intercedei junto ao vosso Filho Jesus Cristo, concedendo-nos a graça de caminhar iluminados pela luz do Espírito Santo. Amém. Ave Maria, cheia de graça, o Senhor é convosco. Bendita sois vós entre as mulheres, e bendito é o fruto de vosso ventre, Jesus. Santa Maria, Mãe de Deus, rogai por nós, pecadores, agora e na hora de nossa morte. Amém. Rogai por nós, Santa Mãe de Deus, para que sejamos dignos das promessas de Cristo. Amém.
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9: 7:18, horário de Brasília.
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1: De volta aqui na programação com a mãe Aparecida, de volta na rede Aparecida de rádio. Muito obrigado a todos pela presença e também pelo carinho do seu acolhimento. É muito bom ter você conosco, viu? Nossa mãe de Deus ilumine você, sua vida, seu coração e sua história. Vai mandando sua mensagem pra gente, 12DDD e o número 3104-1043, tá disponível. Fique à vontade, reze com a gente e celebre conosco. Deixa eu mandar um abraço aqui, ó, para o Cláudio Antônio de São João da Boa Vista. É o Claudinho. Ô Claudinho, tudo bem, meu amigo? Seja bem-vindo, viu? Obrigado aí pela participação, obrigado pelo carinho de sempre, é muito bom ter você conosco. Louvado seja Deus pela sua presença, bendito seja Deus pela sua participação, viu? Tô rezando por você, conta comigo, meu irmão. Deixa eu mandar um abraço aqui também para quem tá na sintonia conosco. Deixa eu ver aqui. Boa noite, Evandro, tudo bem? Feliz domingo, abençoada semana. Amém, para todos nós. Reza por nós, Evandro, claro, com toda certeza. Obrigado, viu? Obrigado mesmo, Maria, Terezinha e Camila, lá de Timóteo, Minas Gerais. E lá vem a Maria Terezinha com a tortura diária dela para comigo. Um abraço aqui de Timóteo. Ela diz assim, ó, vai bolo formigueiro? É, maravilha. Formigueiro de cenoura, né? Com café, é tudo de boa, imagina. Olha só que coisa mais linda. Eita, nós, que maravilha. Ainda manda assim, cortando o bolo, fazendo aquele cafezinho, é, e eu aqui, né, com a boca cheia d'água. Mas tá tudo bem. Obrigado, viu, pela lembrança. Maria Terezinha e Camila de Timóteo, Minas Gerais. Louvado seja Deus, meus amigas, pela presença e também pelo carinho de vocês, viu? Deus abençoe sempre. Que Nossa Senhora Aparecida abençoe e ilumine a vida de vocês. Estou rezando, estou pedindo a Deus que ilumine, estou pedindo a Deus que cuide do coração de cada um, de cada um. Bem-vindo, bem-vinda ao nosso programa Com a Mãe Aparecida. Quem está conosco também, boa noite, meu amigo Evandro Brum, aqui é o Irineu de Piquete. Maravilha, Irineu. Ele disse que faz parte da família dos devotos. Ele pede que coloque seu nome, o nome de toda a família e todos nós aqui da rádio e as nossas famílias também em oração no Santo Terço. Valeu, Irineu. Obrigado, meu amigo. Um grande abraço para você, viu? Seja bem-vindo sempre. É uma alegria ter você conosco. Deus te abençoe. Valeu, irmão. Uma abençoada semana para você também, viu? Olha, tá conosco também o Mariozan de Nova Friburgo, lá no Rio de Janeiro. Mariozan, Nova Friburgo, Rio de Janeiro, região serrana do Rio de Janeiro. Valeu. Obrigado, meu irmão. Um grande abraço para você, viu? Seja bem-vindo à rádio. Louvado seja Deus pela sua presença. Tô rezando por você, por suas intenções, viu? Deus te abençoe. Agora são 7:21, horário de Brasília. Muito obrigado pela presença também, pelo carinho e pelo acolhimento. WhatsApp disponível. Fique à vontade para poder mandar sua mensagem. 12DDD, número 3104-1043. Tô esperando por você, tô esperando sua mensagem para que juntos possamos rezar e celebrar pelo amor de Deus e pela intercessão da Mãe Aparecida. 7:21, confirmando o horário de Brasília. 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

0: Momento com Maria. Estamos começando o Momento com Maria de hoje e vamos juntos refletir o tema Alegria em Servir. A alegria em servir nasce de um coração cheio de amor e fé, assim como o coração de Maria, que com humildade disse sim aos planos de Deus. Ela nos ensina que servir é acolher, cuidar e levar esperança aos irmãos com dedicação e carinho. Inspirados na Virgem Maria, somos chamados a transformar pequenos gestos em grandes sinais do amor de Cristo. Que nossa missão seja realizada com alegria, generosidade e confiança, seguindo o exemplo daquela que serviu a Deus com ternura e fidelidade. Com Maria, aprendemos que quem serve com amor encontra verdadeira alegria. 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
8: 7:30, horário de Brasília.
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8: De volta na Rádio Aparecida e Rede Aparecida de Rádio. Muito obrigado pelo carinho do seu acolhimento, obrigado pela sua sintonia. É muito bom ter você conosco, viu? Que Nossa Senhora continue cuidando de você, da sua vida, do seu coração e da sua história. Tô rezando por você, conta comigo, conta com as minhas orações. WhatsApp disponível DDD 12 3104 1043. Fique à vontade para você participar, fique à vontade para você colocar as suas intenções, seus pedidos e os seus agradecimentos. Tô rezando por você e tô rezando com você. Muito bem, deixa eu mandar um abraço aqui para quem tá conosco. Boa noite, Evandro Brum. Muito bem, eu peço orações por todos da minha família, por mim e por todos aí da rádio. Valeu. Sabe quem mandou essa mensagem? Meu amigo Dito Delário. Alô, Dito! Dito Delário é lá de Poço de Caldas, em Minas Gerais. Bem, Dito, tudo bem, meu amigo? Bem-vindo à Rádio Aparecida, meu querido. Deus te abençoe sempre. Estamos juntos, estamos rezando, estamos celebrando Nossa Senhora da Conceição Aparecida, ilumine você e a sua vida. A Maria José está conosco também. Obrigado, Maria José, seja bem-vinda, Deus abençoe sempre. A Cecília de Getulina, aqui em São Paulo, também está com a gente. Obrigado, Cecília. Boa noite para você, viu? Deus te abençoe. E Deus abençoe também o quem está conosco aqui. Ó, boa noite, Evandro. Boa noite, Evandro, e todos os ouvintes do programa Com a Mãe Aparecida. Ele reza por sua família, coloca aqui no momento do Santo Terço suas intenções, a gente já está rezando por você, tá bom? Deus seja louvado, salve Maria. É de Guaratinguetá, o José Rodrigues. Ô, capitão, tudo bem? Boa noite, viu? Obrigado pela presença. Um grande abraço. Capitão José Rodrigues, da cidade de Guaratinguetá, está colocando as suas intenções para o Santo Terço. E assim a gente reza junto por você, tá bom? Obrigado, meu irmão. Um grande abraço. Deus abençoe você e que Nossa Senhora ilumine a sua família. Estamos juntos, rezando por você e com você que reza conosco aqui na programação da Rádio Aparecida, Rede Aparecida de Rádio. Bem-vindo, bem-vinda. Que Deus te abençoe. Nossa Senhora da Conceição Aparecida, rogue, interceda por nós.
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3: Irmãos, irmãs, o que Paulo ensinava é que crer em Jesus era o começo. Aceitar Jesus era o começo, mas não era tudo. Tinha que vir depois a pergunta: crer de que jeito? Pregar de que jeito? Sim, todos eram convidados a anunciar Jesus, mas de que jeito? Não era qualquer um e de qualquer maneira. Todos tinham que se preparar se quisessem falar de Jesus. E não bastaria saber de cor algumas frasezinhas, não. Paulo vai longe na sua exortação aos romanos. Como invocarão alguém em quem não creram? Como crerão naquele de quem jamais ouviram falar? E como ouvirão se não há quem lhes fale? E como a pregação os tocará se os pregadores não forem até eles? E Paulo dizia: foi Isaías 52:7 que disse: que bonitos são os pés dos que vão aos outros anunciar coisas boas. A triste verdade é que nem todos querem ouvir falar do evangelho, dizia Paulo. Porque o mesmo profeta Isaías diz em desabafo: Senhor, ninguém acreditou na nossa mensagem. E Paulo então diz: a fé vem pelo ouvir. O ouvir vem pela palavra de Cristo. Mas aí eu pergunto, diz Paulo, a palavra de Cristo está realmente chegando a esta gente? Eles ouviram ou não ouviram? E o que ouviram? Foi mesmo de Jesus? Sim, é claro que eles ouviram. A voz dos pregadores ecoou por toda a terra e as suas palavras ecoaram nos confins do mundo. E Paulo diz, eu continuo perguntando: Israel não soube? É claro que sabia. Moisés já o dissera, repetindo o que Deus lhe disse: vocês terão ciúmes do que farei pelos outros povos, e eles terão raiva de uma gente assim tão sem juízo. E Isaías teria dito, segundo Paulo: fui achado pelos que não me buscavam, falando do que Deus estava dizendo ao povo, e me revelei a quem nunca perguntou por mim, embora o tempo todo eu estivesse de braços abertos para quem se negou a me aceitar. Romanos 10:9-21. Veja como a palavra de Deus precisa ser buscada a sério e anunciada a sério. Oremos pelos pregadores. Fiquem com Deus.
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12: 7h47, horário de Brasília.
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12: De volta na programação Com a Mãe Aparecida. Bem-vindo, bem-vinda, Rede Aparecida de Rádio. Muito obrigado pela sua presença. E é sempre bom ter o seu carinho aqui, viu? WhatsApp disponível, DDD 12 3104 1043. Tô rezando por você, meu irmão, e por suas intenções também. Fique à vontade, coloca aqui seus pedidos e seus agradecimentos. Por quê? Porque às 10 da noite tem o Santo Terço com a Mãe Aparecida e você é o nosso convidado especial para rezarmos juntos, viu? 7h48, deixa eu mandar um abraço aqui para quem tá conosco, participando do programa Com a Mãe Aparecida neste momento, nessa hora, nesse instante. Eu rezo e peço a Nossa Senhora que acolha as intenções do Arlindo de Taubaté. Tudo bem, Arlindo? Bem-vindo, meu amigo. Obrigado pela presença, viu? Ótima noite e abençoada semana para você também, viu, meu irmão? Estamos juntos, estamos em oração. Conta comigo e com as minhas orações também. A Olímpia, Olímpia Risoli, da cidade de Campinas, aqui no estado de São Paulo. Boa noite, Evandro. Uma abençoada semana para você também, viu, Olímpia? E um abraço para todos os ouvintes, em especial aqui de Campinas. Muito bem, obrigado, viu? Um grande abraço mesmo para você, que Deus continue cuidando de você, da sua vida e de todos da tua família, tá bom, minha querida? Bem-vinda sempre. Uma ótima noite também para o Marcelo Alves, da cidade de Lorena. Ô Marcelão, tudo bem? Bem-vindo, meu amigo. Obrigado, viu? Um abraço para você, tá pedindo orações, saúde para todos os amigos, todos os ouvintes e todos da nossas famílias, né? Que Nossa Senhora Aparecida abençoe a sua vida e o seu coração. Bem-vindo sempre. É uma alegria ter você com a gente. Um abraço muito carinhoso também para quem está conosco, o Sérgio Amaro, de Belo Horizonte, Minas Gerais. Muito boa noite, Sérgio. Ele diz assim, boa noite, meu amigo Evandro. Boa noite, irmão. Ele diz que tem quase 70 anos de idade e é devoto de Nossa Senhora Aparecida. Olha só que bênção. Louvado seja Deus, viu? Ele diz que é devoto desde criança, herança dos seus pais. Olha só que coisa boa. Você, por falar nisso, deixa eu fazer uma pergunta bem rapidinha aqui. Aproveitando o gancho lá do meu amigo Sérgio Amaro, de Belo Horizonte, o que você está deixando de herança para os seus filhos e para os seus netos? As pessoas que estão próximas de você, o que você tem deixado de herança? Sim, porque no curso natural das coisas, daqui a pouquinho, a gente é chamado. E aí, como eles vão lembrar de você? Como uma pessoa presente, como uma pessoa ausente, como uma pessoa que soube acolher e entender, ou como alguém que não conseguiu compreender os filhos e netos? Como que você está preparando o seu legado? Muitas vezes as pessoas se preocupam muito com as riquezas materiais, né? Por exemplo, com aquilo tem de material para poder entregar, para poder dar para os outros, como por exemplo, já se preocupam com o testamento, mas o que você tem deixado de concreto que vai fazer com que aquele seu filho ou seu neto siga no caminho da paz, procurando o Deus da paz? O que será que nós estamos deixando para aqueles que estão próximos de nós? E aí, fica a pergunta para você no ar. O que estamos deixando para aqueles que amamos? Como o Sérgio Amaro diz, ele é devoto de Nossa Senhora Aparecida desde criança, herança dos seus pais. Bonito isso, eu gostei disso, viu, Sérgio? Bendito seja Deus por você e por sua família. Deus te abençoe. 7h51, horário de Brasília.
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1: A paz esteja com você. Lembremos sempre que a devoção a Maria é uma escada, digamos assim, para chegar até Deus. E assim nós vamos subindo para o céu através da escada Maria. Acima de tudo, a devoção a Nossa Senhora é a estrada perfeita, isto é, nos conduz a Jesus. Jesus disse: eu sou o caminho, a verdade, a vida. E Maria mostra com suas atitudes, junto com Jesus, com quem ela viveu até a hora da morte de Jesus na cruz, depois com a ressurreição e a vinda do Espírito Santo, e se manifestando ao longo de todos os séculos na Igreja, mostrando para todos nós que nós devemos seguir Jesus, porque ele é o caminho e ela nos conduz a ele. A verdade, então tudo que Maria fala, revela, é a expressão da verdade de Jesus, transformada em mensagens para a nossa vida. E é a vida. Jesus disse: eu vim para que todos tenham vida e vida plenamente. E Maria é o maior testemunho dessa realidade. Portanto, a verdadeira devoção a Maria é ser Maria para Jesus e ser como Maria neste mundo. A verdadeira devoção a Nossa Senhora nos transforma em Maria. Torna-nos como se fosse uma imagem e semelhança dela, para a alegria e para a glória do Pai, do Filho e do Espírito Santo. São João Berkmans dizia: não descansarei até conseguir alcançar a verdadeira devoção à Nossa Senhora. Seja essa também a nossa proposta de vida. Se tivermos uma verdadeira devoção a Maria, nossa mãe, mãe de Jesus, logicamente, nós estamos resgatando a verdadeira identidade nossa de filhos de Deus.
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2: Aprendemos com o tempo que nem sempre as palavras são capazes de expressar o que sentimos. Muitas vezes, elas são desnecessárias e por outras tantas atrapalham mais que ajudam. Entendemos também, com o tempo, que o que compreendemos e interpretamos do que ouvimos nem sempre foi o que quiseram dizer de verdade. O que é certo é que qualquer pré-julgamento, positivo ou negativo, que fazemos ou que recebemos, pode estar errado. E só à medida que o tempo vai passando é que vai se conferindo o acerto ou o erro cometido. Calma, não se precipite. Nada como um dia após o outro para olhar as coisas com mais amplitude

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8: 8 horas, horário de Brasília.
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8: Volta aqui na programação com a Mãe Aparecida. Bem-vindo, bem-vinda. Muito obrigado pela sua presença aqui conosco. Que Deus continue te abençoando, te protegendo e te iluminando, viu? Tô rezando por você. Conta comigo, conta com as minhas orações. Bendito seja Deus pela sua misericórdia por cada um de nós, porque é assim que Deus nos trata, com misericórdia. Sim, misericórdia. É o que precisamos sempre, dessa presença de Deus, desse amor precioso do Deus vivo que nos ajuda a viver a misericórdia, a viver as bem-aventuranças. O Deus vivo e verdadeiro nos acolhe sempre. Deixa eu mandar um abraço aqui para quem está conosco no programa com a Mãe Aparecida. Boa noite, Gleidson, de Maringá, no Paraná, está pedindo orações por sua família. Estamos em oração por você, tá bom? Bem-vindo sempre. Olha conosco também na sintonia do programa com a Mãe Aparecida. o seu João de Deus, lá de Lorena. Ô, seu João de Deus, tudo bem? Boa noite, meu amigo. Seja bem-vindo, viu? Muito obrigado pela sua presença aqui conosco. Seu João de Deus é vigilante lá na rua Madame Curie, lá no bairro Vila Zélia, em Lorena. Boa noite. Obrigado, meu amigo. Seja bem-vindo sempre. É um prazer ter o senhor aqui com a gente todas as noites, viu? Deus te abençoe. Nem todas as noites eu falo o seu nome, mas todas as noites eu rezo por suas intenções. Pode ter certeza que com carinho coloco diante do coração da Mãe Aparecida sua vida e a sua família, tá bom, seu João de Deus? Um grande abraço. Um grande abraço para você que está na sintonia e te convido a participar através do WhatsApp DDD 12 3104 1043. Fique à vontade para rezar com a gente e celebrar conosco. É um prazer imenso ter você aqui, viu? Na programação com a Mãe Aparecida, na Rede Aparecida de Rádio. Bem-vindo, bem-vinda ao nosso programa. Que Deus te abençoe. Estamos juntos, estamos rezando por você e com você que reza conosco. Muito obrigado pela presença e sempre pelo carinho do seu acolhimento. WhatsApp disponível, DDD 12 3104 1043. Eu trabalho com a produção de Marcos Thiago, a coordenação de Paula Castro, com a direção geral do padre Vanderlei Souza, missionário redentorista. Muito obrigado pela presença, muito obrigado pelo seu carinho. 8:02, horário de Brasília, Rede Aparecida de Rádio Música, Fé e Missão.
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8: Abrindo mais uma hora rezando. Em nome do Pai, do Filho e do Espírito Santo. Amém. Rezemos juntos, pedindo a presença de Nossa Senhora, para que nossa vida seja renovada, restaurada e revigorada pela intercessão da Mãe Aparecida. Vamos hoje rezar a oração juntos dos catequistas com Rafaela Oliveira. Mas eu quero dizer que um dos ministérios que ajudam a construir a igreja é o serviço realizado pelos catequistas, pois eles, homens e mulheres, são indispensáveis para o vigor da fé. O catequista deve ser, antes de tudo, um discípulo de Jesus, tendo o cuidado de conviver com o Mestre, já que sua missão é torná-lo conhecido e amado. Ele é um ouvinte da palavra de Deus, sempre prestando atenção no Senhor, presente na comunidade, nos sacramentos, falando ao mundo através dos sinais dos tempos. Um catequista pode ser comparado a João Batista, precursor do Senhor, porque, assim como aconteceu com João Batista, Deus escolheu o catequista para preparar o caminho que farão a sua graça ser atuante nas pessoas e em seus corações. O catequista faz a experiência de Deus em sua vida, pensando e passando essa experiência aos demais, para que são pessoas, para que as pessoas não tenham uma vida frustrada. Sim. O catequista é uma pessoa que deseja um grande bem ao ser humano, fazendo-se companheiro de viagem das pessoas que lhe foram confiadas, ajudando-as a ler os acontecimentos da vida à luz da fé e da palavra, ou à luz da palavra que leva à fé. Hoje rezamos por todos os catequistas, homens e mulheres, que, respondendo o chamado de Deus, disseram sim a esta sublime missão. Pois, como diz as Sagradas Escrituras, os que ensinam os outros, uns um dia como estrelas no céu brilharão. Quem reza conosco é a catequista Rafaela Oliveira. Por isso, vamos juntos rezar esta oração preciosa, a oração do catequista, pedindo a Deus que nos ajude a viver a graça da missão.
11: Senhor Jesus, mestre catequista por excelência, nós vos louvamos e bendizemos porque continuais a chamar homens e mulheres para anunciar a boa nova do reino e formar discípulos missionários em vossa igreja. Neste Dia Nacional do Catequista, nós vos agradecemos por todos aqueles que com dedicação, alegria e espírito de serviço assumem a bela missão de transmitir a fé às crianças, aos jovens, aos adultos e às famílias. Fazei que jamais nos falte o entusiasmo, a perseverança e a confiança na força do Evangelho. Concedei a todos nós, catequistas, um coração semelhante ao vosso, acolhedor, paciente, misericordioso e apaixonado pela palavra de Deus. Que sejamos testemunhas anunciando com a própria vida aquilo que ensinamos com os nossos lábios. Derramai sobre nós o Espírito Santo para que ilumine nossa inteligência, fortaleça nossa vocação e renove diariamente nossa missão. Que saibamos conduzir os catequizandos ao encontro pessoal convosco, despertando neles o desejo de viver os sacramentos, amar a Igreja e servir aos irmãos. Que fortalecidos pela Eucaristia e alimentados pela vossa palavra, perseveremos no anúncio do Evangelho, certos de que toda semente lançada com amor produzirá abundantes frutos para o reino de Deus. Amém. Eu me chamo Rafaela Oliveira e sou catequista da Paróquia São Dimas, Comunidade Santa Verônica.

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9: 8:18, horário de Brasília. 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
9: Vamos juntos até meia-noite aqui na programação com a Mãe Aparecida. Eu, Evandro Brum, te acompanho com muito carinho. Bem-vindo, bem-vinda. Muito obrigado, viu? Muito obrigado pela presença, muito obrigado pela sua sintonia, obrigado pela sua companhia. Que Deus continue abençoando você, iluminando sua vida, seu coração e sua história. Estamos unidos em oração por você e, claro, rezando com você. Deus te abençoe. Louvado seja Deus pela sua presença aqui conosco. Deixa eu mandar um abraço para quem está conosco aqui no programa com a Mãe Aparecida. Continua rezando com a gente, continua celebrando aqui com a lei.

0: Tá com a gente aqui, ó, meu amigo, o cantor Neguinho lá de Petrópolis, ele tá lá em Três Rios, cantor Neguinho de Petrópolis em Três Rios, acompanhando a gente, meu amigo, muito boa noite pra você, viu? Bem-vindo, valeu pela presença, valeu pela sintonia, que Deus continue abençoando, protegendo, cuidando da sua vida e guardando o seu coração. Tô rezando por você, viu? Conta comigo, meu irmão, um grande abraço. Um grande abraço também para o Roque, da cidade de Guamiranga, lá no Paraná. Oi, Roque, tudo bem, meu amigo? Seja bem-vindo, irmão. Deus te proteja, que Nossa Senhora abençoe a sua vida e toda a família, viu? Conta comigo e com as minhas orações, meu querido. Louvado seja Deus pela sua presença aqui conosco. Bendito seja Deus pela sua participação. Que Nossa Senhora continue cuidando de você, da sua vida e do seu coração, você que está conosco aqui no programa Com a Mãe Aparecida. Agora são 8 horas e 19 minutos, horário de Brasília, vai mandando sua mensagem, vai participando com a gente. É muito bom ter você conosco, viu? É uma alegria receber a sua participação aqui na Rádio Aparecida, Rede Aparecida de Rádio. Bem-vindo, bem-vindo ao nosso programa. Deus continue cuidando de você, do seu coração e da sua história. Nossa Senhora da Conceição Aparecida, ilumine você e proteja a sua vida.
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2: Salmo 62. A minha alma tem sede de vós como a terra sedenta, ó meu Deus.
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2: 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A minha alma tem sede de vós, minha carne também vos deseja, como terra sedenta e sem água.
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2: Venho assim contemplar-vos no templo para ver vossa glória e poder. Vosso amor vale mais do que a vida, e por isso meus lábios vos louvam.
3: A minha alma tem sede de vós, como a terra sedenta, ó meu Deus.
2: Quero, pois, louvar-vos pela vida e elevar para vós minhas mãos. A minha alma será saciada como em grande banquete de festa. Cantará a alegria em meus lábios ao cantar para vós meu louvor.
3: A minha alma tem sede de vós, como a terra sedenta, ó meu Deus.
2: Para mim foste sempre um socorro. De vossas asas, a sombra, eu exulto. Minha alma se agarra em vós, com poder vossa mão me sustenta. 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
10: 8:30, horário de Brasília. 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
10: De volta na programação Com a Mãe Aparecida, aqui na rede Aparecida de Rádio. Muito obrigado pela presença e, claro, obrigado pelo carinho do seu acolhimento. É sempre muito bom ter você conosco, viu? Que a alegria do Senhor seja a nossa força. É uma alegria receber e acolher você aqui com muito carinho. Deixa eu mandar um abraço para o Rafael Cunha, de Itabaiana, Sergipe, que está com a gente. Obrigado, Rafael. Bem-vindo, meu amigo. Obrigado também a Verinha pela participação, viu? Nossa Senhora Aparecida abençoe a todos aí, que Nossa Senhora ilumine e proteja sempre. Tô rezando por vocês e, claro, sempre com vocês. Louvado seja Deus pela presença e pela participação de vocês aqui conosco, tá bom? Olha, deixa eu mandar também um abraço aqui para quem tá conosco. Boa noite, Evandro Brum. Peço orações por mim, por minha família, Luiz Fernando, da cidade de Taubaté. Boa noite, Luiz Fernando. Meu amigo, obrigado, viu? Um grande abraço para você. Deus seja louvado pela sua participação também aqui conosco. A Rosângela de Campinas também tá pedindo orações por sua família, em especial pela sua mãezinha. Que Nossa Senhora continue cuidando de você, viu, Rosângela? Conte comigo e com as minhas orações, minha querida. Louvado seja Deus pela sua presença. Bendito seja Deus pela sua participação. Muito obrigado a todos pelo carinho, pela sintonia. É muito bom ter você conosco. Bendito seja Deus pela sua presença e pela sua participação. E você que está aí, pode continuar participando. 12 DDD, número 3104-1043. Rezo por você e com você.
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8: Olá, seja muito bem-vindo ao nosso podcast Caminhar Juntos. Aqui você conhece um pouco mais sobre a sinodalidade. Buscamos sempre exemplos de como a nossa devoção popular, o nosso jeito de acolher ao outro, se mostram como essa igreja sinodal, ou seja, que caminha em unidade, movida pelo Espírito Santo, com respeito a todos, sem excluir ou menosprezar ninguém. Para esse 8º episódio, viajamos para o Nordeste do Brasil e vivemos com o povo baiano a fé histórica ao Bom Jesus da Lapa.
0: Episódio 8. Bom Jesus da Lapa, sinal de Igreja Viva.

comunica com o seu povo através dos elementos da criação, cuja própria existência remete para a ação do Criador e está repleta da presença do Espírito que dá vida. Número 83 do documento final do Sínodo para a Sinodalidade.

0: Estando no Santuário de Bom Jesus da Lapa, na Bahia, pude sentir a presença de Deus que se comunica com o ser humano, não apenas pela imagem do Bom Jesus e pela história local, mas também pelas paredes e maravilhas da sua criação. Esculpido pelas mãos do próprio Criador, as capelas, como imaginamos, construídas pelo homem, mudam de forma e dão espaço a grutas em uma grande formação rochosa no meio do sertão baiano.
1: Imagine uma grande caverna com várias grutas, cada uma dedicada a um santo de devoção do povo de Deus. No Santuário de Bom Jesus da Lapa, em cada gruta encontramos uma dedicação como Santa Luzia, Nossa Senhora Aparecida, São Geraldo, São Francisco, São Miguel, entre outras. Mas as principais são as grutas da Senhora da Soledade e do Bom Jesus.
0: A Romaria do Bom Jesus da Lapa completou em 2026 335 anos de existência. Uma história que nasce no desejo do encontro pessoal com Deus e do acolhimento de um homem chamado Francisco de Mendonça Mar. Quem nos ajuda a entender como tudo começou é a professora e historiadora lapense Gabriela Nogueira.
2: E aí a gente traz a memória do monge, o Frei Francisco de Mendonça Mar, foi ordenado depois, sacerdote. Mas quando ele chega aqui, também como um peregrino, buscando essa presença de Deus, buscando uma nova vida. No contexto que ele chega aqui, que ele, né, se propõe a essa peregrinação em busca de um ideal, de se encontrar realmente com Deus, de buscar uma nova vida, ele também ele está passando por um momento histórico da formação desse lugar. Ele vai ser, né, um agente dessa formação, desse santuário e, portanto, da cidade de Bom Jesus da Lapa, mas era um contexto onde havia uma chegada de portugueses, espanhóis, buscando colonizar essa nossa região. Nós éramos pertencentes a povos nativos que habitavam, né, nas beiras desse São Francisco, e aqui, infelizmente, o processo de colonização chega junto outras pessoas, levas, né, de pessoas, buscando enriquecimento, sobretudo com a descoberta do ouro nas Minas Gerais. E aqui, margeando São Francisco, era uma rota, era um caminho. Então, quando Frei Francisco de Mendonça Mar, ele se propõe a fazer esse caminho, outras pessoas estão fazendo esse caminho, muitas vezes obrigatoriamente, como as pessoas escravizadas, africanos, né, de várias etnias, que para aqui foram trazidos. Então, quando ele chega, ele encontra esse lugar, ele abriga nesse morro, né, que trazendo a imagem do Bom Jesus. Então ele dá início a uma devoção, só que ele nunca imaginou, né, no coração dele ele não veio com esse propósito, ele veio com o propósito de um encontro pessoal com Deus e se refugiar, mas a missão que Deus tinha para ele era outra. O Bom Jesus queria que aqui realmente se estabelecesse um lugar sagrado de encontro com Deus.
0: Francisco chegou ao sertão baiano com uma imagem de Nossa Senhora da Soledade e do Senhor Bom Jesus. E como disse a historiadora, Deus tinha uma missão para sua vida, para que a devoção ao Bom Jesus e à Mãe da Soledade não ficasse apenas ali, naquela Lapa, mas emanasse para milhões de pessoas de todo o Brasil.
2: Então não foi apenas para o mundo o encontro com Deus, mas para milhares e milhares de pessoas. Porque quando ele se refugia na gruta, várias pessoas, porque a gruta é margeando o rio São Francisco, então havia a rota marítima pelo rio e a rota terrestre margeando o rio. Então muitas pessoas passavam por aqui, para ir para as Minas Gerais, para Goiás. Uma rota também ligava a Pernambuco. Então era muita gente passando. E essas pessoas encontraram no monge, nesta gruta, um abrigo seguro. Então o santuário, ele nasce do acolhimento. Então as pessoas começaram a ver naquele homem, sozinho ali, buscando sua espiritualidade, também uma oportunidade de se encontrar com Deus.
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1: O documento final do sínodo afirma que a piedade popular é um tesouro precioso da Igreja, que ensina todo o povo de Deus em caminho.
4: A piedade popular é a forma como o povo vive e celebra sua fé de um jeito simples, espontâneo e cultural. Em vez de seguir apenas a liturgia, as pessoas criam suas próprias tradições para conversar com Deus.
0: É exatamente essa piedade popular que encontramos nos romeiros do Bom Jesus. que trazem a devoção de uma tradição que passa de geração em geração, como o jovem Pedro Henrique de São Mateus no Espírito Santo, que conta como aprendeu com a sua mãe a louvar e agradecer ao bom Jesus da Lapa.
5: Tenho 22 anos, né, de idade e 18 anos de romaria, desde que estava na barriga da minha mãe, venho acompanhando. É uma emoção muito grande todo ano vir celebrar aqui. 4 anos que eu não pude vir, motivo de saúde e trabalho, mas esse ano estou voltando novamente, completando 18 anos.
0: A mãe de Pedro, dona Berta, afirma que a devoção ao bom Jesus já está em sua família há muito tempo e que mais do que pedir, visitam a Lapa para agradecer.
6: Essa devoção veio de geração para geração. Os meus bisavós, meus avós, meu pai, falecido há 19 anos. E aí a gente deu continuidade e todos os anos estamos aqui. E tem fé no bom Jesus que nós todos os anos estamos aqui. Não só para pedir, mas para agradecer.
0: Emocionante também é a história da senhora Arlete da Silva, de Senhor do Bonfim, na Bahia, que foi organizadora de romaria junto ao seu esposo por mais de 40 anos e que hoje se faz romeira.
7: Eu relembro que quando a primeira vez que meu esposo veio para Bom Jesus da Lapa, ele tinha um Mercedes, cara chata, aí ele encheu de gente e trouxe para Bom Jesus da Lapa, não tinha nem estrada, só a gente vinha se guiando pela beira do rio. Ele encheu o caminhão de romeiro e trouxe, não cobrou nenhum tostão, agradecendo a Bom Jesus da Lapa pela graça que a gente recebeu dele ter comprado um carrinho velho. Depois a gente ficou todo ano vindo, trazia um ano, trazia os romeiros pagos, outro ano trazia de graça, outro ano trazia pago, até quando ele trocava de caminhão, eu tornava encher o povo de... O caminhão de gente eu trazia para agradecer Bom Jesus. E hoje eu estou completando 46 anos de romaria. Ele faleceu em 2016. Eu continuei fazendo a mesma romaria que meu marido fazia. E hoje estou aqui. Hoje eu estou aqui em Bom Jesus como romeira. E só deixo de vir aqui em Bom Jesus da Lapa no dia que Deus me chamar.
0: Tem algo de especial nos romeiros do Bom Jesus. Eles rezam com o coração, com os cantos e tradições. O característico chapéu dos romeiros, inclusive, é patrimônio da cidade. A historiadora nos ajuda a entender o porquê o chapéu branco, com uma fita verde, é símbolo dos fiéis.
2: Então, geralmente são pessoas, são agricultores, trabalhadores, pessoas que vivem do campo. Então, eles, aquele chapéu de palha que eles usavam o ano todo para trabalhar, e eles falavam, e agora, como é que a gente vai visitar o Bom Jesus com esse chapéu? Forrava o chapéu com tecido branco e colocava uma fita verde. E assim que começa esse nosso patrimônio, né, de memória tão rico que é o chapéu do romeiro do Bom Jesus.
0: Padre José Pereira, missionário redentorista, afirma que o diferencial do Santuário de Bom Jesus da Lapa são exatamente os seus romeiros, povo simples e de grande fé.
8: O que faz o Santuário do Bom Jesus ser diferente é que aqui é um lugar de fé como todos os outros lugares, mas o importante mesmo é saber que a maioria do povo que está aqui é um povo simples, um povo humilde, um povo que se dedica de corpo e alma a fazer a vontade de Deus.
0: O bispo de Camaçari, na Bahia, membro da equipe de animação da CNBB, Dom Dirceu Medeiros, esteve durante o novenário da Romaria de 2026 e afirmou que é um lugar abençoado, pois em Bom Jesus da Lapa se vive verdadeiramente a religiosidade popular.
9: É um lugar abençoado, de fato, e aqui se vive a valorização também da religiosidade popular, que o documento de Aparecida preconiza como um dos tesouros dos povos latino-americanos. Então a gente louva a Deus pelo trabalho que os redentoristas fazem, louva a Deus também pelas belas lições de fé que o nosso povo nos dá. É muito interessante que as pessoas venham aqui com um olhar de fé e procurem observar o comportamento dos peregrinos. Eu estou aqui também como peregrino e é sempre uma alegria poder perceber como é edificante para nós, ministros da igreja, nesse mês vocacional, ver essa fé viva do nosso povo.

0: no nosso podcast. Vamos para um rápido intervalo e já já voltamos para conhecer um pouco mais sobre a história de Bom Jesus da Lapa na Bahia, sua devoção e como isso fala sobre a sinodalidade para a nossa igreja.
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3: 8h48, horário de Brasília.
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5: Estamos de volta com o podcast Caminhar Juntos, falando um pouquinho sobre a história da devoção dos romeiros de Bom Jesus da Lapa, na Bahia, e como isso mostra que a nossa igreja é uma igreja viva e sinodal.
2: Redentoristas e os 70 anos de missão na capital baiana da fé.
6: Há 70 anos, os redentoristas chegaram a Bom Jesus da Lapa e passaram a fazer parte da caminhada de uma comunidade marcada pela peregrinação, pela devoção popular e pela missão. 7 décadas depois, essa história pode ser lida à luz da sinodalidade. Uma igreja que não caminha sozinha, mas junto com os romeiros, comunidades, leigos, religiosos, sacerdotes e toda a população.
5: A historiadora Gabriela Nogueira afirma que muitos religiosos ajudaram a disseminar a devoção ao Bom Jesus, como por exemplo Monsenhor Toríbio Villanueva, mas foram os missionários redentoristas quem seguiram e continuam caminhando junto com o povo, cuidando não apenas do santuário, mas evangelizando a partir da missionariedade.
7: É, a gente tinha o Monsenhor Toríbio Villanueva e tantos outros padres. Como a minha própria pesquisa, ela mostra que já havia, desde o período do monge, as próprias cartas que ele endereçou, né, para o arcebispo Dom Sebastião Monteiro David e também a coroa portuguesa, ele descrevia como era essa vivência no santuário. Então ele tinha padres de outros lugares que peregrinavam para fazer as desobrigas e também já atendia no santuário. Então a realização de batizados, casamentos, enterros, né, os óbitos, já se realizavam com a ajuda, mesmo antes dele ser ordenado padre, com a ajuda de outros padres, digamos assim, padres peregrinos que também passavam e percorriam por esses sertões. E depois a gente vai acompanhando na história até chega essa grande figura do Monsenhor Toríbio Villanueva, que realmente ele deu assim uma maior visibilidade, né, para o trabalho missionário aqui no Santuário do Bom Jesus. E a marca maior para nós, sem dúvida, é os missionários redentoristas, porque 70 anos de história, né? Então nós temos já uma filiação, né, aos redentoristas, sobretudo nós aqui de Bom Jesus da Lapa. Durante esses 70 anos, nós bebemos dessa fonte de missionariedade, de evangelização, não apenas na dimensão do trabalho do santuário, né, que é essa dimensão de acolher o romeiro, mas também o lapense, mas toda a dimensão pastoral de trabalho que é desenvolvido a partir do santuário e nas paróquias aqui. Atualmente, nós temos o trabalho dos padres redentoristas na paróquia São João Batista, da qual eu faço parte. Então a gente continua trabalhando com esse lema tão importante, né, de missionariedade, uma evangelização que é missionária, que leva além fronteira a palavra de Deus. E acho que os missionários redentoristas, eles deram continuidade a esse legado do santuário ser esse lugar de acolhida, mas eles implementam aí uma visão de missionariedade.
8: Os primeiros missionários redentoristas chegaram a Bom Jesus da Lapa em 1956, liderados pelos padres holandeses, vinculados a província redentorista de Recife. Em 1972, a frente missionária passou a ser assumida pelos redentoristas poloneses.
5: Padre Tadeu Marzukiewicz, que faz parte dos primeiros missionários poloneses da Lapa do Bom Jesus, e aos 85 anos, relembrou como era o santuário quando chegaram e também de toda a contribuição dada pelos confrades de São Paulo, em especial do Santuário de Aparecida.
9: Padre Sotílio, na base Basílica mandou Padre Copete os eletricistas para ajudar o colocar na gruta de Bom Jesus nova instalação, fazer piso, e pouco a pouco cresceu. Imagine quando a gente celebrava a missa e não tinha piso. Nossa, quando a gente terminava a missa, não podia nem falar. E pouco a pouco conseguimos alguma coisa.
5: Com toda certeza vocês conseguiram, Padre Tadeu. Hoje o santuário conta com uma estrutura de iluminação, segurança, acessibilidade, banheiros, sem contar com a estrada, que foi asfaltada na década de 90, graças ao diálogo dos missionários redentoristas com o poder público, já que antes os romeiros chegavam de pau de arara em uma estrada de chão, como relembra Lidiane Oliveira, de Porto Seguro.
10: Meus avós, eles vinham na Romaria de Pau de Arara. E na minha cidade que eu morava antigamente, meus vizinhos, a rua ficava normalmente vazia, porque todo mundo vinha para Lapa. E aí todo ano eu venho.
5: O missionário redentorista, irmão Gilson Geiger, que hoje atua no trabalho pastoral, acolhendo os fiéis no santuário, relembra das dificuldades e faz memória agradecida por todos os redentoristas que ali passaram.
11: Nós fazemos memória agradecida de todos aqueles que já passaram, que nos precederam, que já estão na eternidade, que deram sua contribuição aqui em Bom Jesus. E nós agradecemos também a vida de Dom João Batista Muniz, né? Esse missionário que convidou os redentoristas para estarem aqui. Então tudo é ação de graça, celebração. E ao longo desses anos a gente vê como o santuário se transformou, né? Era muito assim rústico na época e hoje nós vemos toda a estrutura, todo o zelo que os redentoristas têm aqui cuidando desse pedacinho sagrado, acolhendo milhares de romeiros todos os anos e vai se consolidando como a terceira maior romaria do país.
5: No santuário, os redentoristas caminham não somente com os lapenses e romeiros, mas também com as religiosas, que ajudam nos trabalhos pastorais e na acolhida às romarias. A Congregação das Filhas de Nossa Senhora de Fátima foi fundada por um missionário redentorista. Irmã Anália de Souza fala sobre o fato, também marcado por esses 70 anos de presença redentorista em Bom Jesus da Lapa.
12: A nossa congregação tem essa parceria. Primeiro nós somos fundada, uma congregação que foi quem fundou a congregação foi o missionário redentorista Dom João Muniz. Nós somos filhas da Diocese de Bom Jesus da Lapa. Essa é a dimensão que nós mais trabalhamos juntos, né? Acolhendo as pessoas, informando, ajudando, né? Incentivando as vocações. Nós somos chamadas a ser presença redentora, preferencialmente cuidar dos mais necessitados, mais abandonados, né?
8: Além das filhas de Nossa Senhora de Fátima, trabalham juntas com os redentoristas no santuário as irmãs mensageiras do amor divino, as irmãs do Instituto Missionário Rosa Mística e as irmãs camilianas, que cuidam do lar de idosos Bom Jesus, mantido pelo santuário em parceria com a diocese.
5: É muito bonito ver também a atuação dos leigos na liturgia e no acolhimento do santuário. É o caso de Tiara Rodrigues, que desde pequena aprendeu já na catequese o amor ao Bom Jesus e hoje coloca seus dons a serviço.
13: Desde pequena eu sirvo no santuário. A gente tinha aqui, quando eu era pequena, a missa das crianças, e aí o padre Tadeu recrutava ali as crianças para participar da liturgia. Então desde bem pequena eu já participo da liturgia aqui do santuário. E aí cresci sempre envolvida, grupo de jovens, catequese, primeira eucaristia, primeira comunhão. E aí com o passar dos anos eu vim, né, para a pastoral litúrgica. Hoje eu sirvo na pastoral litúrgica e também com a turma do Romerinho.
5: Uma característica que chama a atenção na atuação dos missionários redentoristas na Lapa é o respeito com a devoção de cada romeiro do Bom Jesus. O atual reitor do santuário, Padre Roque Silva, diz esperar que isso também seja mantido pelas próximas gerações.
14: A gente espera justamente que essa nova geração de missionários que estão surgindo, que eles deem continuidade a essa questão de promover a devoção do povo e promover também a espiritualidade do povo, porque o povo é que sabe rezar com coração, com corpo, com alma, com coração, com voz, né, com choro. Então, que a nova geração dê continuidade a essa espiritualidade romeira, peregrina, né, vibrante, alegre, que não mede sacrifício nem esforço para estar aqui ao longo do ano inteiro.

0: como os fiéis chegam a Bom Jesus da Lapa. Para eles, o importante é preservar a fé que atravessa gerações e que fazem parte da Igreja Católica no Brasil, que é diversa e viva. O bispo diocesano Dom Rubival Cabral relata como é bonito testemunhar a fé de cada peregrino.
1: Como é bonito de ver, de testemunhar milhares e milhares de peregrinos de toda a parte desse Brasil chegar aqui no Bom Jesus da Lapa, nesta igreja de pedra e luz, para escutar a palavra de Deus, para celebrar a graça dos sacramentos, para renovar a fé comprometida no chão de cada comunidade eclesial missionária das paróquias onde estão inseridos. Isso engrandece a Deus, o louvor dos romeiros, e nos convida a viver esse caminho a partir do Bom Jesus, um caminho novo, uma vida nova.

0: da Lapa, percebemos que caminhar juntos não é apenas uma ideia, mas uma vivência. É o romeiro que chega com sua história, a comunidade que acolhe, os religiosos e religiosas que servem, os sacerdotes e leigos que partilham a missão para manter viva uma tradição.
1: É assim que a piedade popular nos ensina sobre sinodalidade. Quando a igreja escuta o seu povo, valoriza sua cultura, respeita suas expressões, ela se torna cada vez mais uma igreja participativa, acolhedora e missionária. Nesse espírito, eu espero que você possa ter sentido, pelo menos um pouquinho, a experiência de se estar em Bom Jesus da Lapa e entendido que isso é sinodalidade. Espero ainda que você tenha a oportunidade de conhecer essa igreja de pedra e luz. E quando for, siga o exemplo do senhor José Ferreira Santos, de Santa Terezinha, na Bahia, e vá com fé.
2: Para quem não conhece, eu digo, venham. Agora venham com fé. Porque não adianta você vir ao Bom Jesus da Lapa se não tiver fé. Porque a fé é que remove montanhas, nos dá força. E o Bom Jesus da Lapa é a fortaleza da nossa vida.
3: Oração.
4: Ao longo da história, os sínodos convocados pela igreja começam com a oração Ad Sumus Sancti Spiritus, que na tradução do latim para o português quer dizer: estamos diante de ti, Espírito Santo. Tradicionalmente, essa oração é usada em concílios, sínodos e outras reuniões da igreja. Que possamos juntos rezar esta oração para que juntos, à escuta do Espírito, tornemos a igreja cada vez mais comunitária, participativa, para que acolha a todos.
5: Oremos, irmãos e irmãs. Aqui estamos diante de vós, Espírito Santo. Estamos todos reunidos no vosso nome, do Pai e do Filho. Vinde a nós, assisti-nos, vinde aos nossos corações, ensinai-nos o que devemos fazer, mostrai-nos o caminho a seguir todos juntos. Não permitais que a justiça seja lesada, que a ignorância nos desvie do caminho, nem as simpatias humanas nos tornem parciais, para que sejamos um em vós e nunca nos separemos da verdade. Nós vo-lo pedimos, a vós que sempre e em toda a parte agis em comunhão com o Pai e o Filho pelos séculos dos séculos. Amém.
1: Que o exemplo de devoção e unidade vivido em Bom Jesus da Lapa, na Bahia, nos permita caminhar rumo a uma igreja participativa e acolhedora, reconhecendo e respeitando a fé de cada filho de Deus, que é essencial para a evangelização. Sigamos juntos construindo uma igreja cada vez mais sinodal, lembrando que esse e outros episódios, além de outros conteúdos relacionados ao sínodo, você encontra em a12.com/sinodalidade. Até mais!

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